0: integradas e de inteligência Anchieta Neri.
1: Foram mais de 100 inquéritos policiais conduzidos pelas 23 polícias civis que participaram das ações. Isso levou, até esse primeiro momento, à recuperação de mais de 6 mil celulares em todo o território nacional, bem como também mais de 100 prisões. 80 prisões em flagrante delito e mais de 20 prisões por mandado em razão das investigações conduzidas nos estados.
0: Mais de 33 mil notificações foram enviadas a pessoas que estavam em posse de aparelhos identificados como objetos de crime. A iniciativa integra a Política Nacional de Enfrentamento ao Roubo e Furto de Celulares, coordenada pelo Ministério da Justiça e Segurança Pública. Segundo o ministro da pasta, Wellington César Lima e Silva, os aparelhos fazem parte de uma cadeia maior.
2: O problema do celular que aflige e figura em muitas das pesquisas como uma das três principais questões que aflige a percepção de segurança pública faz parte de uma cadeia de celular que é furtado, roubado, que tem a receptação e que chega inclusive às mãos do crime organizado nos presídios. Então a única forma de enfrentar o problema é com integração com todas as polícias dos diversos estados.
0: Hoje, o Brasil tem registrados mais de 3 milhões de celulares roubados, com base nos dados do Banco Nacional de Celulares com Restrição, que reúne informações de aparelhos roubados, furtados ou extraviados no país. Agora será possível tratar esses dados, como disse o secretário nacional de Segurança Pública, Chico Lucas.
3: A gente está dando estrutura para os estados recuperarem esses celulares. A partir de agora, nós vamos dar rankings de restituição, rankings de notificação, dar transparência aos dados sobre o celular e essa operação vai ser permanente para que a gente tenha redução dos números de roubo e furto de celular.
0: O Banco Nacional de Celulares com Restrição é uma ferramenta do programa Celular Seguro, criado a partir de informações dos boletins de ocorrência registrados em todo o país. Qualquer pessoa, antes de adquirir um celular usado, deve verificar por meio de aplicativo ou do portal Celular Seguro se o aparelho possui alguma restrição. Para isso, basta ter o e-mail do celular. Ele aparece na embalagem original do equipamento ou no discador ao teclar asterisco jogo da velha 06 jogo da velha. Reportagem Luciana Colares de Holanda.
4: É recomendado o cadastramento de aparelhos no celular seguro para proteger dados, definir contatos de confiança e bloquear o equipamento rapidamente em caso de roubo, furto ou perda.
5: Para isso, é necessário baixar o aplicativo Celular Seguro ou acessar o site oficial do programa utilizando sua conta gov.br.
4: Quem está se preparando para as provas do Enem, o Exame Nacional do Ensino Médio, conta com uma ferramenta para reforçar os estudos.
5: É o aplicativo MEC Enem, que reúne conteúdos, questões e recursos que ajudam os estudantes a revisar os principais assuntos cobrados na prova.
4: O exame ocorre durante dois domingos seguidos, 8 e 15 de novembro.
6: Estudante do terceiro ano do ensino médio, Maria Clara da Ponte, de 17 anos, sonha em cursar medicina. Na preparação para o Enem, ela encontrou no celular uma ferramenta para reforçar os estudos. Maria Clara usa o aplicativo MEC Enem para resolver questões e identificar os conteúdos em que ainda precisa melhorar.
7: Ele me mostra exatamente os pontos que eu tenho errado e me ajuda a ir evoluindo com as questões. Então, não basta só saber o conteúdo teórico, eu preciso saber aplicar. Então, o aplicativo ele ajuda bastante a, por meio das questões, eu entender onde eu preciso melhorar. O simulado também ajuda bastante a treinar o tempo de prova.
6: No aplicativo MEC Enem, o estudante pode estudar todas as áreas cobradas no Exame Nacional do Ensino Médio: linguagens, ciências humanas, ciências da natureza e matemática. O aplicativo oferece trilhas de estudo e simulados completos com questões de provas anteriores. Também tem um assistente virtual com inteligência artificial que ajuda a montar cronogramas personalizados e a tirar dúvidas. A ferramenta ainda permite fazer a transcrição e a correção automatizada de redações. O estudante pode acompanhar conquistas e pontuações e compartilhar a evolução nas redes sociais. Segundo o secretário executivo do Ministério da Educação, Rodolfo Cabral, a plataforma identifica o nível de conhecimento do estudante e, a partir daí, direciona a preparação.
8: Assim que um estudante entra no MEC Enem, ele vai fazer algumas questões de exames passados e a plataforma já vai fazer o nivelamento, testar qual a situação daquele estudante naquele momento de preparação e já vai fazer todo um guia de estudos com base no nível que aquele estudante atingiu. E ainda a gente tem também um assistente virtual, que vai responder perguntas, vai tirar dúvidas e vai também preparar todo um cronograma de estudos de acordo com o nível do estudante e também de acordo com a periodicidade que ele usa a plataforma.
6: Para o professor do Centro de Ensino Médio 3 de Taguatinga, no Distrito Federal, Leonardo Pinelli, ferramentas como essa podem transformar um aparelho que já faz parte do dia a dia dos estudantes em aliado na preparação para a prova.
9: Ter ali na mão o acesso a um aplicativo onde você pode resolver questões, que é uma das melhores formas de se estudar para uma prova, ter acesso a conteúdo e agora com a IA, também tem no aplicativo, você pode estabelecer um diálogo, ou seja, uma forma que é mais aceitável de você acessar o conteúdo, de você perguntar e responder sem ter que demorar tanto tempo pesquisando.
6: Para acessar o MEC Enem, é só baixar o aplicativo no celular ou entrar na plataforma pela internet, no computador. O acesso é feito com a conta gov.br. Reportagem Jéssica Gonçalves.
5: E professores da rede pública estadual e do Distrito Federal vão atuar na mobilização dos estudantes e no acompanhamento das provas do Enem.
4: A indicação dos docentes será feita pelas secretarias de educação entre 8 e 18 de setembro.
5: Os selecionados devem ter smartphone com internet móvel e não podem ter parentes de até terceiro grau inscritos no Enem no mesmo município de atuação.
4: Haverá capacitação à distância e, ao final do processo, os participantes serão remunerados por meio do auxílio de avaliação educacional.
5: As provas do Enem ocorrem nos dias 8 e 15 de novembro. Para saber mais, acesse gov.br/mec.
4: As empresas têm até o fim do mês para informar dados sobre remuneração de empregados, igualdade salarial entre homens e mulheres e políticas para a diversidade.
5: Os dados vão embasar mais um relatório de transparência salarial.
10: Em 2010, quando começou a trabalhar na indústria automotiva que fica em Porto Real, no Rio de Janeiro, Josiele Viana era a única mulher na linha de montagem de portas. Tempos depois, ela foi promovida para atuar na formação de novos empregados. Hoje, vê com satisfação o aumento do número de mulheres na fábrica.
11: Antes, o número de mulheres era muito pequeno. Na linha de porta, durante anos, eu era a única mulher. E hoje, nós temos a maioria de mulheres. E elas podem imaginar que, se elas engravidarem, elas vão ter um período de descanso, elas vão ter uma licença maternidade de 180 dias. Elas se sentem assistidas.
10: Uma das colegas de trabalho da Josiellen é a Daniele de Araújo Silva. Ela está há quase 4 anos na montadora e agora vai liderar uma das equipes de operação.
12: Eu acho que eu posso ser uma inspiração, né? Porque as meninas já começam a ganhar mais espaço, já gera um desejo diferente, uma curiosidade de correr atrás e além também. E você é capaz e pode, sim, exercer um cargo bem diferente do que você ocupa hoje.
10: E a participação das mulheres no mercado de trabalho é um dos temas que estão sendo informados pelas empresas neste mês. Até o dia 31 de agosto, as empresas com mais de 100 empregados devem atualizar os dados salariais e de diversidade no portal Emprega Brasil. A medida está prevista na Lei de Igualdade Salarial de 2023 e permite também traçar um diagnóstico da participação de mulheres em cargos de liderança. A subsecretária de Estatística e Estudo do Trabalho do Ministério do Trabalho e Emprego, Paula Montagnier, aponta o que deve ser informado pelas empresas.
13: A gente pergunta informações se que tipo de situação altera salário das pessoas. A gente também pergunta sobre ações que as empresas fazem para contratar mulheres, para aumentar a diversidade de pessoas que trabalham nas suas equipes. E pergunta também sobre ações que as empresas fazem para garantir que estão apoiando as ações de família e parentalidade.
10: A partir desses dados é gerado o relatório de transparência salarial e as empresas recebem orientações sobre como diminuir as desigualdades. Nos casos em que a diferença é mais acentuada, há a possibilidade de multa. Reportagem Luana Karen.
4: O relatório de transparência salarial pode ser preenchido no portal Emprega Brasil, no site empregabrasil.trabalho.gov.br.
5: Segundo o IBGE, as mulheres com mais de 60 anos já somam 17 milhões e 800 mil pessoas, o que representa 8,8% da população total do nosso país.
4: Pensando nisso, o Fórum Nacional pelo Protagonismo das Mulheres Idosas foi criado para fortalecer a participação social e ampliar o diálogo sobre políticas públicas voltadas a esse público.
5: E organizações da sociedade civil interessadas terão a oportunidade de participar.
4: O Ministério das Mulheres abriu chamada para selecionar organizações que atuem na defesa dos direitos das mulheres idosas e na temática do envelhecimento.
5: São 7 vagas, 5 delas para representantes das diferentes regiões do país e 2 para organizações de abrangência nacional.
4: A coordenadora de formação e articulação da política de cuidados do Ministério das Mulheres, Luísa Lucchesi, explicou como será a atuação das organizações durante o fórum.
14: Então, a atuação dessas organizações de sociedade civil, que terão as suas representantes nesse fórum, se dará a partir das discussões que serão movimentadas nesse fórum, que é um fórum de caráter consultivo, para indicar exatamente quais são os caminhos que a política pública precisa seguir e deve seguir no campo das mulheres idosas, né? A gente não quer fazer uma discussão sobre as necessidades e as políticas públicas das mulheres idosas sem as mulheres idosas. Nada sobre nós sem nós, né? A gente está seguindo essa lógica.
5: O edital do chamamento foi divulgado no Diário Oficial da União no dia 7 de agosto e as organizações podem se inscrever em até 30 dias após a publicação.
4: As inscrições são gratuitas e devem ser feitas exclusivamente pela internet, por e-mail no endereço cgpc@mulheres.gov.br.
5: O INSS voltou a alertar a população sobre golpes que tentam enganar aposentados e pensionistas.
4: Dessa vez, criminosos enviam uma mensagem de texto via celular sobre suposto corte de benefícios por falta de prova de vida.
15: O INSS reforça o alerta contra fraudes que usam a prova de vida para fazer vítimas entre segurados da Previdência. Os golpistas costumam enviar uma mensagem SMS com link de acesso para o celular das vítimas. O conteúdo falso informa sobre um suposto corte de benefícios. Para saber se a mensagem é verdadeira, é preciso estar atento a alguns sinais, como explica a presidente do INSS, Ana Cristina Silveira.
16: Se você receber uma mensagem do governo federal pelo WhatsApp, verifique se ela foi enviada pela conta oficial, identificada com o selo azul de verificação. O INSS nunca solicita dados pessoais, senhas ou qualquer tipo de pagamento.
15: A prova de vida é feita de forma automática por meio do cruzamento de informações entre as bases de dados do governo. Apenas os segurados que não tiverem essas movimentações identificadas pelos sistemas são chamados a regularizar a situação pelo WhatsApp do gov.br ou pela caixa postal da conta Gov. De acordo com a presidente do INSS, Ana Cristina Silveira, o cruzamento de informações garante o pagamento em dia com total segurança.
16: A prova de vida é um procedimento importante para garantir a continuidade do pagamento do benefício com segurança. Se for necessário realizá-la, o procedimento pode ser feito de forma simples e segura. Basta comparecer à agência bancária onde você recebe o benefício. Outra opção é fazer a comprovação pelo site ou aplicativo Meu INSS.
15: Em caso de dúvida, aposentados e pensionistas podem ligar para a central telefônica 135 de segunda a sábado, das 7 da manhã às 10 da noite. Para acessar a plataforma Meu INSS, basta entrar no endereço meu.inss.gov.br ou baixar diretamente na loja de aplicativos do celular. O acesso aos serviços precisa do login na conta Gov. Reportagem Edinaldo Júnior.
5: Ela faz bem para o coração, aumenta músculos e ainda diminui o estresse.
4: Estamos falando da bicicleta, que para muitos vai além do lazer. É um meio de transporte.
5: E hoje, Dia Nacional do Ciclista, vamos falar desse meio de transporte, utilizado por mais de 4 milhões de brasileiros como forma de locomoção para o trabalho.
17: A bicicleta é companheira do brasiliense Rafael Dornelles em vários momentos do dia, desde as atividades de lazer até os deslocamentos para compromissos que ele tem como coordenador da organização não governamental Rodas da Paz,
4: que promove a mobilidade urbana sustentável e pacífica.
18: A bicicleta é meu principal meio de transporte e é uma forma de você se locomover pela cidade, trazendo saúde. É uma forma sustentável, uma forma que impacta menos a cidade, tanto financeiramente quanto espacialmente, e traz uma alegria que é específica da bicicleta.
4: Dados do IBGE apontam que 4 milhões e 400 mil brasileiros, que representa 6,2% da população, vão de bicicleta para o trabalho. O ciclismo, assim como a caminhada, é chamado de meio de transporte ativo ou não motorizado. Significa que só depende da força do próprio ser humano. Além do benefício para a saúde, essa forma de deslocamento traz outras vantagens, como explica Marcos Daniel dos Santos, secretário nacional de mobilidade urbana.
19: Hoje, o brasileiro gasta quase 20% da sua renda para poder se deslocar, seja para botar combustível no carro, ou seja para pagar o transporte público. Então, quando você coloca a bicicleta, você está reduzindo o que você usa para se deslocar no dia a dia da cidade. Alguém que deixa de andar de carro para andar de bicicleta é menos um carro. É mais espaço disponível, é menos poluição. O custo como um todo de se manter uma cidade que pedala muito, você vai ver que é um custo menor com o poder público. Por quê? Porque é menos gestão de trânsito, é menos manutenção viária.
4: Para o especialista em mobilidade da Universidade de Brasília, pastor Willy Gonzalez, a Magrela ainda precisa conquistar seu espaço no trânsito.
20: Em se tratando especificamente de áreas urbanas mais centrais, o problema é um pouco maior relativo à questão da segurança, né? E o conflito com veículos de maior porte em espaços que realmente a bicicleta não tem condição de poder, digamos, competir. Nesse sentido, espera-se que continuem as políticas que o Brasil vem desenvolvendo para tornar a bicicleta um modo mais seguro, né?
4: Desde 2012, o Brasil possui a Política Nacional de Mobilidade Urbana, que define regras para o deslocamento nas cidades. E uma das principais diretrizes é a priorização dos meios de transporte ativos, ou seja, a caminhada e o deslocamento por bicicletas. O dia 19 de agosto celebra a importância do ciclista no trânsito das cidades e da bicicleta como meio de locomoção. Reportagem Graziele Bezerra.
21: Sancionada a lei que prevê a ampliação da lista de produtos prevista no programa de venda de balcão.
5: A medida também autoriza a realização de leilões públicos para a formação de estoques de produtos agrícolas.
22: O programa de comercialização direta de insumos permite a compra por criadores rurais de pequeno porte. Ficam autorizadas as compras de milho, sorgo, caroço de algodão, farelo de soja e farelo de milho. A nova lei também incluiu os aquicultores como público do programa de venda em balcão. Cooperativas de produção agropecuária e associações formadas por agricultores familiares também poderão participar. O pré-requisito é que os beneficiários estejam cadastrados no Sistema de Cadastro Nacional de Produtores Rurais e demais agentes, o SICAM. Além dos novos produtos, a legislação estabelece limites mensais para a aquisição dos produtos destinados à alimentação animal. O máximo que pequenos criadores poderão comprar por mês é de até 27 toneladas. Já as cooperativas e associações de agricultores familiares poderão adquirir até 80 toneladas. Toneladas mensais. As compras poderão ser feitas por meio de leilões públicos. A medida também prevê a aquisição de produtos básicos da política de garantia de preços mínimos por valores de até 25% acima do preço mínimo vigente no estado onde ocorrer a compra. O objetivo é permitir a formação de estoques públicos que possam ser utilizados em ações de abastecimento e segurança alimentar. Daniele Popov para a Voz do Brasil.
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5: Fique agora com o Minuto do TCU. Em seguida, as notícias do Poder Judiciário e do Congresso Nacional. Boa noite.
21: Boa noite, até amanhã.
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1: 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Você vai ouvir agora notícias do Poder Judiciário.
3: Supremo decide por unanimidade ampliar o alcance das medidas protetivas previstas na Lei Maria da Penha.
23: TST decide que trabalhador pode entrar na justiça na cidade onde ele mora, mesmo não sendo local de trabalho.
3: STJ imposta novos presidente e vice para o biênio 2026-2028.
23: Boa noite, eu sou o Arthur Filho.
3: E eu sou Walter Lima.
23: O plenário do Supremo Tribunal Federal decidiu na sessão de hoje que medidas protetivas da Lei Maria da Penha podem ser aplicadas em casos de violência contra a mulher fora do âmbito doméstico e familiar. Este mês, a norma completou 20 anos.
3: O caso concreto tratava da negativa de aplicação das medidas protetivas pela Justiça de Minas Gerais, sob o argumento de que não havia relação familiar ou afetiva entre a vítima e o agressor.
23: O presidente do STF, ministro Edson Fachin, é o relator do processo. Para ele, a ausência de relação íntima de afeto não afasta a incidência das medidas protetivas quando presentes elementos característicos da violência baseada no gênero.
3: Os demais ministros acompanharam o entendimento do relator por unanimidade.
23: Tomaram posse hoje como presidente e vice-presidente do STJ e do Conselho da Justiça Federal, respectivamente, os ministros Luiz Felipe Salomão e Mauro Campbell Marques.
3: A solenidade contou com a presença de autoridades dos três poderes. Fátima Uchoa.
24: Em discurso, o presidente do STJ, ministro Luiz Felipe Salomão, destacou algumas prioridades para o biênio 2026-2028. Segundo ele, o tribunal se prepara para iniciar um novo tempo dentro do sistema de justiça com a implementação do filtro da relevância da questão federal e todas as mudanças regimentais necessárias para a corte funcionar dentro dessa nova lógica. Segundo Salomão, a qualidade das decisões, a transparência e o acesso dos cidadãos serão preocupações permanentes com o uso da inteligência artificial e das ferramentas tecnológicas a serviço da sociedade.
23: TST decide que em situações excepcionais, trabalhador pode ajuizar a ação na cidade onde mora, mesmo que não seja o local onde trabalhou.
3: A regra geral continua sendo a do local da prestação dos serviços. Simone Moura.
25: O Tribunal Pleno do TST definiu que, em casos excepcionais, o trabalhador pode ajuizar a ação na cidade onde mora, mesmo que não tenha sido contratado ou trabalhado no local. Pela regra geral, prevista no artigo 651 da CLT, o processo deve correr onde o serviço foi prestado. No entanto, o TST flexibilizou essa regra para garantir o acesso à justiça em casos de doença ocupacional, vulnerabilidade ou quando o deslocamento for caro demais. A decisão foi tomada a partir do caso de um jogador de futebol que morava em São Paulo e foi contratado por um clube de Rondônia. Ele ajuizou a ação depois de sofrer uma lesão no início dos treinos. O relator, ministro Lélio Bentes Correia, destacou que as mudanças na Justiça do Trabalho, como o processo judicial eletrônico e o juízo 100% digital, reduziram as barreiras geográficas para o acesso à justiça. Para o TST, no entanto, a flexibilização não pode prejudicar o direito de defesa da empresa. A tese foi fixada pelo rito dos recursos repetitivos e deve orientar decisões em todo o país.
23: Justiça Federal determina a adoção de medidas urgentes para preservar Igreja e Casa da Ordem Terceira do Carmo, no Centro Histórico de Salvador.
3: Decisão atende a pedido do MPF e estabelece prazos para vistoria, plano emergencial e execução de obras de contenção. Sabrine Menezes.
0: De acordo com a ação movida pelo Ministério Público Federal, a igreja está interditada desde 2025, com risco de desabamento por conta do apodrecimento de estruturas de madeira e assoalhos. Com a decisão, a Ordem Terceira do Carmo, responsável pelo imóvel, deve remover e catalogar, em até 30 dias, os escombros resultantes de um desabamento acontecido em 2025. Uma vistoria técnica deverá ser conduzida em até 2 meses e um plano emergencial de intervenção deverá ser apresentado ao IFAM em até 3 meses e executado em 6 meses após sua aprovação.
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23: A você, uma boa noite.
3: E até amanhã.
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7: Eu sou Paula Groba.
8: E eu sou Humberto Pinheiro.
7: E estes são os destaques de hoje do Jornal do Senado, que começa agora.
8: Uso de aeronaves em transporte de equipes médicas e órgãos para transplante pode ser ampliado.
7: Senado analisa a criação de um fundo de amparo a crianças órfãs.
8: Especialistas avaliam avanços do sistema de escola em tempo integral, com mais matrículas e menos evasão.
7: Boa noite.
8: Boa noite.
7: O programa Escola em Tempo Integral tem ampliado o acesso dos estudantes à jornada estendida e também contribuído para reduzir o abandono escolar. A conclusão é de debatedores que apresentaram dados que mostram um aumento de 13 pontos percentuais nas matrículas em tempo integral e uma redução de 20% no abandono escolar. O tema foi discutido hoje em uma audiência pública no Senado.
8: A região Nordeste lidera o número de matrículas em tempo integral no país e estudantes pretos e pardos são a maioria entre os beneficiados. A Comissão de Educação agora avalia os resultados e os desafios do programa. A repórter Raíssa Abreu tem os detalhes.
9: A iniciativa de avaliar o Escola em Tempo Integral foi da senadora Damares Alves, do Republicanos do Distrito Federal. Um dos convidados, o presidente do Conselho Nacional de Educação, César Calegari, disse que a proposta curricular está entre os principais critérios de qualidade da modalidade sugeridos pelo órgão.
11: A educação integral não é apenas um contraturno em que se repete de alguma maneira o que se faz no turno anterior. Exige uma nova concepção curricular e os projetos políticos pedagógicos das escolas devem refletir uma concepção curricular integral.
9: Damares Alves voltou a frisar que pretende finalizar as audiências e a coleta dos dados antes da votação da Lei de Diretrizes Orçamentárias.
26: Eu não tenho política pública fortalecida sem dinheiro. E o lugar de discutir o orçamento é nessa comissão.
9: Também participaram do debate a gerente do Instituto Sonho Grande, Josiara Muniz, a secretária de Educação do Ceará, Jucineide Fernandes, e a representante da Confederação Nacional dos Trabalhadores em Educação, Odisseia Pinto de Carvalho.
7: E um projeto apresentado recentemente no Senado pode reduzir o custo da adrenalina autoinjetável, usada por pessoas que correm risco de anafilaxia, uma reação alérgica grave e de evolução rápida.
8: A proposta da senadora doutora Eudócia prevê isenção do imposto de importação para o medicamento quando importado por pessoa física para o uso próprio. A reportagem é de Yasmin Rodrigues.
27: A anafilaxia pode provocar uma queda rápida das condições de saúde e ameaçar a vida do paciente. E a adrenalina é o principal recurso para conter a reação, mas o custo custo da importação da adrenalina autoinjetável pode dificultar que pacientes mantenham o produto disponível para uma situação de emergência. A gravidade da anafilaxia e a importância da adrenalina em uma emergência foram discutidas em audiência pública na Câmara dos Deputados. A médica Fátima Rodrigues, da Associação Brasileira de Alergia e Imunologia, explica a rapidez com que uma reação pode evoluir e o risco para o paciente.
10: É uma reação alérgica grave. É de evolução rápida e ameaça a vida. Essa evolução pode demorar de 15 a 30 minutos para um choque anafilático. E a taxa de letalidade pode chegar a 17%, principalmente se a gente não tiver o recurso da adrenalina autoinjetável.
27: O projeto prevê a retirada do imposto de importação da adrenalina autoinjetável destinada ao tratamento da anafilaxia quando a compra for feita por pessoa física para o uso próprio. A autora do projeto, senadora doutora Eudócia, do PSDB de Alagoas, acredita ainda que a proposta pode incentivar a nacionalização da produção da adrenalina autoinjetável, reduzindo a dependência de importações no futuro. O texto segue para a análise das comissões do Senado.
24: A Comissão de Constituição e Justiça iniciou a análise do projeto de lei que cria um fundo de amparo às crianças órfãs.
8: O objetivo da medida é garantir suporte financeiro e assistencial a crianças e adolescentes que perderam pais ou cuidadores primários. Repórter Bruno Lourenço.
12: O texto prevê a criação de um auxílio financeiro direcionado aos guardiões legais de baixa renda, além do repasse de verbas para fortalecimento de instituições e programas de acolhimento familiar. O relatório lido pelo senador Hamilton Mourão, do Republicanos do Rio Grande do Sul, acolheu sugestões da sociedade civil apresentadas em audiências públicas. Mourão explicou a opção pelo financiamento do programa por meio da destinação de parcela da arrecadação de loterias federais.
13: A opção de financiar o FACOR com parcela da arrecadação de loteria revela-se adequada sob a ótica de política pública, utilizando receita não tributária de caráter voluntário para o apostador e já tradicionalmente destinada a finalidades sociais. A redução do percentual destinado o agente operador da loteria atende ao princípio da responsabilidade fiscal na medida em que realoca recursos dentro do próprio sistema lotérico sem ampliar gastos ou comprometer a viabilidade operacional da loteria.
12: 5% dos recursos arrecadados pelo fundo serão destinados a estudos e pesquisas sobre a orfandade no Brasil. O benefício, condicionado à baixa renda familiar e vinculado ao guardião legal do órfão, permite o acúmulo com outros auxílios, como BPC e Bolsa Família.
24: Uma aeronave parada em um aeroporto pode representar mais do que um voo que não aconteceu. Pode significar tempo perdido para uma equipe médica ou até para um órgão que precisa chegar a um paciente.
8: É para dar mais agilidade a esse tipo de transporte que o Senado pode analisar uma nova proposta. O projeto prevê o ressarcimento de pessoas e empresas particulares que disponibilizarem aeronaves para essas operações. Repórter Alexandre Campos.
14: Pelo texto, as empresas e pessoas sem certificado de operador aéreo que disponibilizarem suas aeronaves particulares para o transporte de equipe de saúde ou de órgãos, tecidos e partes do corpo humano para fins de tratamento ou transplante no âmbito do Sistema Único de Saúde serão ressarcidas pelos custos operacionais do voo. Além disso, estarão isentas do pagamento de tarifas aeroportuárias e de navegação aérea. Autor do projeto, o senador astronauta Marcos Pontes, do PL de São Paulo, lembrou que atualmente a rede de transporte conta com apoio das companhias aéreas comerciais e dos aviões da Força Aérea Brasileira.
15: Mas aí você tem o órgão doado. Tem alguns deles que tem limite muito curto para se tirar de um corpo e colocar no outro. E perde-se muitos órgãos dessa forma porque não tem como transportar. A Força Aérea tenta, mas ela não tem recurso para fazer esse transporte para o Brasil todo, o tempo todo. Aí você tem os aviões parados. Por que não utilizar esses aviões dos empresários que estão no avião parado no hangar para que eles possam transportar esses órgãos e salvar uma vida?
14: O projeto ainda permite que, por meio de convênio com a União, Estados, Municípios e Organizações Sem Fins Lucrativos, o Sistema Nacional de Transplantes coordene o cadastro das pessoas e empresas que queiram disponibilizar seus aviões, de modo a acioná-las quando necessário e compensá-las após a prestação do serviço de transporte.
24: A semana de vivência legislativa do programa Jovem Senador começou com a posse dos 27 estudantes da rede pública, que assumiram o mandato como jovens senadores.
8: Os participantes também elegeram a mesa diretora e as meninas foram protagonistas. Pela primeira vez, todos os cargos da mesa serão ocupados por jovens senadoras. Repórter Lana Dias.
4: Os estudantes vencedores do concurso de redação agora passarão a semana no Senado, experimentando o trabalho parlamentar na prática. Na sessão de posse, o senador Paulo Paim, do PT do Rio Grande do Sul, presidente do Conselho do Projeto Jovem Senador, destacou a importância do tema da redação deste ano, democracia nas redes sociais, como construir um debate saudável.
5: Discutir democracia nas redes sociais é discutir o próprio futuro da nossa gente, do nosso povo, do nosso país. E vocês jovens, estão no centro desse debate.
4: A jovem senadora Yolanda Paiva Favacho Ribeiro, representante do Pará, foi eleita presidente da mesa diretora, 100% ocupada por meninas. Ela focou seu discurso no combate à desigualdade no país.
16: Estar aqui hoje, representando os nossos estados, é um motivo de grande orgulho, mas também nos traz a consciência de que muitos jovens brasileiros não encontram a estrutura nem o suporte necessário para alcançar espaços como jovem senador.
4: Cerca de 240 mil estudantes e mais de 5 mil escolas participaram do concurso de redação.
17: Eleições 2026.
18: Termina nesta quinta-feira, dia 20 de agosto, o prazo para eleitores solicitarem a transferência temporária da sessão eleitoral. A medida permite votar em uma cidade diferente daquela onde o eleitor tem domicílio eleitoral.
8: O serviço está disponível no cartório eleitoral mais próximo ou pelo autoatendimento no site do Tribunal Regional Eleitoral do seu estado. Com edição de Paula Groba e trabalhos técnicos de João Lira, o Jornal do Senado fica por aqui. Acompanhe agora as notícias da Câmara dos Deputados. Boa noite.
18: Boa noite e até amanhã.
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20: Câmara aprova proteção de servidor que denunciar violência contra criança.
22: Proposta amplia as exigências para permanência e naturalização no Brasil.
20: Avança projeto que cria dia do plantio de árvores a ser celebrado em maio.
22: Deputados obrigam a escola a mudar sinal sonoro para não incomodar autistas.
20: Boa noite. A Câmara aprovou a obrigatoriedade de escolas alterarem qualquer sinal sonoro para não incomodar alunos com autismo. A repórter Paula Bittar acompanhou a votação e explica como isso pode ser feito.
28: A Comissão de Constituição e Justiça da Câmara aprovou uma proposta que obriga escolas públicas e privadas a substituírem os sinais sonoros para não gerar incômodos sensoriais aos alunos com transtorno do espectro autista, TEA. A medida será aplicada sempre que solicitada pelos pais ou responsáveis. O texto aprovado inclui a obrigatoriedade da substituição dos sinais sonoros na Lei Berenice Piana, que trata dos direitos das pessoas com TEA. Relator na comissão, o deputado Alex Manente, do Cidadania de São Paulo, destacou que a proposta busca garantir respeito às necessidades específicas das pessoas.
29: A aprovação desse projeto é uma vitória muito importante para toda a comunidade atípica. Ela faz com que o respeito a essas pessoas esteja presente naquilo que é mais sagrado, que é na educação, onde a partir de agora não será mais um sinal sonoro que prejudica a qualidade de vida e a sensação de todas as pessoas com transtorno do espectro autista.
28: O projeto que obriga as escolas a substituírem os sinais sonoros para não gerar incômodos sensoriais aos alunos autistas já pode seguir para análise do Senado, a menos que haja recurso para votação pelo plenário da Câmara. Da Rádio Câmara, de Brasília, Paula Bittar.
19: Educação.
22: Ricardo Maia, do MDB, apoia a criação da Universidade Federal do Nordeste da Bahia para ampliar o acesso ao ensino superior no sertão do estado. Autor do projeto que autoriza a implantação da instituição, o deputado pede urgência na análise da matéria.
20: Ricardo Maia argumenta que outras regiões da Bahia já contam com universidades federais, enquanto estudantes do Nordeste do estado ainda precisam realizar longos deslocamentos para cursar o ensino superior público. Ele considera que a nova universidade vai contribuir para o desenvolvimento local.
19: Saúde.
22: Stefano Aguiar, do PSD de Minas Gerais, propõe que os usuários do SUS tenham acesso em tempo real a informações sobre a regulação de consultas, exames, cirurgias e outros procedimentos. A plataforma deve informar a posição do paciente na fila e o tempo médio estimado para atendimento.
28: A proposta também prevê a divulgação de dados consolidados por região para facilitar o acompanhamento da demanda e da oferta de serviços. Segundo Stefano Aguiar, a medida amplia a transparência, fortalece o controle social e contribui para identificar desigualdades no acesso aos serviços do SUS.
19: Meio ambiente.
22: A comissão aprova a criação do Dia Nacional do Plantio de Árvores. Saiba mais sobre o assunto na reportagem de Júlia Lopes.
0: O plantio de árvores é uma das estratégias mais eficazes e acessíveis para a recuperação ambiental e o enfrentamento da crise climática. As árvores ajudam a preservar nascentes, aumentam a fertilidade do solo, servem de habitat para diversas espécies e melhoram a qualidade do ar. Nesse contexto, a Comissão de Meio Ambiente da Câmara dos Deputados aprovou um projeto de lei que institui o Dia Nacional do Plantio de Árvores, a ser celebrado em 23 de maio. Segundo o autor da proposta, deputado Pedro Uquizai, do PT de Santa Catarina, a data pretende incentivar a criação de uma cultura de valorização das florestas e de mobilização ambiental, com foco na recuperação de áreas degradadas e na restauração ecológica. Para o relator da proposta, deputado Newton Tato, do PT de São Paulo, o projeto também fortalece os compromissos internacionais assumidos pelo Brasil na área de sustentabilidade e ajuda a conscientizar a população.
1: O Brasil também já tem o compromisso de restaurar 12 milhões de hectares, um acordo internacional. Pelo próprio Código Florestal, nós teríamos também que restaurar e recuperar 32 milhões de hectares. E por isso que aprovar um dia do plantio da árvore para conscientizar a população brasileira e fazer esse debate nas escolas, nas igrejas, enfim, em todo quanto é canto.
0: A escolha do dia 23 de maio homenageia o fotógrafo Sebastião Salgado, que morreu nessa data em 2024. Ele e sua esposa, Lélia Vanick, lideraram uma das maiores iniciativas de reflorestamento do país, com um plantio de mais de 2 milhões e meio de árvores ao longo de 25 anos no Vale do Rio Doce, interior de Minas Gerais. A proposta que cria o Dia Nacional do Plantio de Árvores aguarda análise da Comissão de Constituição e Justiça da Câmara. Da Rádio Câmara de Brasília, Júlia Lopes.
19: Homenagem.
28: Jefferson Rodrigues, do PSDB de Goiás, apresentou o projeto que cria o Dia Nacional do Fazendeiro em 21 de setembro, instituindo também uma semana dedicada à valorização do produtor rural. A proposta prevê ações de capacitação, inovação e incentivo à produção sustentável no campo.
22: Jefferson Rodrigues argumenta que a proposta se justifica pela importância da agropecuária na produção de alimentos, na geração de empregos e nas exportações brasileiras. O projeto do deputado também conta com iniciativas de apoio à permanência dos jovens no meio rural.
28: Sóstenes Cavalcante, do PL do Rio de Janeiro, presta homenagem à memória do pastor Eliseu de Matos, da Assembleia de Deus, no bairro Pantanal, em Duque de Caxias.
22: Sóstenes Cavalcante relata que aos 90 anos, o religioso morreu após enfrentar problemas pulmonares e que será lembrado pelo trabalho de décadas dedicado à evangelização na região.
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19: Relações Exteriores.
28: A
20: Avança na Câmara a proposta que amplia as exigências para permanência e naturalização no Brasil. A repórter Maria Neves explica o objetivo da matéria.
7: A Comissão de Relações Exteriores da Câmara dos Deputados aprovou o projeto que torna mais rígidas as regras para concessão de visto de permanência e naturalização de estrangeiros no Brasil. Uma das novidades do texto é a exigência de que o interessado em viver no país comprove condição financeira suficiente para o sustento próprio e o da família. Segundo o relator, deputado general Girão, do PL do Rio Grande do Norte, em 2024, o governo federal destinou cerca de R$1,5 bilhão de reais do Bolsa Família a estrangeiros residentes no país. Na opinião do parlamentar, a comprovação de que o estrangeiro tem condições de se manter é necessária para aliar os direitos dos imigrantes com a proteção dos brasileiros.
9: Não é justo que esses estrangeiros sejam tratados aqui no Brasil com recursos públicos do nosso Tesouro Nacional. Não há dados oficiais de todos os custos efetivos com o processo de imigração no país, especialmente em relação à educação, saúde, moradia, segurança. No entanto, há um gasto já identificado que diz respeito ao acesso a programas assistenciais, tipo Bolsa Família, BPC e outros programas assistenciais, até mesmo auxílio emergencial.
7: Outra exigência inserida pelo projeto na Lei de Migração, que é de 2017, é a comprovação de bom procedimento social. De acordo com o general Girão, essa regra se mostra razoável porque a naturalização depende de avaliação do governo quanto à conveniência e oportunidade, principalmente em temas como esse, que envolve interesse nacional e segurança. A proposta também determina que, mesmo se atender a todos os requisitos legais, o estrangeiro não tem direito automático ao visto de permanência ou à naturalização. Cada caso deverá ser analisado pelo Ministério da Justiça e Segurança Pública, que passa a ser o responsável pelos processos migratórios. O projeto do deputado Luiz Felipe de Orleans e Bragança, do PL de São Paulo, que torna as regras para obtenção de visto e naturalização de estrangeiros no Brasil mais rígidas, ainda será analisado pela Comissão de Constituição e Justiça. Da Rádio Câmara de Brasília, Maria Neves.
19: Trabalho.
22: Reginaldo Lopes, do PT de Minas Gerais, defende a apreciação pelo Senado do fim da escala de trabalho 6x1. O deputado argumenta que a mudança pode ampliar o tempo para a convivência familiar, o cuidado com os filhos, a qualificação profissional e outras atividades.
20: Reginaldo Lopes também relaciona a redução da jornada à saúde mental dos trabalhadores e pede apoio dos presidentes da Câmara e do Senado para que a proposta avance. Para o deputado, o fim da escala 6x1 é uma mudança importante nas relações de trabalho no país.
22: Dr. Fernando Máximo, do PL de Rondônia, cobra a votação da proposta que trata de direitos de servidores dos antigos territórios de Rondônia, Roraima e Amapá. Ele sustenta que muitos desses trabalhadores atuaram em condições precárias na construção desses estados e envelheceram sem o direito reconhecido.
20: Dr. Fernando Máximo lembra que a proposta de emenda à Constituição foi aprovada pelo Senado em 2023 e que o relatório pela admissibilidade está pronto desde junho. Ele garante que não vai desistir da matéria.
22: Helena Lima, do PSD de Roraima, apresentou o projeto que atualiza a regulamentação da profissão de biólogo. A proposta amplia as áreas de atuação desses profissionais e inclui atividades nas áreas de saúde, meio ambiente, biodiversidade, biotecnologia, diagnóstico laboratorial e educação.
20: Helena Lima afirma que a legislação atual, de 1979, precisa ser atualizada diante dos avanços científicos e tecnológicos. O texto também amplia as atribuições dos conselhos de biologia e garante aos licenciados o ensino de ciências e biologia nos diferentes níveis de educação.
19: Transportes.
22: Cobalcini, do MDB de Santa Catarina, relata a reunião sobre o futuro de um trecho da antiga ferrovia São Paulo-Rio Grande. Com o encerramento da concessão previsto para fevereiro de 2027, o deputado defende uma alternativa para os 372 quilômetros entre União da Vitória, no Paraná, e Marcelino Ramos, no Rio Grande do Sul.
20: A proposta de Cobaquini é transformar o trecho em uma via verde voltada ao cicloturismo, às caminhadas ecológicas e ao lazer. Segundo o congressista, a iniciativa pode converter a antiga infraestrutura em um ativo público para a sociedade.
17: Eleições.
22: Com a chegada da campanha eleitoral, Atila Lira, do PP do Piauí, critica algumas legendas por ataques a adversários políticos. Para o parlamentar, informações falsas estariam sendo disseminadas com recursos públicos, com o objetivo de influenciar a opinião pública.
20: Atila Lira chama a atenção da população para a disseminação de fake news durante o período eleitoral. Na avaliação do deputado, a população vai perceber a diferença entre embate republicano e ataques indevidos.
17: Justiça.
22: Marcel Van Hatten, do Novo, do Rio Grande do Sul, critica decisões recentes do Supremo Tribunal Federal e pede que o Senado analise pedidos de impeachment de ministros da Corte. Ele também questiona um pedido de busca e apreensão envolvendo a fonte e o advogado de um jornalista do Maranhão.
20: Marcel Van Hatten afirma que os episódios representam ameaças à liberdade de imprensa, ao Estado de Direito e às prerrogativas do Congresso. Para ele, a próxima eleição para o Senado será fundamental para enfrentar o que considera abusos de autoridade e arbitrariedades cometidos pelo STF.
22: Nas palavras de Gustavo Gayer, do PL de Goiás, o país enfrenta dificuldades econômicas, com o aumento do endividamento das famílias e do custo de vida. O deputado também menciona denúncias de corrupção envolvendo integrantes do governo.
20: Na opinião de Gustavo Gayer, a formação de uma maioria de oposição no Senado é importante para os rumos do país. Ele acredita que essa alteração pode promover mudanças no governo e conter o que ele considera decisões abusivas do Supremo Tribunal Federal. 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
17: Segurança Pública.
22: Os deputados aprovaram proteção para o servidor ou militar que denunciar maus tratos contra criança. A repórter Paula Bittar acompanhou a votação.
10: A Comissão de Constituição e Justiça da Câmara aprovou uma proposta que assegura acesso a programas de proteção de testemunhas aos militares e servidores públicos que denunciarem casos de violência, agressão e maus tratos contra crianças e adolescentes. O texto também permite a transferência do servidor ou militar com ou sem mudança de sede por medida de segurança. O benefício vale para trabalhadores da União, dos estados, dos municípios e do Distrito Federal. A relatora da proposta na comissão, deputada Cristonieto, do PL do Rio de Janeiro, destacou que o projeto busca proteger o agente público para fortalecer a garantia dos direitos de crianças e adolescentes. Ela ressaltou ainda que a Constituição estabelece a proteção integral e a prioridade absoluta dos direitos desse público.
12: Muitas vezes, militares, servidores públicos tomam conhecimento de casos de violência, agressão, maus tratos contra crianças e adolescentes, mas de alguma forma podem sofrer algum tipo de ameaça, represália, quando decidem denunciar. E quem tem coragem de proteger uma criança não pode ficar desprotegido pelo Estado, né? Por isso, o projeto ele assegura a esses denunciantes o acesso aos programas de proteção de testemunhas quando estiverem em situação de risco. Nosso trabalho na CCJ foi justamente de garantir a segurança jurídica para que essa importante medida pudesse avançar. Até porque proteger quem denuncia é também proteger a criança que muitas vezes não consegue pedir socorro sozinha.
28: A proposta quer assegurar acesso a programas de proteção de testemunhas aos militares e servidores públicos que denunciarem casos de violência, agressão e maus tratos contra crianças e adolescentes já pode seguir para análise do Senado, a menos que haja recurso para votação antes pelo plenário da Câmara. Da Rádio Câmara, de Brasília, Paula Bittar.
20: Priscila Costa, do PL, critica a situação da segurança pública no Ceará após o assassinato de um policial de 27 anos, morto ao sair do serviço. A congressista afirma que o caso demonstra a vulnerabilidade dos agentes diante do avanço da violência.
5: Priscila Costa contesta a avaliação do governo estadual de que o Ceará vive um bom momento na segurança pública. A parlamentar cobra mudanças na política do setor para ampliar a proteção dos policiais e da população em geral.
20: Sargento Faur, do PL, celebra a entrega de fuzis fabricados em Israel para as polícias civil e militar do Paraná. O congressista informa que parte dos equipamentos foi adquirida com recursos de emendas destinadas por ele.
5: De acordo com o sargento Faur, o armamento será utilizado no enfrentamento às organizações criminosas. O parlamentar também reivindica a construção de um presídio estadual de segurança máxima nos moldes das unidades federais.
20: Na avaliação de capitão Alden, do PL da Bahia, o projeto que criminaliza a misoginia tem conceitos abertos e subjetivos. Segundo o parlamentar, a medida permite interpretações que atingiriam pessoas por manifestações de opinião ou de fé.
5: Para evitar censura prévia, capitão Alden defende que a legislação estabeleça de forma clara quais condutas podem configurar crime. Para o deputado, é preciso garantir o direito à manifestação de diferentes posições no debate político.
20: Milton Vieira, do Republicanos de São Paulo, propõe ampliar a proteção da Lei Maria da Penha para mulheres vítimas de violência de gênero, mesmo quando não há vínculo entre a vítima e o agressor. A medida valeria para casos ocorridos em locais públicos ou privados, inclusive no ambiente digital.
5: O projeto também permite medidas protetivas de urgência, mesmo quando o agressor ainda não foi identificado, desde que existam indícios de risco para a vítima. Segundo Milton Vieira, a mudança reforça a proteção às mulheres, sem alterar as regras que definem os crimes.
20: Nicolete, do PL de Roraima, apresentou o projeto que transforma em crime o exercício ilegal da profissão de corretor de imóveis. O deputado propõe a detenção de 6 meses a 2 anos e multa para quem atuar sem preencher as condições legais.
5: Segundo Nicolete, a medida busca combater a atuação de falsos corretores, especialmente em plataformas digitais, e reduzir o risco de golpe.

Aquele que habita no esconderijo do Altíssimo, à sombra do Onipotente descansará. Direi do Senhor, Ele é o meu Deus, o meu refúgio, a minha fortaleza, e nele confiarei. Porque Ele te livrará do laço do passarinheiro e da peste perniciosa. Ele te cobrirá com as suas penas, e debaixo das suas asas te confiarás. A sua verdade será o teu escudo e broquel. Não terás medo do terror da noite, nem da seta que voa de dia, nem da peste que anda na escuridão, nem da mortandade que assola ao meio-dia. 1.000 cairão ao teu lado, e 10.000 à tua direita, mas não chegará a ti.

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0: no correu.
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0: Muito obrigado.
1: Para que o Rio Grande não se esqueça de um grande missioneiro e um dos baluartes da música missioneira, nosso querido e saudoso irmão Senair Maiká. E que este rio de infância percorra as veias de todos vocês e vamos beber da seiva pura do Rio Uruguai.
0: Vamos lá!

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0: Ponta Grossa. Está entupido de alegria também. Olha, o Brasil inteiro está entupido de alegria. Graças a Deus. Um abração pro Bugre.
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Aquele que habita no esconderijo do Altíssimo, à sombra do Onipotente descansará. Direi do Senhor, Ele é o meu Deus, o meu refúgio, a minha fortaleza, e nele confiarei. Porque Ele te livrará do laço do passarinheiro e da peste perniciosa. Ele te cobrirá com as suas penas, e debaixo das suas asas te confiarás. A sua verdade será o teu escudo e broquel. 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

Senhor, aqui estou para lhe agradecer por mais um dia, pela minha vida, pela minha saúde, pela minha família e pelo meu trabalho. 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

Eita, muito bom dia, um grande abraço aos nossos amigos que estão ligadinhos conosco. O João Assis já nos passou para nós, João Assis Bernardo. Quanto que choveu? 35 milímetros deu até agora, né? E aqui estava marcando que seria 18, né? 17.9. Um abraço, nossos amigos. Bom dia, bom dia. Pois é. É, não podemos confiar muito que vai dar certo, certo, essa previsão. É uma previsão apenas, né? Bom dia, nossos amigos. Vamos levando para você a boa música. E hoje, no resto do dia, marca para nós aí que vai ser fechado, chuvoso, durante toda a noite. Todo dia e à noite também, hein? Então vai estar bem fechado hoje, né? Marcava ontem e já não está marcando hoje, né? É a mesma coisa, tá certo? Um abraço, então. Bom dia para você, com alegria que nós vamos levando para você o melhor da música em Campeira e Galponeira. Depois da amanhã, para sexta-feira, já é sol, entre nuvens, mas sol bastante, né? Isso mesmo. Você vai uns quantos dias, até segunda-feira, tá marcando pra nada aqui, sol. Isso mesmo. Bom dia. Vamos sorrindo, vamos pra frente, que é trazendo gente, vamos levando pra você a boa música, vamos com alegria, que sempre a saúde fica melhor. Bom dia.

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2: Olá, muito bom dia, São Francisco de Assis. Muito bom dia, queridos amigos, queridas amigas ouvintes da Sentinela. Chegamos no seu rádio. Manhã de quinta-feira, 20 de agosto. Saudando a todos, saudamos o colega de bancada. Bom dia, filho. Bom dia, Pedro.
3: Muito bom dia, pai. Muito bom dia, Valdevir. Muito bom dia a todos os ouvintes da rádio Sentinela Pampeana e também do programa Sala de Notícias. Estamos iniciando mais um informativo da sua manhã, aqui pela Sentinela, Valdevir.
2: Muito bem, Pedrinho, e vamos imediatamente iniciarmos com a pauta das informações, das notícias, aqui no Sala. Saudando a todos, nesse momento em que estamos enfrentando aí mais uma manhã chuvosa, né? Choveu aí na madrugada, amanheceu chovendo, e parece que a promessa é de continuar, de ter chuva o dia inteiro. Isso vai nos contar o Pedrinho lá na previsão do tempo. Motorista morre após bater de frente com carreta. O Palio bateu de frente com uma carreta e o motorista morreu no hospital. Fato acontecido em Itaqui. Batida na BR-472. Motorista de 51 anos. Um motorista de um Palio de 51 anos morreu após bater de frente com uma carreta na manhã de ontem, na BR-472. Ele era morador de Itaqui. Foi socorrido pelo SAMU e levado ao Hospital São Patrício, mas não resistiu. A carreta seguia para Itaqui e o Palio vinha no sentido contrário, quando os dois carros bateram de frente. O motorista da carreta, de 47 anos, morador de Catuípe, não se feriu. O teste do bafômetro, do etilômetro, né, confirmou que ele não havia bebido. Não havia ingestão de bebida alcoólica. Os dois veículos saíram da pista após a batida, mas a rodovia não precisou ser bloqueada. As equipes de socorro atenderam a ocorrência. As circunstâncias do acidente ainda estão sendo verificadas. Matéria que tem como fonte a Polícia Rodoviária Federal. Fato aconteceu aí na fronteira, né? Região de fronteira, no Itaqui. O motorista de um Palio de 51 anos morreu após bater de frente com uma carreta. O fato aconteceu na manhã de ontem.
3: Muito bem, Valdevir, vamos imediatamente para a previsão do tempo, um oferecimento do Mercado do Negrão.
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3: Isso aí, Valdevir. 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A gente inicia pelo site Metsul Meteorologia. Aqui no Sala de Notícias, nesta quinta-feira, dia 20, onde teremos mínima de 10, máxima de 18 graus, com ventos chegando a 31 km por hora e 23 milímetros de chuva. Na sexta-feira, ou seja, amanhã, teremos mínima de 7, máxima de 16 graus, com ventos chegando a 20 km por hora.

0: Clara e sem previsão de chuva. No sábado, mínima de 5, máxima de 14 graus, com ventos chegando a 15 km por hora e sem previsão de chuva. Vamos agora para o site Climatempo, que marca hoje, quinta-feira, mínima de 13, máxima de 17 graus, com ventos chegando a 19 km por hora, umidade do ar em 77% e 99% de chances de cair 19 milímetros de chuva hoje. Na sexta-feira, amanhã, teremos mínima de 7, máxima de 18 graus, sem previsão de chuva. E no sábado, mínima de 6, máxima de 14 graus, sem previsão de chuva. Ciclone extratropical traz chuva e frio ao Rio Grande do Sul. Uma baixa pressão se aprofunda entre o Uruguai e o Rio Grande do Sul e dá origem a um ciclone extratropical em território gaúcho ao longo desta quinta-feira. O sistema traz chuva forte nas primeiras horas do dia, que depois deve avançar para as demais regiões do estado, acompanhando a frente fria gerada pelo ciclone. Conforme a Metsul, existe a possibilidade de chuva localmente forte e temporais isolados da tarde para a noite. O tempo já começa a melhorar gradualmente na metade oeste e podem ocorrer aberturas. Uma massa de ar frio ingressa a partir do nordeste da Argentina e traz tarde fria no oeste até o fim da tarde. O ar frio toma conta no estado. Hoje em Uruguaiana, mínima de 10, máxima de 14. Em Alegrete, mínima de 11, máxima de 15. Em Santiago, mínima de 11, máxima de 14. Em Santa Maria, mínima de 13, máxima de 17. E em Porto Alegre, mínima de 15, máxima de 21 graus. 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
2: Muito bem, agora são 7:14. Pulou 7:15, 7:15. É a hora certa para quem não pode perder a hora. 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Muito dinheiro apreendido em São Borja, na região de fronteira do nosso estado. Bem próximo aqui, né? De São Francisco de Assis. A Polícia Civil prendeu cerca de R$1.400.000 em dinheiro e 124 comprimidos de êxtase em um apartamento no bairro do Passo, em São Borja. Uma mulher de 20 anos, moradora do imóvel, foi presa por tráfico e associação ao tráfico. Foram encontrados 498.169.000 dólares, além de materiais usados para embalar drogas, cadernos, documentos e cartões. A investigação tenta descobrir outros envolvidos no fato. A operação foi feita durante uma investigação sobre tráfico. O apartamento era monitorado por causa de movimentação ligada à venda da droga. Mulher presa não tinha antecedentes e foi levada ao presídio. O dinheiro e os demais pertences, né, estão à disposição da polícia. Operação aí que investiga sobre o tráfico, o apartamento está monitorado, movimentação ligada à droga, a mulher não tinha antecedentes e foi levada ao presídio. Portanto, o dinheiro e demais materiais estão sendo analisados pela polícia. Uma bolada, olha, muito dinheiro em malas aí, né? Fato acontecido em São Borja.
0: Muito bem, Valdevir, vamos seguindo aqui na pauta das informações aqui no Sala de Notícias, aqui na Sentinela. E uma notícia triste, né? Rio Grande do Sul chega a 52 feminicídios em 2026, segundo a polícia. A Divisão de Proteção e Atendimento à Mulher da Polícia Civil do Rio Grande do Sul registrou até esta quarta-feira 52 feminicídios no estado em 2026. Parte desses casos ainda está em investigação e pode não ser confirmado como feminicídio ao fim das apurações. É o caso da morte de Zeneide Lazari Antunes, de 80 anos. A mulher caiu do segundo andar do prédio onde morava, no bairro Floresta, em Porto Alegre, na madrugada de terça-feira. O principal suspeito é o filho da vítima, de 49 anos, que foi preso. A Polícia Civil investiga o caso como feminicídio, mas a classificação pode ser alterada caso as investigações apontem que a morte não ocorreu em razão da condição da mulher da vítima. Outro caso que pode ser posteriormente classificado como feminicídio é o de Cleusa Maria Soares, de 57 anos. O corpo dela foi encontrado no bairro Morro Santana, em Porto Alegre, na última segunda-feira, com sinais de violência. Até o momento desta publicação, a autoria do crime não havia sido identificada. Um caso recente, já tratado como feminicídio, é o da adolescente de 14 anos que morreu esfaqueada em Encantado, na última segunda-feira. O ex-padrasto da vítima, que manteve um relacionamento de 12 anos com a mãe da menina, foi preso pelo crime no dia seguinte. Segundo dados da Secretaria de Segurança Pública, que divulga os números consolidados mensalmente, até o início de agosto de 2026, foram registrados 139 tentativas de feminicídio e 46 feminicídios consumados no Rio Grande do Sul. Além disso, até julho de 2026, a Secretaria de Segurança Pública registrou 1.164 casos de estupro e 9.638 ocorrências de lesão corporal, violência doméstica no estado. O número de mortes até o início desse mês era igual ao registrado no mesmo período de 2025. Ao longo de todo o ano passado, foram contabilizados 80 feminicídios e 263 tentativas de homicídios a mulheres no Rio Grande do Sul, Valdevi. Números alarmantes, assustadores, que fazem a gente pensar aí, né, que será que a gente está indo no caminho certo? Na verdade, tudo está errado, né? Tudo está errado. A população está totalmente corrompida, Valdivino.
2: 7 horas e 21 minutos, 7h21, hora certa para quem não pode perder a hora. E o poder público, a Prefeitura Municipal e a comissão organizadora da Semana Farroupilha 2026 divulgaram. Davi Luiz Denardi será o homenageado da Semana Farroupilha 2026 em São Francisco de Assis. O tradicionalista Davi Luiz Denardi, ex-patrão de entidade tradicionalista em Jaguari, ex-coordenador da 10ª Região Tradicionalista e já patrão do CTG Negrinho do Pastoreio em mais de uma oportunidade, será o homenageado da Semana Farroupilha deste ano em São Francisco de Assis. A escolha foi feita por unanimidade pela administração municipal, por meio do Departamento de Cultura, juntamente com os patrões que participaram das reuniões preparatórias para as atividades da Semana Farroupilha deste ano. Com uma trajetória de muitos anos dedicada à preservação e valorização da cultura gaúcha, Davi Denardi possui uma importante atuação no tradicionalismo. Entre as funções exercidas ao longo de sua caminhada estão a de coordenador da 10ª Região Tradicionalista e patrão de entidades tradicionalistas. Nesse momento, ele é patrão do CTG Negrinho do Pastoreio e já foi em outras oportunidades, além de outras atividades e cargos ligados ao movimento tradicionalista gaúcho. O convite foi realizado pelo prefeito municipal, que recebeu o homenageado em seu gabinete. Então, está aí, né? Uma homenagem de reconhecimento de uma história construída com dedicação, trabalho e compromisso com as tradições do Rio Grande do Sul, especialmente na valorização da cultura gaúcha, do tradicionalismo em São Francisco de Assis. Está aí, então, né? Davi Luiz Denardi, atualmente patrão do CTG Negrinho do Pastoreio, será o homenageado da Semana Farroupilha 2026, Pedrinho.
0: Muito bem, Valdevi, 7 horas 23 minutos, 7 e 23, hora certa, Sicredi, gente que coopera, cresce. Pois é, e o STF amplia Lei Maria da Penha para casos sem vínculo doméstico. O Supremo Tribunal Federal decidiu nesta quarta-feira ampliar o alcance da Lei Maria da Penha, criada em 2006, para combater a violência contra as mulheres pela decisão. A lei deve ser aplicada pelos juízes para combater toda forma de violência de gênero contra a mulher. Antes da decisão, a norma era aplicada somente em casos de violência doméstica, familiar ou relações íntimas de afeto. O corte também estabeleceu que a lei também deve ser aplicada durante as eleições de outubro para combater a violência política de gênero contra as candidatas. A partir desse entendimento, caberá à Justiça Eleitoral decidir sobre a concessão de medidas de proteção. A Lei Maria da Penha prevê diversas medidas protetivas, como afastamento do agressor do lar, proibição de aproximação da vítima, uso de tornozeleira eletrônica e decretação de prisão preventiva. Então, temos aí essa situação, Valdovi. STF amplia a Lei Maria da Penha para casos sem vínculo doméstico.
2: Muito bem, Pedrinho, e nós temos informação aqui, ó. Nosso amigo Edson Paz, grande ouvinte do Sala de Notícias, nos informa. De ontem ao escurecer até agora, nesse momento, Ele tem lá na Gabriel Machado, né, na rua Gabriel Machado, a informação de que 30 milímetros aconteceu de chuva. 30 milímetros de ontem ao escurecer até agora, durante a noite, né? É isso aí. Primeiro bloco de apoiadores, voltamos na sequência com mais informação.
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0: Muito bem, 7 horas 45 minutos, 7h45, hora certa para quem não pode perder a hora. 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
1: Pois é, vamos imediatamente aí mandar um abraço para o Luiz Fernando, Valdevi. Nosso grande amigo Luiz Fernando lá da padaria Efraim. Depois eu vou passar um áudio dele, mas isso lá no quadro Terceiro Tempo, né? A gente vai passar um áudio do Luiz Fernando, que eu fiquei muito feliz em ouvir, que ele me mandou aqui. Mas nesse momento quero mandar um abraço para ele aí, para todos os seus funcionários, todo o pessoal da sua família aí. Valeu, Luiz Fernando. Vamos imediatamente para a cotação do dia. Começando pelos preços da ABC Cereais, os preços dos grãos, a soja. A saca da soja hoje em São Francisco saindo por R$ 128. O trigo, a saca do trigo PH 78 saindo hoje no Rio Grande do Sul por R$ 69. Vamos agora para o milho. A saca do milho saindo hoje por R$ 58. Valdevi.
0: Muito bem, Pedrinho. Vamos então ao quilo vivo da vaca gorda nas referências regionais. Iniciando sempre por Alegrete, onde está 11,40. Bagé, 11,07. Cachoeira do Sul, no centro do estado, 11,49. Júlio de Castilhos, 11,07. Santa Maria, 11,07. Vamos à região de Cruz Alta e Juí, passando por Joia, R$ 11,07. Fronteira com Uruguai, Dom Pedrito, 11,07. Santana do Livramento, 11,07. Santiago, R$ 11,07. São Gabriel, 11,40. Fronteira com a Argentina, São Borja, 11,80. É o maior preço, né? Uruguaiana, não. R$ 12. Uruguaiana foi a R$ 12. É o maior preço, então. Vamos buscar agora o gado a invernar. Cotação que inicia sempre com o preço da vaca magra, vaca de invernar, que está R$ 10 o quilo. Terneiras de 12 meses, R$ 14. Novilhas a 24 meses, R$ 13. Vaquilhonas a 36 meses, R$ 12,50. E os terneiros de 12 meses, R$ 15. Preços nas referências regionais.
1: Muito bem, Valdevi, tem recado aí?
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1: Muito bem, Valdevi, vamos seguindo aqui na pauta das informações, aqui no Sala de Notícias. Pois é, e o El Niño... Chuvas já atrasam a preparação dos solos para o plantio do arroz. As chuvas frequentes, um dos efeitos do El Niño, estão comprometendo a preparação das lavouras de arroz na próxima safra, na fronteira oeste. Na primeira região, a iniciar o plantio, entre 60% e 70% das áreas já estão com as taipas implantadas e prontas para receber as sementes. Nesta época do ano, normalmente, esse percentual chega a 90%, a 95%. Os números foram informados por Roberto Fagundes Chigino, vice-presidente da Federação das Associações de Arrozeiros do Rio Grande do Sul, a FEDERARROZ. A janela ideal de plantio começa em 20 de setembro, portanto, ainda dentro de um mês, mas estão previstas mais chuvas nos próximos dias e semanas, consequências do fenômeno climático. Há regiões até mais atrasadas, muitas sem nenhuma evolução, mas com essas começam a semeadura mais tarde, segundo Gigino. Então está aí, Valdevi. Chuvas já atrasam a preparação dos solos para o plantio do arroz.
0: Penas alternativas garantem R$85 mil a entidades de Jaguari. O dinheiro é destinado a projetos e ações que atendem diretamente à comunidade. O juiz Vitor Delavec entregou alvarás que liberam R$85 mil em recursos das penas alternativas. Aqueles valores que a justiça cobra, né, por penas alternativas. Ele assumiu a comarca de Jaguari, Nova Esperança do Sul, na semana passada. O dinheiro permanece no município e será usado por entidades locais. Ao todo, 8 entidades cadastradas receberam recursos. Entre elas estão a Escola Estadual Getúlio Vargas, a Escola de Ijuquepirama e a Escola Especial Tamara Girardon. Também a PAI. Receberam dinheiro o Presídio de Jaguari, o Conselho da Comunidade, a Associação de Apoio a Pessoas com Câncer, Mão Amiga, e o Conselho Tutelar e Delegacia de Jaguari. O dinheiro está voltando para a comunidade. A destinação permite que o dinheiro das penas alternativas seja aplicado em áreas como educação, segurança e assistência. São recursos que retornam para Jaguari e ajudam a manter projetos e serviços oferecidos pela população. Então está aí, né? O juiz em Jaguari assumiu semana passada e já deu destinação ao dinheiro das penas, deixando ali mesmo, em Jaguari. Pedrinho.
1: 7:56, vamos a um bloco de apoiadores, voltamos na sequência com o terceiro tempo.
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0: Muito bem, 8 horas e 14 minutos, 8 e 14, hora certa para quem não pode perder a hora. 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Pois é, Pedrinho, e nós temos o Rogério que nos traz as ofertas do supermercado Maciel. Bom dia, Rogério.
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2: Muito bem, quadro Terceiro Tempo aqui no Sala de Notícias. E já está entre nós, ele, Felipe Cruz. Bom dia, Felipe Cruz.
4: Bom dia, Pedrinho. Bom dia, Valdevir.
0: Bom dia, Felipe.
4: Bom dia aos ouvintes, né? Uma manhã chuvosa de novo em São Francisco de Assis.
0: Felipe, cara, uma pergunta.
5: Já?
4: O cara já pode perguntar.
0: Uma pergunta aí.
4: Pode perguntar que estou pronto para responder.
5: O que é?
4: Não deixa, não. Não adianta.
0: Dá bom dia,
5: por favor.
4: Não, bom dia aí, povo. Aí. Beleza?
0: Obrigado. Tem muita coisa, né? Felipe Cruz, o que tu te anima mais? Entrar em uma briga de facão com a faca de serra de cozinha? Ou enfrentar a língua do povo?
4: Bah, cara, olha...
0: Acho que entrar numa briga de facão com uma faca de cozinha, né?
4: Eu acho. Tem gente que diz assim, ó. Tem gente que diz assim que a voz do povo é a voz de Deus.
0: A voz do povo é a voz do diabo.
4: Tá mais pro capeta, né? Vamos falar a verdade, né? Mas é isso.
0: Essa
4: aí.
0: Essa é verdade. Mais agora em campanha política, né, cara? Deus o livre, né, cara? O pessoal fica com os nervos à flor da pele.
4: Realmente, porque tu sabe como é que funciona, né? Mas só deixa eu botar uma coisa aqui.
0: Eu tenho um negócio bem importante pra passar aqui, que até o Valdevi já viu ali.
6: Eu já vou passar enquanto tu passa esse teu recado aí, Felipe.
4: Esse recado aqui é um recado importante aí, um recado que aconteceu durante a semana aí. Só vou botar aqui rapidinho pra vocês aí, não fiquem tristes, né? Mas vamos ter que tocar um pouquinho aqui, ó.
6: Opa! Um pouquinho aqui. Eu não acredito, calma. Que é um empate do Inter que tu vai debochar.
4: Aqui tem que fazer o nome da gente.
0: Ele,
4: né?
0: Veio pra isso.
6: Eu não acredito. O quê?
4: Ou nadar e morrer na beira da praia com os remos.
6: Cara, nós empatamos, cara. Nós tiramos um ponto do jogo.
4: É o que tem, é o que tem.
6: Não. Eu não trouxe o galo, cara.
4: Ah, tu fez pior, cara. Botou música de sono.
6: Não botei. Não acredito, cara.
4: Olha o remo, Valdir.
6: Não acredito.
0: O remo foi heróico.
4: O Remo, foi fez heróico. A parte dele.
0: E o Internacional vexatório.
4: Agora eu tenho aqui outra.
6: Tá, não, mas peraí. Peraí, tu tem outra por 1-1.
4: Não é, cara. É que é o momento.
6: Não, eu,
4: né,
6: quero,
4: cara,
6: saber.
4: É o momento de cada clube.
6: Tu tomou,
4: né,
6: 3-0 no lombo.
0: E
6: do,
0: ficou
6: do
0: bem
6: galo.
4: Vou até mostrar
6: e
4: aqui,
6: tu tá,
4: né,
6: botando, não, musiquinha do 1-1.
4: Calma só um pouquinho. Não, mas eu não fiz. Tem que fazer o quê? Aqui, ó.
0: Não tenho o que fazer.
6: Cara, eu não tô acreditando.
7: Característica é liderança. É. Fazer milagres. Na barreira, autorizado.
6: Felipe, Felipe.
7: Lá dentro! Gol!
4: Fazer milagre, Felipe, é o goleiro do Internacional.
6: Nosso goleiro é terrível. Felipe, tu tá pior hoje que a língua do povo, hein, Felipe?
4: Não, mas é a minha vez, né, cara?
6: É. Tua vez, do povo já foi.
4: Ah, é azar deles.
6: Felipe Cruz, eu tenho uns áudios aqui pra passar aqui, ó. Do nosso amigo Luiz Fernando, lá da padaria Efraim.
4: Olha aí.
6: E olha que legal, eu quero que tu curta, junto com os nossos ouvintes, que legal, né, o que o Luiz Fernando fala pra gente aqui, ó.
4: Opa.
6: É, sobre ele ter... Ele estava em Santa Maria. Vou tirar dois minutinhos do nosso tempo aqui, ó.
4: Com certeza.
6: Olha que legal, o Luiz Fernando não gostava de futebol. Ele vai explicar aqui, ó. Bom dia, Luiz Fernando.
8: Bom dia, Pedrinho, tá bem? Tô na escuta, sempre não adianta. Pedrinho, tem que dizer uma coisa. Segunda-feira fui a Santa Maria de tarde e no caminho pegou uma rádio de lá, né? E os caras estavam debatendo a mesma coisa de que vocês debateram, tu e o Felipe e o Valdevir, no sala, no terceiro tempo, sobre o Grêmio, sobre o Inter, sobre dívidas e coisas, as mesmas coisas. Até eu peguei, fiquei pensando, mas os caras devem ter ouvido o Pedrinho, o sala de notícia, o Valdevir e o Felipe Cruz, por causa que as mesmas coisas, das mesmas opiniões, cara, olha, tu tá louco, cara. Olha, é a mídia toda indignada, né? Com as atrocidades também que tá acontecendo entre o Grêmio e entre o Inter, né? Ah, tá louco. Eu disse, olha aí, a nível regional, as opiniões, e as mesmas opiniões que tu e o estavam debatendo, né? As mesmas opiniões que tu e o Felipe e o Valdevir estavam falando, é a mesma coisa que aconteceu. Eles estavam falando. Tá louco, né? Que coincidência. Bom dia.
6: Aqui, ó. Tem esse aqui também, ó, que é muito legal. Ó, Felipe Cruz.
8: Pra ti também, meu amigo, precisar de alguma coisa, estamos aí, meu velho. Você sabe que eu vou ter que confessar uma coisa. E eu não me interessava por futebol, sabe? Ah, eu até nem dava bola. Mas através do teu programa aí, do Valdevir, começou a me interessar, sabe? A maneira simples, a nossa voz, né? Falando, né? E aí começou a me interessar. Por isso que eu não perco o sala de notícia, o terceiro tempo. Só se faltar luz, mas não falta, não tem que faltar. Um abração, meu amigo. Um abraço no Valdevir aí, que eu me esqueci de ter falado pra te dar.
6: Então tá aí, ó, nosso querido Luiz Fernando.
0: Valeu, Luiz Fernando. Aquele abraço pra ti aí.
6: O Luiz Fernando, e esses áudios, Felipe Cruz, antes de tu dar a opinião, o Luiz Fernando... E esses áudios dão pra gente alegria de continuar vivendo. Verdade. Alegria de continuar trazendo um trabalho de qualidade para uma população assisense que em sua maioria são de pessoas boas, que em sua maioria são de pessoas decentes, mas que existem pessoas ruins que não valorizam o trabalho, que não valorizam as pessoas, que não valorizam nada, nem a vida delas. Existe na população. Mas é por causa de pessoas que nem Luiz Fernando, que a gente briga, que a gente acorda, e que eu tô aqui todos os dias. Porque se fosse para aquelas que só criticam, ou que só inventam, e que só fofocam, e que só fazem coisas ruins na vida, eu não estaria aqui, mas nem que me pagassem. Mas estou porque pessoas boas, pessoas de Deus, que nem Luiz Fernando, apoiam o nosso trabalho, apoiam a amizade, apoiam as pessoas, não difamam, não inventam, não fazem fofoca, não fazem mentiras, Felipe Cruz. E o Luiz Fernando é uma dessas pessoas que apoia o Sala de Notícias, que apoia o nosso programa, que apoia o Terceiro Tempo. Isso é um desabafo que eu tenho há muito tempo entalado na garganta, mas que hoje, com esse áudio do Luiz Fernando, eu pude ver, Felipe Cruz. Valeu a pena. Até hoje, o que a gente fez, valeu a pena. Transformamos uma pessoa que não gostava de futebol em um amante do futebol, o Luiz Fernando. Hoje ele gosta do futebol, o Felipe tá ali fazendo careta.
4: É verdade.
6: Mas ele gosta do futebol hoje. É. E ele não gostava. Não sei se é colorado ou gremista, tomara que seja colorado, Luiz Fernando, né?
4: Se eu não tiver enganado, acho que é colorado.
6: E hoje ele gosta de futebol. Tu tem noção disso, Felipe? Que nós mudamos... Se tu mudar um grão de areia no teu dia, já é alguma coisa.
4: Com certeza.
6: Já é alguma coisa. Se tu for uma pessoa 0,5% melhor que a pessoa que tu foi ontem, já é alguma coisa. E aqui hoje eu tenho a certeza de que a gente conseguiu mudar uma pessoa, né? Verdade. Que não gostava de futebol, trazer aqui para esse tipo... pro nosso tipo de resenha, Felipe Cruz. É. Viu o que o Luiz Fernando falou? Lá em Santa Maria, tá, a pauta era a mesma. Podia não ser a mesma, o mesmo palavreado. Mas parecia o Valdevinho, o Pedrinho e o Felipe falando só aqui na rádio de Santa Maria, Valdevinho. E isso me deixa feliz. Isso me dá esperança ainda na cidade de São Francisco de Assis.
4: Verdade.
6: E no mundo, e no Rio Grande do Sul, e no Brasil, e no universo. E seja lá onde for, Felipe Cruz.
4: Verdade. Não, só a gente só tem a agradecer, né, cara? Porque quando vem um áudio assim de uma pessoa importante, um empresário também que tá batalhando aí, tá desde a madrugada aí também, aí assando pão na volta aí.
6: Guerreiro, né? Um
4: guerreiro também. E o cara sabe que a gente tem as nossas dificuldades, né, no dia a dia. E receber um áudio desse, a gente fica com muito carinho, né? Porque continuar o trabalho sempre. Porque uma coisa eu digo assim, Pedrinho, sobre falar ou não falar, inventar coisa, e o mundo é assim. Desde o tempo de Jesus, né? Se crucificam Jesus e soltam o ladrão, quem é nós, né, cara? Quem é nós? Podem falar o que quiser, inventar o que quiser. O que vale é o coração de cada um, o que cada um faz cada dia, entendeu? E
6: isso
4: é
6: aí,
4: esse,
6: Felipe,
4: tipo de...
6: isso aí.
4: É esse tipo de gente boa que existe.
6: É verdade.
4: Na sua maioria, ainda, eu tenho fé que na população brasileira, no mundial, ainda que existe muita gente boa. A gente que ainda talvez não tenha conhecido todos.
6: É,
4: a gente tem que conhecer.
6: Tu tem fé que existe gente boa, né?
4: Exatamente.
6: Eu perdi a fé na população, mas eu ainda tenho fé que a população ainda tem a gente boa.
4: Isso aí é uma coisa que, tipo assim, o povo, cara, quando
6: e essa é a minha opinião, do Pedrinho, tá?
4: Exatamente.
6: Só pra deixar bem claro aqui, é Pedro Maciel falando, tá?
4: O povo, quando não é, às vezes, algumas pessoas não são bem amadas, não sabem viver, tenta estragar a vida dos outros, né? Só que... pra quem acredita num Deus que tudo fez, então o resto pra mim é tudo lixo, entendeu?
6: O cara caminhou nas águas, multiplicou os peixes, então multiplicou o pão e foi julgado.
4: Exatamente.
6: Jesus Cristo foi julgado, Felipe Cruz.
4: Então o Luiz Fernando traz uma alegria pra nós, assim, pra te ver que nosso tema é o tema de outras rádios também.
6: Bom.
4: É as dívidas, é cada lance do jogo, coisa. E é uma pessoa que não gostava, então quer dizer que a gente entrou no coração dele ali de algum jeito, mesmo ele não gostando do futebol, começou a gostar da resenha, começou a gostar do nosso jeito, e a gente sabe que a gente vai longe.
6: E que ser humano o Luiz Fernando,
4: exatamente, né? Indiferente, e como outros que tem também, o Luiz Fernando foi um dos que que nos falou, mas tem muita gente que a gente encontra na rua.
6: Muita gente.
4: E chega, pá, quando é que vai ter a resenha de novo? Pá, a gente fica esperando, né? E a gente fica feliz, cara, quando eu mesmo, a cidade é pequena, mas eu já recebi, eu já te contei isso daí, que tem gente que chega para pessoas de mais idade, quando chega eu tiro foto com a gente, cara. E eu fico assim, mas o que é isso? Eu não sou nada, e não sou mesmo. Só que é por gostarem da gente. E é assim que a gente continua trabalhando, Deus na frente, e a gente não parar de trabalhar, porque nunca foi sorte nada, entendeu? Nunca é sorte, é sempre trabalho. E a gente tem que agradecer quando aparece pessoas igual o Luiz Fernando, assim, que existe aí, de bom coração.
6: E quando aparece um obstáculo, a gente arranca com fogo,
4: vambora,
6: né? Bota fogo
4: na Guanchuma. Não adianta.
6: Parece uma Guanchuma no caminho, nós botamos fogo na Guanchuma e passamos por cima.
4: Mas, é verdade.
6: Mas Felipe Cruz, nosso quadro de futebol.
4: É, no futebolzinho, né? Vamos falar o que aconteceu, né, com os milagreiros, né? O Pai Caju e companhia ali, que tava no gol e não deu nada ali, né?
6: Eu queria até dizer que nós não perdemos.
4: Não, operaram o milagre, né, cara? Essa foi a verdade, né?
6: Nós não perdemos, nós empatamos.
4: Faltou aquela...
6: 1-1? Eu não sei se tu chegou a ver.
4: Não, eu não cheguei.
6: Não foi 1-0,
4: Remo. A coisa mais importante, assim, no momento, é tu olhar a tabela, né, cara? É isso.
6: Não, tudo bem.
4: Que horror
6: bem.
4: Que chegamos.
6: Tudo bem.
4: Não, eu sei que tá tudo, assim, embaralhado e coisa, mas assim, uma tabela, né, cara? Tu olhar uma tabela, assim, do Brasileirão, pra te ver a diferença de qualidade da equipe, tá aí, ó. Isso aí que me alegra, né, cara? O cara vê a diferença da qualidade aí do Grêmio e do Inter, né?
9: Ah, muito grande.
4: Não, tá louco? Uma distância assim, ó. Uma distância daqui é uma Nelvena, né, cara?
9: Sim, mesma pontuação.
4: É, ó. Não, a mesma não tá, mas...
9: Opa, é a mesma.
4: Vamos ver aqui a classificação completa. Nós estamos lá, né, nas
9: Caatinga,
4: né?
9: Um ponto não altera nada.
4: É, um ponto mesmo. Tá louco.
9: Um ponto não altera nada. É, não dá nem um empate.
4: Agora tu vê dá um ponto que chegamos. 15º Grêmio e 16º Internacional. E esse ano, se nós não cair, cara, olha, não tenho a palavra que eu ia dizer aqui.
9: Mas será que já não caiu?
4: Mas, talvez a gente não saiba só, né? Não, não acabou dia 30
6: ainda,
4: né?
6: Eu torço assim, ó, se for pra cair, que caia os dois, juntos.
4: Comendo uma balinha, né?
6: Um Raulzinho.
4: Ah, o Raulzinho, Fredo?
6: É. Ah, tá. Mas assim, ó, se for pra cair...
4: Ai, que cai atirando, né, cara? Que cai atirando.
6: É,
4: né?
6: Que nem eu, vou cair, mas vou cair atirando. É, vou levar um junto, vou levar um junto comigo.
4: Grêmio,
6: se for pra cair, eu levo um junto comigo, é isso aí.
4: Cara, é uma tristeza, né, que tu tem que ver um Bahia, com todo respeito ao Bahia e coisa, ao Coritiba também.
6: Ao Bahia e o Coritiba.
4: É. Né? Bom, o Bahia em 6º e o Coritiba em 10º, com 31 pontos. Sabe o que é o Coritiba ter 31 pontos? E nós ter 25, 24 pontos.
6: Que bárbaro.
4: O Vitória ter 29 pontos na nossa frente.
6: Que bárbaro.
4: Então, diga-se de passagem, olha, Pedro, uma dessas duas vagas aqui, ó,
6: é
4: tá
6: nossa.
4: Ficando bem. Uma dessa vaga aqui é o de alguém de nós, não tem o que fazer, entendeu? Só, cara, o milagre de
6: Deus. Eu acho que vai os dois, hein, Felipe?
4: Porque eles vão se focar agora na Copa do Brasil. É o que a CBF queria, cara. Tá aí Tu vai querer, não vai querer perder pro teu rival, né? Tu vai botar a força máxima, vai fazer uma guerra ali pra tentar passar. Só que vai ser uma passagem fajuta. Porque tu vai ter os jogos do Campeonato Brasileiro, jogos na sequência e antes agora. E aí o que, que vai acontecer? Aquele que for eliminado já tá com a sentença quase pra Série B.
6: É verdade.
4: Porque vai ter que ser focado, Valdevir, nesse mata-mata dificílimo que é, querendo ou não.
6: Que é um Grenal, né?
4: Que é um Grenal. Vai ser focado, vai ter gente que vai ser expulso. Vai ter gente, né? Claro que não vale pro Brasileirão, tudo bem, mas eu digo, mas pode ter lesão, pode ter isso. E aí tem que jogar os jogos do Campeonato Brasileiro. E aí já dá uma chancezinha pro Mirassol ganhar uma, duas ali, subir e botar alguém no lugar, essa é a verdade.
6: Opa.
4: É triste, mas...
6: Então tá, Felipe Cruz. Então, resumindo, então, né? É, tá feia a coisa, né? Eu não sei se o Valdivir tem alguma notícia aí do Juventude, ele que gosta de trazer o Juventude.
9: O Juventude tá
4: chegando. Tá bem na Série B.
9: O Juventude tá muito bem.
6: Parece que ganhou, né?
9: Juventude? Vamos trazer aqui uma novidadezinha do Juventude, então, já que vocês estão pedindo.
6: Opa.
9: O Juventude tá sendo o nosso orgulho no Campeonato Gaúcho, hein?
4: Não, Brasileiro. Série B.
9: Ah, no Campeonato Brasileiro errei. Por quê? Sabe por quê?
4: Está aí.
9: 2 pontos do primeiro colocado, que é o Criciúma. É. Criciúma tá com 44 pontos e o Juventude com 42. É o vice-líder no momento da Série B do Campeonato Brasileiro.
4: Isso, e lembrando que, não sei pra quem não sabe ainda, esse ano só sobem dois, né? O primeiro e o segundo. Pelo menos apareceu na televisão.
9: Mas não pode.
6: É. Se vai cair quatro,
4: aí
6: vai subir.
4: Eu não entendi sobre isso daí. Não, claro, tu vai ver. Conversa, mostrar.
6: Mas como é que vai descer quatro?
4: Eu isso? Também não entendi. Eu vi na TV isso aí. Igual aquelas conversas aquele dia que era verdade. E, ó, falando aí que eu vou procurar.
6: É que assim, Felipe Cruz, tu tem que entender que conversa nem sempre é verdade. Às vezes é fofoca e invenção. Ainda mais, né?
9: Olha aí, ó.
6: Conversa é conversa, pessoal.
9: O Juventude ganhou o último compromisso do Goiás por 1-0.
4: A verdade foi eu que falei, não falei besteira, mas é a verdade, ó. Acesso direto apenas aos dois primeiros colocados. Tá aqui, ó.
9: E os outros dois quem é?
4: E do quarto e o terceiro joga até o sexto. Aí vai ter um play-off para os outros dois subir.
9: Não, mas vai vir quatro.
4: Sim. Mas forma, os dois primeiros, digo que sobe, era isso que eu ia passar.
9: Direto, tu
4: não
9: diz,
4: é,
9: né?
4: Que vai o...
9: Sobe direto.
4: Não, é. Tipo, o Juventude ficar em primeiro ou segundo, ou campeão ou vice, é o que sobe e já tá lá.
9: Uhum.
4: E aí depois tem um play-off entre o terceiro, o quarto, o quinto e o sexto. Aí aquele mata-mata ali, vou ver, que vai destinar as outras duas vagas. Pra quem chegar na final desse mata-mata, no caso.
6: Muito bem. Frase do dia?
4: Pode falar.
6: Falem em mim. Falem bem ou falem mal, mas falem em mim. Frase do dia, Felipe.
4: Olha aí. Pedrinho Maciel, autor.
6: É verdade. E a AFA, Felipe Cruz. Amanhã vai ter entrevista da AFA aqui com dois assistentes. Já vou ter dizer, Bruce Frederich e Marquito Kuhn. Estarão aqui no nosso programa amanhã. Acho que pela primeira vez, né, Valdevin?
9: Uhum.
6: O Marquito, capitão aí, camisa 10. E o Bruce...
9: Nunca tinha ouvido.
6: Nunca tinha ouvido. É, e tem aí jogo contra Lavras, Felipe Cruz. Lavras no sábado. Sul. Qual é a tua opinião? Depois quero saber a opinião do Valdevi.
4: Jogo,
6: e depois vou dar a minha opinião.
4: Um jogo que...
6: É lá, né?
4: É, mas um igual, né, Pedrinho? Um jogo pra selar essa boa campanha da AFA aí nesses 3, 4 jogos passados aí.
6: Uhum.
4: Né? E fazer o máximo número de pontos... É, tem total chances de voltar com os 3 pontos, né?
6: De ganhar.
4: Do lado de Lavras, pela equipe, pela qualidade, pelo entrosamento, né? E a gente espera nada mais que uma vitória, né? Um placar mínimo que seja, é 3 pontos. Segue a AFA aí em rumo, né? A essas oitavas de final aí e tentar chegar cada vez mais longe. E como eu te falo também, que a gente vinha conversando, acho que...
6: Inclusive quero mandar um abraço especial aí, Felipe, antes de terminar, pro Hunter... Né? Pro Pitbull,
4: e o
6: pro Kevin, pro Gabi.
4: Olha aí o Gabi, isso aí. As esses feras,
6: quatro, esses grande quatro aí.
4: Fera. Viu? E aí, pra finalizar, lembra que nós estávamos falando que pra quem sabe, né, no nosso título, desculpe, não é desmerecer, mas esse ano nós consiga ganhar de uma equipe grande, né? Que seja pra entrar pra história. Quando vê ganhar lá de Carlos Barbosa, né? Ganhar da CBF, né? Da poderosa CBF do planeta Terra, aí, diga-se de passagem. É, a gente tem que comemorar, tem como a gente vinha falando, tem que esperar no trevo mesmo, entendeu? Se ganhar lá. Porque não importa se é sub-21, se é... Os caras jogam na CBF, cara, entendeu?
6: Ah, não, mas lá eles vão colocar.
4: Lá é os titula e não tem, né?
6: Lá eles vão, nem que sejam...
4: Cara, caso uma vitória aconteça da AFA, tem que esperar no trevo mesmo, entendeu? A gurizada.
6: Tá, não, mas porque... e esse jogo de Lavras?
4: Esse jogo de Lavras, pra mim, é a vitória da AFA.
6: E Valdevi?
9: Olha, se nessas alturas do campeonato, eu espero pra ver.
4: É.
9: Eu espero pra ver.
4: É, não, claro.
6: Tu acha que
9: não... Todo mundo quer tirar sua casquinha, todo mundo quer ganhar, os caras jogando em casa.
6: Mas tu não tem um palpite.
9: A prioridade é deles.
6: Palpite?
9: A prioridade é deles ganhar. É o momento deles lá em Lavras.
4: Eu acho que vai dar
9: Nós vamos pra tirar ponto deles.
6: E um palpite não tem.
4: 4-3 lá.
6: Valdevi.
9: Eu vou apostar no empate.
4: Eu 4-3 lá, pá.
6: Eu acho que... Acho 3-1 o AFA aí.
4: Bom. Vou botar um 4-3.
6: Joguinho sem muito emoção. Gol aí. 4 golzinhos só.
4: 4 golzinhos daqui.
6: Acertar
4: na betzinha.
6: Na bet? David,
4: Hunter 2.
6: David, Ederson e Hunter.
4: Olha aí.
6: Acho que é isso aí. Acho que é isso aí, Felipe Cruz. 8:37.
4: É a hora,
6: se despedindo, né?
4: Olha, é a hora.
6: Se despedindo, né? Do nosso povo, né, Felipe?
4: É verdade. Não, mas é isso aí, Pedrinho. Então, a AFA tem só que fazer a sua parte novamente ali, continuar entrosado, jogar. E isso aí. Né?
6: Um grande abraço, Felipe Cruz. Infelizmente, chegamos ao final, né? De mais um quadro, terceiro tempo. É isso antes aí. Do temos mais um bloco para passar aqui, né?
4: É isso aí, um abraço, Pedrinho, um abraço a todos aí, Valdevi, e até segunda-feira, se Deus quiser, né, novamente.
9: Muito bem, são 8 horas 38 minutos, 8h38, e o escritório Silva, lá do Toca, né, está solicitando a presença da senhora Herodi Medianeira Alexandre Ross. Alô, dona Herodi Medianeira Alexandre Ross. Está sendo solicitada a sua presença lá no escritório Silva. Falar com o Toca, né? Ele precisa muito falar com a dona Herodi Medianeira Alexandre Ross.
6: Muito bem, vamos a um bloco de apoiadores. Voltamos na sequência.
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1: Muito bem, chegamos ao final de mais um Sala de Notícias. Um grande abraço a todos, fiquem com Deus e até amanhã, Valdevir.
0: Muito bem, né? Dia de chuva, fazer o quê? Faz parte, né? Nesta quinta-feira, dia 20 de agosto. Vamos deixar o nosso abraço, sincero, desejo de um bom dia. Até amanhã, se Deus quiser.
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Bom dia, são 9h07, 9h07, está começando agora pela Rádio Sentinela Pampeana, mais uma edição do programa Sentinela Comunidade. Manhã desta quinta-feira, hoje, dia 20 de agosto de 2026. E a partir de agora, nós vamos até às 10 horas da manhã fazendo companhia para você com a boa música e muita informação no seu rádio. A temperatura neste momento, 13 graus, tempo fechado, tempo nublado, 13 graus é a temperatura aqui em São Francisco de Assis. Neste momento, uma garoa fina caindo aqui na querência do Bugio. Nós tivemos aí uma chuva bem boa durante a madrugada, né? Em média de 30 a 40 milímetros de chuva. 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

0: 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A temperatura neste momento 13 graus em São Francisco de Assis. Vamos conferir como fica a previsão do tempo. Chegando a previsão do tempo aqui no nosso programa, a previsão para hoje, quinta-feira. Chuva forte de manhã, ainda chove no começo da tarde, as nuvens diminuem e o sol aparece. Para hoje marcando 12,9 milímetros, mínima 13, máxima 17 graus. Já a previsão para amanhã, sexta-feira, segundo a previsão do Clima Tempo, dia de sol com muitas nuvens à tarde, mas sem chuva. Mínima 8, máxima 18 graus para amanhã. Já no sábado, sol com aumento de nuvens à tarde, muitas nuvens à noite, mas não chove. Para sábado, mínima 4, máxima 13 graus. Domingo, sol com aumento de nuvens à tarde, muitas nuvens à noite, mas não chove. Para domingo, mínima 4, máxima 15 graus. Esta é a previsão do tempo, segundo o Instituto Clima Tempo.
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0: 9h23, 9h23, vamos seguindo por aqui, trazendo música, entendendo o pedido musical aqui do nosso amigo ouvinte, seu Alcides Gomes. Pediu pra nós aqui com o grupo Pistaço, né? Se é verdade, é isso aí, meu amigo Alcides. E é verdade, chega aí o grupo Vistaço, pedido musical do meu amigo Alcides Gomes, que está ouvindo aqui a nossa programação. 9h24.

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horas 37 minutos, 9h37. Ouvimos Grupo Marcação no dia do seu noivado. 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Eu não respondo por mim, no dia do seu noivo. 9h38, quero mandar um grande abraço, minha amiga Eva Michelin ligou para nós, dizendo que está sintonizada aqui na programação, mandando aquele abraço. Um grande abraço, Eva, obrigado pela companhia. Também um abraço especial para Silviane, que ligou para nós. Silviane quer ouvir música. Ela pediu para tocar aqui com Moreno Batista. Carta Molhada. Tá chegando aí para Silviane.

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9h48, Os Mateadores, ela chegou. Convite para risoto beneficente em prol da Associação de Pais e Mães Atípicos. Será neste domingo, dia 23 de agosto, na Associação do Bairro Assis Brasil, ao lado do posto médico. O valor da concha é R$ 6,00. Faça sua reserva pelo telefone 992-32-2826 com o Carlinhos ou 996-27-4384 com o Dudu. O risoto será servido às 11h30. Certos de sua colaboração e sua contribuição, desde já a diretoria agradece. Neste domingo, o risoto beneficente em prol da Associação de Pais e Mães Atípicos será realizado na Associação do Bairro Assis Brasil. Participe e colabore. Atenção, foi perdida uma carteira com todos os documentos em nome de Daniel Bizurim. Foi perdido nas proximidades do cemitério municipal. Quem encontrou, por favor, deixar aqui na Rádio Sentinela, que será bem gratificado. Fone para contato 999-89-3096 com Margarida Galber. Então, atenção, foi perdida uma carteira com todos os documentos em nome de Daniel Bizurim. Foi perdido nas proximidades do cemitério municipal. Quem encontrou, por favor, deixar aqui na Rádio Sentinela, que será bem gratificado. Fone para contato 999-89-3096 com Margarina Galber. 9h49, um grande abraço, minha amiga Neuza, também está sintonizada aqui na programação, ligou para nós pedindo música, está chegando aí na sequência. Molino Batista e Raça Pampeana, esperando resposta.

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9 horas 59 minutos, 9h59, já no finalzinho aqui do nosso programa. Muito obrigado pela sua companhia e sua audiência. Fique ligado aqui na Sentinela Pantana. Está chegando Rose Salbego, programa Variedades.

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10 minutinhos, hora da coincidência, e 10 e 10, aí a gente vai fazendo companhia para você até as 11 horas da manhã com o programa Variedades. Sempre agradecendo a todos os nossos apoiadores culturais aqui da programação que faz companhia conosco, então um carinho especial a todos os nossos apoiadores culturais. Também a todos os nossos sócios convidados ouvintes, Dona Ilma Cortellini. Bom dia, Dona Ilma. Aquele carinho especial aí, minha amiguinha Dona Ilma Cortellini. Bom dia. Também aí, sócia Clube do Ouvinte aqui da programação. Aí o seu Vanderlei Nunes. Alô, seu Vanderlei Nunes, ali do cantinho tricolor. Também curtindo a programação, Persílio Sodré Garcia e o popular Marronzinho aí. Bom dia, Marronzinho. É, tá ligadinho na programação, aquele carinho especial. Também aí, sócio clube do ouvinte, a Dona Ione e seu Renê, lá no Passo do Leão, no interior do município. Também aí, curtindo aqui a programação da 87.9. É, o meu pai Antônio, a Dona Eleida, meu irmão José, ali na Coab. Bom dia, uma ótima quinta-feira, dia 20/8/2026. E a temperatura aqui em nossos estúdios, né, 16 graus. Alô, Vera Marconcini, alô, esposo Beto, um carinho especial, minha amiguinha. Também Dona Eva Miquelinha, Simone Miquelinha e a família Miquelinha, um carinho especial. Alô, gurias, né? Ligadinha na programação. Alô, Celina. Alô, companheiro Valdemar. Seu Valcir Gripa, do Bar Gripa, lá no Getúlio Vargas.

Vargas. Alô, dona Ivone, já mandou a foto, tô chimarreando com a dona Chica. É, um carinho especial aí a dona Ivone, ali na Sanga da Benta. Aquele carinho especial, então, minha amiguinha dona Ivone, a Viviane e a Milena. É, uma ótima quinta-feira. Rosa 2, bom dia. Hoje sim é quinta, né, Rosa? Hoje não é sexta, hoje é quinta, isso aí. Minha amiguinha Rosa 2, alô, Branca, bom dia. É, um carinho especial aí a você, que é sócio clube do ouvinte. Alô, Simone, alô, seu Euclides, bom dia, seu Euclides, bom dia, Simone. E assim, né, a gente vai fazendo companhia pra você até às 11 horas da manhã com o programa Variedades. Alô, dona Júlia, alô, seu Plínio. Então, hoje aí, então, vamos aí com a saia, então, de prenda, oferecimento, loja criativa, tecidos. Então, você que ligar, de preferência, a gente pede, que às vezes não dá tempo da gente atender o 3252-3445, né? Quem tiver celular, o WhatsApp, manda mensagem e deixa o seu nome. Quero concorrer. E deixa o nomezinho ali no 992-19-1768. A gente pega e coloca no caderno. Às vezes a gente não olha na hora, né? Mas depois a gente olha ali. E o 3252, para quem aí não tem WhatsApp, liga, né? Então, uma saia de prenda maravilhosa e no oferecimento aí da loja A Criativa Tecidos. Quem ligou ontem tá concorrendo, mas se quiser ligar hoje e participar de novo, melhor ainda, né?

0: Brasileiro. 10 horas e 14 minutos.
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1: Dez horas da manhã, mais 16 minutinhos, 10h16. Alô, seu Euclides, tá ligadinho na programação, tá concorrendo. Alô, Simone, alô, seu Miguel Noronha, também tá ligadinho na programação. Alô, Jô, bom dia, minha amiguinha Jô. Alô, Bianca, é, um carinho especial, minha amiguinha Bianca lá da padaria Severo, aquele carinho especial, né? Vamos tocar depois, tá bom, minha amiguinha? Com certeza, nem que seja no finalzinho do programa, a gente encerra com louvor, tá bom, minha amiguinha? É, então, um carinho especial aí, uma ótima e abençoada quinta-feira, minha amiguinha, então, a Bianca. É, tá de folga hoje, Bianca? É, ela trabalha na padaria Severo. A toda a equipe ali da padaria Severo, né? Desde a chefia, né? A todos funcionários, um carinho especial e uma abençoada quinta-feira de trabalho a todos. Alô, Vera, também tá ligadinha na programação, aí um carinho especial, a minha amiguinha Vera tá curtindo a programação e quer participar aqui do sorteio. Alô, meu mano José, tá ligadinho na programação? E o João Luiz tá por aí ainda? É, tá aí então, vamos tocar música aí pra vocês. Estão chimarreando? Fazendo o almoço? Será que o mano vai matar hoje o boião? É, aquele carinho especial, meu pai. E meu manos aí, ligadinho na programação. Alô, Taijane, também tá curtindo a programação. Carinho especial aí, minha amiguinha Taijane, bom dia! Bom dia!

10 horas da manhã, mais 20 minutinhos, 10 e 20. O telefone não para, é coisa boa, né? A gente gosta aí, né? Quando o telefone não para de tocar, né? O WhatsApp é o 3252-3445-992-19-1768. Alô, Dona Maria Terezinha, curtindo a programação, acordou cedo hoje, deu pra madrugar, isso? Alô, Marilda, também tá ligadinha na programação, um carinho especial, minha amiguinha Marilda. Alô, Ivone, alô, Ju, aquele carinho especial, minha amiguinha Ju, a Jussara, né? Lá na Vila Nova. E alô, Vera, bom dia. É o pessoal aí curtindo a programação. Também tá curtindo aqui a nossa programação aqui. A Dona Eva Miquelin, um carinho especial, Dona Eva Miquelin. É, aquele carinho especial aí, minha amiguinha. Alô, Simone. Alô, Kena, também tá ligadinha na programação. A Vera Carrício, seu Walter Carrício. E esse casal que eu ouvi aí com Luan Santana. É, vamos tocar então Luan Santana, pedido musical aí, é claro, aí da minha amiguinha, então, aí, Vera, que tá ligadinha juntamente com seu esposo lá, o seu Walter. Carinho especial, então, aí, e uma abençoada, então, quinta-feira, né? Quintou de novo. Como passa a semana, né? Quando a gente se dá por conta, já estamos no finalzinho de semana de novo. E o mês também corre, né? Hoje já 20 dias hoje, então, aí, do mês de agosto de 2026. Alô, Dona Vera. Alô, seu Walter.

0: 10 horas e 25 minutos.
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1: 10 horas da manhã, mais 28 minutinhos aí, 10h28, também tá ligadinho na programação, minha amiguinha Ieda Garcia. Alô, carinho especial, Ieda. É, aquele carinho especial, uma ótima abençoada amanhã de quinta-feira, minha amiguinha Ieda Garcia. Alô, Osílio, pessoal, está ligadinho na programação. Sempre ligadinha, né, minha amiguinha? É, que Deus abençoe, então, minha amiguinha Ieda Garcia. Também o seu Jorge de Oliveira tá ligadinho na programação aí, um bom dia. E vão mandando lá pro meu mano José, que pediu aí, vão tocando aí, milionários. José Rico pra eles lá, lá meu pai, aquele carinho especial.

0: 10:32.
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10 horas da manhã, mais 41 minutinhos, aí 10h41, no oferecimento de Sicredi, gente que coopera, cresce. Alô, minha amiguinha ali que tá curtindo a programação, a Cleni de Lima também tá curtindo a programação, alô, Cleni Ribeiro também, é o pessoal aí ligadinho aqui na programação da 87.9. Alô, meu amiguinho Orestes Prestes, tá lá no hospital, né, mas tá ligadinho aqui na programação, carinho especial e melhora, Orestes, é, então, em seguidinho o sorteio, então, aí, da loja A Criativa Tecidos, aí, de uma saia, então, de prenda, agora chamando o início de, já tá pronta quem ganhar ali pra semana Farroupilha, né, então, aquele carinho especial e a você que tá sintonizadinho na programação aí. Alô, Ieda, bom dia!

0: É demais. Criança demais.
1: 10 horas da manhã, mais 45 minutinhos, faltando 15 minutinhos aí pro término da nossa programação. E amanhã vamos falando aí, né? Tá curtindo a programação lá na Amazônia, nosso amiguinho Fernandinho, é? Ele que faz as participações especiais aqui na programação. Tá ele e a Fabiola, aquele carinho especial, meus amiguinhos. É, ele disse que pra semana a Farroupilha vão estar por aqui. Vamos ver aí. E amanhã ele vai estar dando, falando um pouco aqui na programação. Então amanhã, sexta-feira, então dia 21, Fernandinho vai ligar pra cá, vai dar um falando aqui no programa Variedades, com espaço então aí com Fernandinho, é um carinho especial, Fernandinho, alô Fabiola, que Deus abençoe a sua quinta-feira. E atenção, um convite aí então para risoto em prol da Associação de Pais e Mães Atípicos, agora no próximo domingo, dia 23, então dia 23, então domingo, é, a partir das 11 horas. Então, apenas R$6 a concha. Participe. Sua solidariedade alimenta esperança e inclusão. Então, aí, convite então, para o risoto em prol da Associação de Pais e Mães Atípicos. É, será nesse domingo, dia 23 de agosto, na Associação do Bairro Assis Brasil, ao lado ali do postinho da Coab. O valor da concha, R$6. Faça sua reserva através do fone 992-32-28-26. Então, 992-32-28-26. Ou também aí pelo 996-27-43-84. 996-27-43-84. Será servido, então, a partir das 11h30, certo? De sua colaboração e contribuição, desde já a diretoria agradece. Então, aí, se puder, então, aí, aquele carinho especial aí, ligue, né? Você que quer já reservar, o pessoal já faz aí, contando já com as quantidades certas aí das conchas dos risotos aí. Então, aí, em prol da Associação de Mães e Pais Atípicos. Então, domingo, dia 23, aqui na Associação do Bairro Assis Brasil, ali na Coab. Seguidinho, já vamos aí com o sorteio, então, dessa saia de prenda no oferecimento aí da loja Criativa Tecidos. 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

10h da manhã, mais 53 minutinhos, 10h53. Alô, meu mano João Luiz, quer ouvir aí? Vamos tocar pra ele aí, nem que seja um pedacinho, e depois vamos deixar do louvor lá pra minha amiguinha Bianca, que quer ouvir um louvor hoje, né? Isso é muito bom também, né, Bianca? A gente tem que tocar as músicas, falar um pouco e também ouvir os louvores. E o Matheus vai dizer o númerozinho aqui do sorteio, dei uma senha, então, aí, um númerozinho aí da contemplada aí da saia, então, da loja, oferecimento à loja Criativa Tecidos.

Cleni de Lima, então, aí, né? Nossa amiguinha Cleni de Lima, então, aí foi contemplada, então, aí, com essa saia. Então, aí, puder me buscar, né? Mas ela, quando ela vir buscar, né? Quem tiver aqui, tira a foto que eu tenho que mandar pro pessoal da loja criativa, né? Então, aí, tirar aquela foto, então, dos brindes aí, então, oferecimento, loja A Criativa Tecido, então, dessa saia, então, de prenda aí, Cleni de Lima, então, foi a contemplada. Então, aí, se puder me buscar, né? A gente dá o prazo aí de um ou dois dias, né? Mas daí, então, o pessoal pode vir buscar. Então, aquele carinho especial aí, minha amiguinha, foi contemplada, então, com essa saia, então, aí, no oferecimento da loja Criativa Tecido. A gente vai ficando por aqui. Vamos deixando o Júnior Félix, não pare, pedindo esse louvor, vai lá pra minha amiguinha Bianca Rodrigues, vou mandando pra dona Eva Miquelin também, que gosta dos louvores aí. E vem Matheus Garcia com o programa A Voz da Comunidade. Eu volto às 19h às 20h com o programa Anoitecer Sertanejo. Bom dia a todos, fique com Deus e até amanhã com o programa Variedades.

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Muito bem, ok, maravilha. Agora são 11 horas 6 minutos, 11 e 6. O meu muito bom dia, cidade. Bom dia a você do interior do nosso município. Estamos começando a partir de agora aqui pela sua 87.9, aqui pela sua rádio Sentinela Pampeana, mais uma edição do programa A Voz da Comunidade. Programação A Voz da Comunidade tem o intuito de levar a informação à nossa comunidade, aos nossos munícipes. Aqui de São Francisco de Assis, temperatura agora nos estúdios da nossa 87.9, 15 graus. Cumprimentando a você que está na sintonia da nossa programação, a você que está ouvindo a Rádio 100.

0: Muito bem, aqui em Maravilha, voltamos ao vivo com você aqui pela Rádio Sentinela Pampiana, pontualmente, agora 11 horas 12 minutos. Estamos ao vivo com você aqui na cidade de São Francisco de Assis, programa A Voz da Comunidade no seu rádio, cumprimentando os nossos ouvintes que estão na sintonia da nossa programação. Lá no Amazonas, o Fernandinho e a Fabíola, nossos ouvintes assíduos aqui da Rádio Sentinela Pampiana, estão curtindo a Rádio Sentinela Pampiana lá no estado do Amazonas, né, Fernandinho? Lá em Manaus, estão na sintonia da nossa programação. Abração para vocês e obrigada pela sintonia. E o Fernandinho manda um abraço aqui à nossa comunidade de São Francisco de Assis. Fernandinho, seja muito bem-vindo aos lares assisenses através da Rádio Sentinela Pampiana. Muito bom dia.
1: Muito bom dia, Matheus Garcia, sempre com muita alegria. Aqui é teu amigo Fernandinho, direto da capital Manaus.

0: Manaus, Amazonas, que por um motivo especial hoje está te parabenizando pela conquista dos melhores do ano na comunicação de São Francisco de Assis, viu? Quero aqui te parabenizar, fico orgulhoso, já tive o prazer de conhecê-lo e sei o quanto você é gente boa, maravilhoso, comunicador nato, carismático. Você tem tudo aquilo, todos aqueles requisitos que um grande locutor precisa ter para conquistar prêmios como esse, melhores do ano, realizado pela Pesquisas Promove, né? Parabéns, você realmente está no caminho certo, a comunicação é um dom divino. Eu quero te parabenizar, então, pela premiação como os melhores do ano de 2026, aí na belíssima cidade de São Francisco de Assis, Rio Grande do Sul, e te dizer que em breve estaremos juntos, tá, meu amado? Mais uma vez, um forte abraço, Deus te ilumine e continue sendo esse camarada com muita humildade, pé no chão, porque outras vitórias virão. Forte abraço do amigo Fernandinho.
1: Olha só, sim, Fernandinho está na sintonia da nossa programação lá no Amazonas, ouvinte assíduo aqui da Rádio Sentinela Pampiana. Eu vou mandar uma música para ti aí, Fernandinho. Vai chegar cantando aqui na nossa programação. Eu sei que tu gosta dessa música. Baitaca vai chegar cantando aqui na sua 87.9, Secretário de Obras.

Os Mateadores cantando aqui na nossa 87.9, depois dali da 11 horas 21 minutos. Alô, seu Alcides Gomes, está na sintonia da nossa programação, está na audiência aqui da Rádio Sentinela Pampeana. Abração, seu Alcides, obrigada pela sintonia. Chega cantando o pedido musical do ouvinte aqui no programa A Voz da Comunidade. Ligue e participe, 3252-3445 ou pelo nosso WhatsApp 99718-9993. Anotou aí? 99718-9993.

11 horas 28 minutos, 11h28. Alô, seu Luiz Noronha. Está na sintonia da nossa programação. Sempre que pode, né, seu Luiz? Está na sintonia aqui do programa A Voz da Comunidade. Também a dona Ilma Cortellini. Ela e a Dorvalina Furquim estão na sintonia da nossa programação, trabalhando ao som da nossa 87.9. A Dorvalina, que é a diretora, a coordenadora ali da ONG Aurora, aqui de São Francisco de Assis, o qual desempenha esse crucial papel em prol da nossa comunidade de São Francisco de Assis. Um abração, Dorvalina, obrigada pela sintonia. Seguidinha, chega cantando o pedido musical do ouvinte aqui na 87.9. Também lá no interior do nosso município, a dona Ione Garcia e o seu Renê lá no Passo do Leão. Muito bom dia!

Também está na sintonia da nossa programação a Marilda Moura, ouvinte assíduo aqui da Rádio Sentinela Pampiana. Chega aí pra ti, Marilda. Luther Brito chega cantando aqui no programa A Voz da Comunidade.

11h38, 11h38. Alô, Rosa 2, está na sintonia da nossa programação, está na audiência aqui da Rádio Sentinela Pampeana, nossa ouvinte assídua aqui do canal 87.9, está na sintonia da nossa programação.

0: Muito bem, 11 horas 45 minutos, 11h45.
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Muito bem, 11 horas e 55 minutos, reta final da nossa programação. Alô, seu Persílio Sodré Garcia, popular marronzinho, tá na sintonia da nossa programação lá no bairro Ari Lopes, mateando ao som da nossa 87.9. Reta final da nossa programação, eu retorno segunda-feira, 11 horas e 30 minutos, com o programa A Voz da Comunidade. Amanhã, a partir das 11 horas, aqui pela sua 87.9, programa Comunidade Saúde pela responsabilidade do Hospital Santo Antônio. Retorno segunda-feira, 11 horas e 30 minutos, com o programa A Voz da Comunidade. Um abração, fiquem todos com Deus. Encerrando a parte musical da nossa programação de hoje, aos românticos apaixonados, João Miranda canta Coração Fraco. Tchau, tchau.

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Muito bem, estamos chegando mais uma vez, mais uma quinta-feira, hoje dia 20 de agosto, né, do ano de 2026. Eu, missionário Miro, chego mais uma vez, mais uma quinta-feira, para fazer companhia para vocês a partir de agora até o meio-dia e meio, né? Desejo muito boa tarde a todos vocês que estão nos ouvindo, né? Você da cidade, das vilas, dos bairros, do interior do município, né? Desejo que a paz do nosso Deus esteja nas vossas companhias, né? Chego, né, com muita alegria, com muito prazer, né, levando para vocês a partir de agora o programa Corrente da Prece. Programa este a cargo da Igreja Missionária de Evangelismo, igreja que está situada na Avenida 13 de Janeiro, né? Logo aqui próximo da emissora da Rádio Sentinela, né? Logo no que passa o arco aqui da 13 de Janeiro, na esquina está situado o templo sede da Igreja Missionária, sobre a responsabilidade do bispo Valdemir Bianchi, né? E eu chego com muita alegria, né, levando para vocês os anúncios dos trabalhos deste final de semana, levando muito louvor também, muita palavra amiga para você, meu amigo, para você, minha amiga, que me ouve aí do outro lado do radião, né? Aqui nas ondas da Sentinela Pampiana, né? Um abraço a todos vocês. E a partir de agora você pode ligar 3252-3445, o telefone da emissora, ou também você pode mandar uma mensagem pelo WhatsApp, pelo 996-045279, e nós estaremos atendendo vocês com muita alegria, tá bom? Então vai a partir deste momento, primeiro louvor na tarde de hoje, Jesus Nazareno, ligue e participe, em nome de Jesus.

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irmãos amados. Graças a Deus. Tá então, né? Essa belíssima canção, belo louvor, Jesus Nazareno, né? Uma bela letra dessa canção que fala muito dos nossos corações, né? Deus fala, Deus, ele toca nos nossos corações através de um louvor, né? Basta nos concentrarmos, ouvirmos e guardarmos as letras desses

tarde, né? Você pode ir à noite, tá bom? Então, fica esse convite aí a todos vocês que estão me ouvindo aí, né? Mas eu quero que vocês não percam, né? Não percam as grandes concentrações de fé de amanhã, né? Manhã, sexta-feira forte dos milagres, sexta-feira forte da libertação, templo sede da Igreja Missionária, Avenida 13 de Janeiro, né? Ali na esquina, e todos vocês convidados, tá bom? Não perca amanhã, sexta-feira forte da libertação, nos três horários. Domingo de manhã, a oração milagrosa do Santo Jejum, né? Domingo de manhã, 8:30 da manhã, a oração do Santo Jejum. Tá bom, meus irmãos? Fica aí o convite a todos vocês, né? Para que vocês não percam amanhã, sexta-feira da libertação, tá bom? Eu quero rodar mais um hino, né? E este hino, Igrejinha, eu quero já de antemão, né? Antecipadamente, homenagear a minha esposa, a irmã Matilde, que domingo, né? Domingo estará colhendo mais uma rosa no jardim da sua existência, tá bem, minha irmã, né? Minha companheira, um abraço, né? Um beijão no teu coração aí e desejo para vocês, para você, muita paz, muita alegria, muitas felicidades pelo transcurso do seu aniversário que acontecerá e se realizará domingo, né? Mas como nós não temos programa no final da semana, eu já me antecipo aqui e homenageio então a irmã Matilde, né, que trabalha aqui na igreja, né, juntamente com todos nós, né, e a gente então homenageia, né, e deseja para ela muitas felicidades, muita paz, muita alegria no seu coração pelo transcurso então do seu aniversário que acontecerá domingo, tá bom? Então eu quero rodar esse hino que ela gosta muito, o hino Igrejinha, né? E também vai para todos, né? Todos que estão ouvindo a programação, né? A nossa irmã Zeroides também está na audiência do programa, um abraço, minha irmã. A nossa irmã Elma também estão ouvindo, né? E vocês estão sintonizados na Sentinela Pampiana, que nós vamos, que estamos todas as quintas-feiras aqui, do meio-dia ao meio-dia e meio, tá bom? Vai então, belo louvor, Igrejinha!

0: graças a Deus, né? Está aí essas canções maravilhosas, né? Que estamos oferecendo a todos os nossos ouvintes, né? Que ouve, né? Todas as quintas-feiras o programa Corrente da Prece, também para os aniversariantes da semana e também para a minha Matilde, que domingo está comemorando o seu aniversário, tá bom? Já se faz presente aqui nos estúdios da Rádio Sentinela Pampiana, Bispo Valdemir Bianchi, né? Que está aqui nos estúdios da emissora e neste momento vai dar a sua saudação, o seu boa tarde e também a sua palavra de fé, né? A todos vocês que estão nos ouvindo. Muito boa tarde, Bispo Valdemir.
1: Boa tarde, missionário Miro. Boa tarde, Vanderlei Medeiros. Boa tarde, pastor Rodrigo. Essa equipe que está aqui nos cercando nessa manhã, já passando da manhã, já é meio-dia passado, né? A tarde de quinta-feira. Uma tarde chuvosa, uma tarde chuvinha calma, abençoada por Deus. Eu sempre digo, Miro, eu só agradeço a Deus por tudo. Estou chegando de Santiago há poucos minutos, fui cedo. E voltei mais cedo um pouquinho para poder estar aqui na emissora, né? Porque às vezes não dá tempo de chegar nesse horário. Hoje deu, graças a Deus, para nós trazer uma palavra de fé ao teu coração e convidar a todos os nossos irmãos para os nossos grandes trabalhos espirituais na região. Não só em São Francisco, mas como Manoel Viana, Santiago. Enfim, os nossos trabalhos onde nós levamos a palavra de Deus. E a palavra de Deus é um escudo, é força, é vida, é paz. E quando nós levamos uma palavra de fé, ameniza o sofrimento das pessoas, as pessoas se encorajam, ficam cheias de fé, porque uma palavra boa renova a vida das pessoas. Porque de palavras ruins, palavras malignas, palavras muitas vezes que a gente ouve, as pessoas ficam mais atribuladas ainda. Então eu digo assim, diga uma palavra boa para o teu amigo, para o teu vizinho, para o teu irmão, porque aqueles que trazem uma palavra de fé, uma palavra boa, as boas novas, como disse Jesus, que é a sua palavra, as pessoas se renovam na fé e recebem a proteção e a bênção de Deus. Eu me lembro de um salmo da palavra de Deus que diz que Deus é o nosso refúgio e a nossa fortaleza, socorro bem presente na tribulação, na angústia. E hoje o povo vive atribulado, vive cansado, oprimido, porque os dias são difíceis. Se nós estamos buscando a graça, a força e a fé, já é difícil. Imagina quem não busca, quem não ora, quem não pede a proteção do Altíssimo. E nós precisamos de estar debaixo da cobertura espiritual dos anjos do Senhor. E esses anjos, eles nos protegem, nos livra de todas as ciladas demoníacas de Satanás. E eu tenho pregado muito esta força, essa fé que vem lá do alto, que renova a minha vida, que restaura a minha fé, restaura a minha saúde cada dia que passa. E por isso que nós estamos levando esse evangelho, que é salvador, é libertador a todos os cansados, abatidos e oprimidos. E o Senhor vai abrindo portas, Ele abre caminhos e nos dá vitória. Ontem mesmo tivemos uma reunião muito abençoada ali na Avenida Farroupilha. Foi bênçãos. Ali o Davi louvou, cantou os belos hinos, o pastor Rodrigo cantou belos hinos. Ali os irmãos estavam reunidos com aquele tempo de garoa. Famílias ali reunidas, buscando a força, buscando o poder, a graça de Deus. E foi realmente uma grande bênção ali o culto de ontem à noite. E amanhã não vai ser diferente. Deus vai estar presente. Ele está sempre presente para nos abençoar em todos os momentos da nossa vida. Então, portanto, meu amigo, minha amiga, que está me ouvindo aí do outro lado do rádio, tenha fé. Levante a cabeça e agradeça a Deus pelo ar que tu respira, pela saúde que Ele te dá. Porque tem gente perdendo tudo que tem e continua firme na fé. Tem muita gente perdendo casa, perdendo seus móveis, seus bens e perdendo a própria vida, né? Porque os acontecimentos estão aí, real, todos os dias acontecendo. Então temos que ter fé cada vez mais em Deus e entregar a nossa vida ao nosso Criador, ao grande Deus, arquiteto do universo, que nos protege, que nos livra de todo o mal. Eu quero, nessa tarde de quinta-feira, que você prepare já um copo com água, prepare uma peça de roupa, um objeto pessoal de alguém da tua família, para nós, no finalzinho dessa programação, orarmos por você e abençoarmos todos vocês que acreditam em Deus, que têm fé em Deus. Porque sem Ele, nós nada somos. Sem Deus, nada podemos fazer. E em nome de Jesus, nós vamos abençoar todos vocês. E amanhã, aliás, hoje, né, que é quinta-feira, o pastor Rodrigo está com um culto ali na rua João Manuel, né, bem na esquina ali, em frente ao bar do Lambert. Ali tem um culto abençoado hoje, ele vai estar lá pregando, orando pelos irmãos. E eu também convido a todos que queiram fazer uma visita, que queiram conhecer o trabalho ali. Está ali as portas abertas. E ele também tem o seu programa de rádio aqui na emissora, duas vezes por semana. Terça e domingo, às 8 horas da manhã. Vai ter que madrugar, então. Eu levanto cedo, mas o Rodrigo não é muito de levantar cedo. Agora vai ter que aprender a levantar. Estou brincando, né? Hoje ele levantou cedo, saiu às 5 da manhã comigo, né? E está aprendendo comigo. Assim começou, Vanderlei, aprender, se mexer mais cedo. Aí as coisas fluem melhor, né? As bênçãos. Porque se nós ficar dormindo até meio-dia, o que vai render? O que vai render? Né? Não rende nada. Né? Então tem que se levantar cedo, né? E orar a Deus, colocar Deus em primeiro plano na sua vida, ser obediente à palavra de Deus, obedecer à palavra, ter compromisso com as coisas de Deus. Isso eu aprendi desde jovem, né? É uma coisa que, às vezes, eu tenho que andar bastante para poder cumprir com meus compromissos. Como hoje. Hoje eu andei bastante e vim para poder estar aqui com vocês. Nem sempre eu posso estar, ainda bem que eu tenho esse guerreiro forte, hein? Meu auxiliar, pastor Miro, que está me auxiliando, que está sempre me ajudando nos cultos, nos programas de rádio, e levando uma fé ao teu coração. Isso é bom. Não só ele, a irmã Matilde é guerreira também. Irmã Matilde, parabéns, irmã Matilde, pelo teu aniversário, que vai ser domingo. Mas vamos homenagear hoje já, né? Vamos comemorar esse aniversário, porque é uma guerreira de fé, é uma mulher de oração, e ali é um esteio ali lá do Miro, né? Orando sempre pelos seus netos, seus filhos, sua família. Isto é fé. E quem tem fé, vence. E só vence quem ora, quem busca a Deus. Tem alguma homenagem para algum mais aí? Vamos oferecer mais um hino aí.
0: Graças a Deus. Tá, a nossa irmã Zeroides também está homenageando a irmã Matilde pelo seu aniversário, né? Obrigado, irmã Zeroides, né? E vai mais um louvor, então, né? Filho, né? Que vai então para a irmã Matilde e todos que estão nos ouvindo.
1: Esse louvor.
0: É verdade.
1: Então, oferecemos, né, a todos os ouvintes que estão nos ouvindo, né? Não só para a irmã Matilde, até os que estão de aniversário, a gente não sabe.
0: É verdade.
1: Muita gente
0: vai, então, para o seu elevo espiritual.

0: muito bem, irmã Joana. Vamos homenagear a irmã Matilde. Que saudade, minha irmã. Quanto tempo que ela está ligando para o programa. Deus abençoe a senhora, a sua família. Então, a irmã Joana Cortes, né? É, esposa do finado irmão Zezinho, grande amigo meu de muitos anos, me ajudava muito nas festas da igreja ali. É, e hoje a irmã Joana está homenageando a irmã Matilde, não, né? Que Deus abençoe, irmã Joana, a senhora, a sua família. Sua filha sempre está nos cultos conosco ali, orando a Deus. Eu mando um abraço, então, a todos vocês e parabenizamos a irmã Matilde, então.
1: É verdade, né? Deus abençoe. A irmã Terezinha, né,
0: bispo? A irmã Terezinha também é nossa diaconisa, filha da irmã Matilde, também está homenageando. Deus abençoe a todos, está chegando a hora da oração. E eu quero dizer para vocês ficar com o meu telefone. Anote o meu número aí, 999-89-6434. Tá? Anote aí para você pedir uma oração em particular, um atendimento em particular, saber os dias de reuniões, de culto, que eu estou na cidade, quando eu não estou, e eu posso informar vocês, tá? E até mesmo uma orientação espiritual pelo telefone, tá? 999-89-6434.
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0: Altíssimo Deus, poderoso Pai das alturas, poderoso arquiteto do universo, príncipe da paz, conselheiro, Deus forte, em nome de Jesus Cristo, eu abençoo todos os nossos ouvintes que nos ouvem do outro lado do rádio. E que a tua paz, que a tua glória, Senhor, que a tua luz, que a tua proteção espiritual seja no lar, na casa, no trabalho de cada filho teu. Abençoa este copo com água, Pai. Unge as moléculas desta água, que ela seja um remédio para curar o enfermo, libertar de todo o mal. Abençoamos a todos em nome de Jesus. Essa fotografia, essa peça de roupa que está ao lado do seu aparelho receptor. Sejam todos abençoados. Em nome do Pai, em nome do Filho e do Espírito Santo. Amém e amém. Prezado ouvinte, então eu reforço o convite para sexta-feira. Sexta-feira de oração, de libertação do Vale do Sal Grosso, descarrego. Começando o primeiro culto ali às 8h30 da manhã. O segundo culto, aqui na igreja sede, na 3 de janeiro, passando o arco, o segundo culto é às 14h30. Anote aí para não esquecer, né? O terceiro culto de sexta-feira é às 19h30 à noite. Venha participar conosco do Vale do Sal e da grande campanha da unção do óleo santo. Estou ungindo com óleo, estou abençoando os irmãos e estou entregando o vidrinho de óleo para todos aqueles irmãos que querem participar e vão participar ainda dessa corrente que é todo mês de agosto, que eu estou em oração. Tá? Um abraço, Deus abençoe a todos e chegou a grande vitória para você, que esse louvor aí. É
1: obrigado pela sua amada sintonia, obrigado pastor Rodrigo pela tua presença aqui, bispo Valdemir também, né? Agradecemos ao Vanderlei Medeiros que nos ajudou aqui na técnica, né? E prometemos voltar na próxima quinta-feira. Um abraço, fiquem todos na paz.
0: Deus abençoe a todos, que toda sorte de bênção esteja com vocês em nome de Jesus. Amém e uma boa tarde a todos.

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3: Glórias a Deus. Graças a Deus. Novamente, estamos aqui com o trabalho santo do Senhor, a voz do arrebatamento. Que Deus abençoe todos ricamente em nome do Senhor Jesus. Uma quinta-feira cheia de alegria. Está aí chegando mais um friozinho. Deus abençoe todos. É o que desejamos, que tenham saúde e que todos possamos nós estar atentos, nos preparando e concordando com o plano do Senhor nosso Deus para cada um de nós, para todos nós, o arrebatamento. Amém? Louvado seja Deus. Como sempre, né, vamos iniciar o nosso trabalho de Deus com os dois primeiros hinos, né, e a nossa primeira vinheta no meio. Já retornamos com a leitura da palavra de Deus.

0: fazer um retrospecto.
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Glórias a Deus. Amém. Graças a Deus. Estamos aí, né? Na véspera de setembro, mês do gaúcho. Graças a Deus, que hoje temos muitos gaúchos cristãos e muitos hinos evangélicos gaúchos, né? Uma maravilha. Graças a Deus. Então, Jesus salva os cristãos também. E salva os gaúchos todos. Amém? Os cristãos todos e os gaúchos que se convertem. Louvado seja Deus. Nós vamos ler a palavra de Deus na carta do apóstolo São Tiago, capítulo 1. Quem vai nos acompanhar aí, capítulo 1. É, e o versículo 16 e 17. Amém? É nossa saudação cristã, com muita alegria a todos, né? Mas temos aqui em especial na nossa live, na tela da nossa live, o Olavo Kieffer, é da Silveira, não sei se é parente do irmão Daniel Silveira, né? Que era nosso aqui, está lá em Santa Maria. É, a irmã Nádia Freitas, Deus abençoe a irmã Nádia. É, a irmã Nádia é nossa, é, lá da nossa igreja, congrega conosco. É, uma irmã de Deus, é uma das empresárias da nossa cidade também. Ela, juntamente com o irmão Getúlio, seu esposo, é, e o filho. A filha já casou, já ganhou um presentão de Deus lá também, né? Uns gêmeos muito lindos. Graças a Deus. E também o irmão Milton Misaco Lamberti, Bisaco, é. Deus abençoe nosso irmão ricamente, né? Pastor Milton. Que assim que Deus abençoe ricamente a todos, é uma alegria imensa. E que possamos todos estarmos cada dia mais, né? Mais próximo de Deus. Porque os sinais estão nos despertando, né? De tudo que é lado. Do lado da inteligência artificial estão aí querendo assustar quem ouve, né? Que até 2030 querem já ter chipado um monte de gente. Mas não tem problema para nós estar nos avisando, né? Mas não temos nada a ver com esse chip, né? Porque essa globalização aí do anticristo não é conosco. O arrebatamento vai acontecer um pouquinho antes. E aí estaremos para sempre com o Senhor nosso Deus na eternidade. Vamos ler a palavra de Deus. Diz assim: não erreis, meus amados irmãos. Toda boa dádiva e todo dom perfeito vem do alto, descende do Pai das luzes, Senhor nosso Deus, né? Senhor Jesus, que está ali ao lado do Pai. Descende do Pai das luzes, em quem não há mudança nem sombra de variação. Tudo aquilo que Deus tem na sua palavra, maravilhoso para todos nós, né? Podemos ficar tranquilos, porque no Senhor não há mudança nem sombra de variação. O que Ele fala se cumpre. Passará muitas coisas, inclusive o céu e a terra, mas o Senhor e a sua palavra permanecerão para sempre. Também está conosco nossos irmãos ali do assentamento, 25 de maio, um dos setores aqui da Assembleia de Deus, né? Ali no interior, aqui na, quem sai para Santa Maria. Deus abençoe, irmão Roberto. Na foto aqui aparece ele e a esposa, né? Mas ele tem mais. É um filho maravilhoso que Deus deu também. Tá bem? Deus abençoe todos vós aí, irmão Roberto. E nosso abraço a todos os demais ali, né? Os que estão nos ouvindo. Se alguém não está nos ouvindo, o irmão Roberto vai levar um abraço grande e repartir com alguém lá. Tá bem?
Mas é uma alegria imensa, né? Irmão Mário, ali nós temos... Irmão Mário é meio que nem o nosso Abraão ali do assentamento, né? Porque nosso reverendo ali. Amém? Louvado seja Deus. Que Deus nos abençoe ricamente. Então, vamos ouvir mais um hino e na sequência vamos ouvir os anúncios, né? A nossa vinheta com os anúncios do trabalho de Deus na Assembleia de Deus. Tudo que é Assembleia de Deus que tiver por aí, você que mora por perto, está convidado, vai lá assistir um culto conosco, vai lá ver de perto, né? Como diz o gaúcho aí, que vai festejar o mês que vem, que o gaúcho não dispara sem ver do quê. Então vai lá ver esse negócio de salvação, de arrebatamento, né? De vida eterna. Vá lá que estamos prontos a ajudar a todos para que todos nós entenda e aceite o plano de Deus para nossas vidas. Né? Como disse aqui a palavra, a toda boa dádiva e todo dom perfeito, tanto para essa vida quanto para a eternidade, Deus tem para nós ali. Né? Amém? Louvado seja Deus. Então vamos prosseguindo e já retornamos.

0: Venha participar conosco dos cultos da Igreja Evangélica Assembleia de Deus na cidade de São Francisco de Assis. A Igreja Evangélica Assembleia de Deus está localizada ali na Rua Pinheiro Rocha, número 552, a meia quadra da Praça Coronel Manuel Viana. Todas as terças-feiras, a partir das 19h30, está ali os irmãos com o culto de adoração, culto de ensino da palavra do Senhor. Na quarta-feira, a partir das 15h, está ali as irmãs do Círculo de Oração, com um culto abençoado, todos são convidados. Sábado, culto da juventude, está ali os irmãos, juntamente com os jovens, promovendo o culto de adoração a Deus. Todos são convidados. 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E a partir das 9 até as 10h, temos a Escola Bíblica Dominical, onde ele é transmitido, ensinado a palavra do Senhor. Escola Bíblica Dominical, a escola que enquanto ensina, evangeliza. E domingo à noite temos o grande culto público, o culto da família, o culto das bênçãos de Deus. Seja um ouvinte, seja um participante da obra do Senhor na Igreja Evangélica Assembleia de Deus na cidade de São Francisco de Assis.
1: Glórias a Deus. Amém. Que Deus nos abençoe. Temos também no próximo sábado, né, que não é o culto da juventude como anunciado, porque temos agora a partir de sexta-feira é Congresso dos Adolescentes lá na Assembleia de Deus. Tá bem? Adolescentes com o nome de Geração Eleita. Amém? Deus abençoe. Dirigente da classe, né, irmã Regiane, irmão Vanderlan, e tem mais outros ainda, né, que ajudam na direção desse trabalho com os adolescentes. Congresso dos Adolescentes, sexta, sábado e domingo, creio que vai ser o encerramento, né? Domingo, 19h, o encerramento. Que Deus abençoe todos, hein, ricamente, em nome do Senhor Jesus. Dia 28 e 29 de agosto, aniversário do Círculo de Oração do bairro Getúlio Vargas. Amém? Tá bem. Que Deus abençoe todos ricamente, então, né? E 10, 11 e 12 de outubro, o primeiro retiro de mulheres lá da Assembleia de Deus. Convite a todas as demais mulheres da cidade também, né? Esse retiro vai ser lá na sede do Banrisul. Mas depois eu, sábado, vou explicar bem aqui, né? Se o convite é para todas as mulheres da cidade também, eu estou convidando, mas até sábado vale, né? Se não é para todos, né? Porque numa dessa pode todas as mulheres da cidade resolver ir lá nesse evento. Amém? Louvado seja Deus. Graças a Deus. Então, estejam conosco nesses eventos, nesses cultos, conforme anunciado. Cada uma ocasião dessa é uma oportunidade de nós chegarmos para Deus, que Ele já está se chegando para nós. Está nos assistindo também o Alcimar Herbice, viu? Está nos mandando um boa tarde aqui, um quebra-costela bem gaúcho, né? Deus te abençoe, em nome do Senhor Jesus. Também temos mais o irmão Fernando Dal Soto, né? Contesse, que é também, como já tivemos a irmã Nádia, que é uma das empresária da cidade, e o irmão Fernando, que é conhecido como Fernandinho também. Os dois irmãos são da área de gêneros alimentícios, né? restaurante, lancheria. A irmã Nádia é a que serve o café para o povo da cidade. Amém? Louvado seja Deus. Que Deus nos abençoe. Também estejam conosco, né, nos nossos programas dos irmãos, juntamente com a Igreja Assembleia de Deus, diretamente aqui da emissora, né, da nossa FM de São Francisco de Assis. Aqui nós temos esse programa quinta-feira nesse horário. Quinta-feira às 19 horas tem outro live diretamente ali da Igreja Assembleia de Deus. Todos podem estar conosco também. E novamente aqui na emissora às 20 horas, né? Pastor Milton estará aqui com a palavra de Deus para todos. Louvado seja Deus! E sábado nós temos dois horários aqui, às 7 horas da manhã, no Nazareno, e às 17 horas, novamente a Voz do Arrebatamento. Domingo, 18 horas, novo programa, o irmão Dalazen. E segunda, às 19 horas, o irmão novamente, né? O irmão que anunciei a recém. Louvado seja Deus! Então, fiquemos todos com a paz do Senhor Jesus. Né? Vamos, já ouvimos aí que a porta da salvação vai estar aberta. Então, nós vamos ficar com o restante do tempo no hino É o Findar o Labor desta Vida. Amém? Deus abençoe todos ricamente em nome de Jesus.
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Boa tarde, são 13 horas 7 minutos, 1 e 7. Está começando agora mais uma edição do programa informativo Sentinela pela Rádio Sentinela Pampeana. Quinta-feira, 20 de agosto de 2026. A partir de agora, nós vamos até às 2 horas da tarde, fazendo companhia para você com a boa música e muita informação. Temperatura neste momento 13 graus. Tempo fechado, nublado, com garoa aqui em São Francisco de Assis, 13 graus é a temperatura. Já vamos conferir como fica a previsão do tempo, conferindo a previsão do tempo que marca para hoje. Previsão para hoje, quinta-feira, marca chuva, 22,8 milímetros, mínima 10, máxima 18 graus. Amanhã, sexta-feira, sol com algumas nuvens, mínima 7, máxima 16 graus. Sábado, sol com algumas nuvens, mínima 5, máxima 14 graus. Domingo, céu claro, mínima 5, máxima 14 graus. Esta é a previsão do tempo, segundo o Instituto Metsul Meteorologia. Então, marca chuva para hoje e a partir de amanhã não deve chover. Tempo bom a partir de amanhã, todo final de semana aí com tempo bom, mas com temperaturas baixas. Temperatura entra em declínio nos próximos dias. Já começou, né? Hoje já está friozinho, né? Temperatura agora na marca dos 13 graus e a tendência é que os próximos dias seja ainda mais frio. Mas vai parar a chuva, né? A boa notícia é essa. Teremos aí o final de semana todo sem

0: Visão Metsul Meteorologia. 13 horas 9 minutos, 1:09. Convite para risoto beneficente em prol da Associação de Pais e Mães Atípicos. Será neste domingo, dia 23 de agosto, na Associação do Bairro Assis Brasil, ao lado do posto médico. Valor da concha, R$ 6,00. Faça sua reserva pelo telefone 992-32-2826 com o Carlinhos ou 996-27-4384 com o Dudu. O risoto será servido às 11 horas e 30 minutos. Certos de sua colaboração e contribuição, desde já a diretoria agradece. Risoto beneficente em prol da Associação de Pais e Mães Atípicos. Neste domingo, dia 23 de agosto, na Associação do Bairro Assis Brasil. Participe e colabore. 13 horas 10 minutos. Atenção, foi perdida uma carteira com todos os documentos em nome de Daniel Bizurim. Foi perdido nas proximidades do cemitério municipal. Quem encontrou, por favor, deixe aqui na Rádio Sentinela que será bem gratificado. Telefone para contato é o 999-89-3096 com Margarida Galber. Então foi perdida uma carteira com todos os documentos em nome de Daniel Bizurim. Foi perdido nas proximidades do cemitério municipal. Quem encontrou, favor deixar aqui na Rádio Sentinela, será bem gratificado. Telefone para contato 999-89-3096 com Margarida Galber. 13 horas 11 minutos, 1:11. Vamos com mais informações chegando o nosso giro de notícias.
1: Quinta-feira, 20 de agosto de 2026. Este é o Giro de Notícias. Eu sou Norberto Notari e você acompanha os destaques do momento. Bancários de todo o Brasil, incluindo os empregados da Caixa Econômica Federal, aprovaram uma paralisação nacional de 24 horas nesta quinta. Mobilização ocorre após a rejeição da proposta da Federação Nacional dos Bancos durante campanha salarial. As agências físicas da Caixa e de outros bancos podem ter o funcionamento reduzido ou totalmente interrompido. Aplicativos, internet banking, sites continuam funcionando normalmente para PIX, transferências e pagamentos. Os caixas eletrônicos seguem disponíveis para saques e depósitos. A Justiça do Trabalho determinou que o Grupo Casas Bahia restabeleça provisoriamente os contratos de 1.900 demitidos entre os dias 13 e 17 de agosto. A liminar foi concedida pela juíza Catarina Roberta Mouzinho de Matos, da 11ª Vara do Trabalho de Brasília. A juíza determinou que a empresa cumpra a medida em até 5 dias. Um estudo divulgado hoje revelou que 6 em cada 10 alunos terminam o ensino médio com um aprendizado abaixo do esperado. O levantamento foi realizado pelo Movimento Todos pela Educação. De acordo com a pesquisa, a maior parte dos estudantes encerra a fase escolar sem aprender português e matemática. O Instituto Nacional de Meteorologia emitiu um novo aviso de vendaval para áreas no Rio de Janeiro, São Paulo e um pequeno trecho do Espírito Santo na próxima sexta. O aviso é amarelo, de perigo potencial, e vale entre meio-dia e 11h59 da noite. Essa é a classificação mais baixa na escala de severidade do IMET. O presidente dos Estados Unidos anunciou que pretende adotar a medida econômica mais devastadora já imposta por Washington contra o Irã. Donald Trump ainda ameaçou punir os países que ofereçam qualquer tipo de apoio a Teerã. O Flamengo venceu o Cruzeiro por 2-1 em casa e se classificou para as quartas de final da Libertadores. O Palmeiras também avançou ao bater o Cerro Porteño por 1-0 no Paraguai. Hoje tem mais 2 jogos decisivos. O Corinthians recebe o Rosário Central em São Paulo e o Mirassol enfrenta a LDU fora de casa. 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

0: Agora são 13 horas 21 minutos, 1h21, vamos seguindo com o Informativo Sentinela, mais informações chegando em parceria com a Agência Rádio Web, informações para o homem do campo, indicadores agropecuários.
1: Indicadores agropecuários com Diego Brião. Soja.
2: Os contratos futuros com vencimento em setembro registraram elevação nos Estados Unidos na quarta-feira. Na Bolsa de Chicago, a cotação era de $12.22 por bushel. Valores no mercado físico no Brasil por saca de 60 quilos. Estado do Mato Grosso, cidade de Rondonópolis, R$140,20. Bahia, região oeste, R$134,50. E Rio Grande do Sul, não me toque, R$128.
1: Boi gordo.
2: Em São Paulo, na B3, os contratos com vencimento em agosto eram negociados ao final da quarta a R$348,40 por arroba. Houve elevação de 0,10% no dia. Boi à vista, no Mato Grosso, em Cuiabá, R$324 por arroba.
1: Café.
2: Os contratos futuros de café arábica com entrega prevista para setembro terminaram a quarta em Nova York, nos Estados Unidos, em elevação. A cotação era de R$2.485,25 por saca de 60 quilos. No Brasil, no mercado físico, valores do café arábica tipo 6 por saca de 60 quilos. Minas Gerais, Varginha, R$1.900 e São Paulo, Franca, R$1.880.
1: Milho.
2: Valores no mercado físico por saca de 60 quilos. Paraná, Marechal Cândido Rondon, R$ 58,00, valor em estabilidade na comparação com a cotação anterior. E Goiás, Rio Verde, R$ 55,00, também em estabilidade.
1: Trigo.
2: Valores no mercado físico por saca. Rio Grande do Sul, não me toque, R$ 70,00 em estabilidade. E Paraná, Marechal Cândido Rondon, R$ 75,00, também em estabilidade.
1: Cana-de-açúcar.
2: Os contratos futuros com entrega prevista para outubro terminaram a quarta em Nova York em elevação. A cotação era de US$17,55 por libra-peso.
1: Feijão.
2: Preço médio por saca no atacado no Paraná. Feijão carioca, tipo 1, R$242,82 em estabilidade. E feijão preto, tipo 1, R$195,14 em elevação.
1: Arroz.
2: Valores no mercado físico por saca de 50 quilos. Rio Grande do Sul, média estadual, R$ 79,00 em elevação. E Santa Catarina, Rio do Sul, R$ 66,00 em estabilidade.
1: Indicadores agropecuários, um conteúdo do Grupo Rádio Web. Informação que amplifica conexões.

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0: Muito bem, são 13 horas 35 minutos, 1h35. Vamos seguindo, trazendo mais informações no Informativo Sentinela. Chega mais informações aqui em parceria com a agência Rádio Web.
1: O presidente do Tribunal Superior Eleitoral, ministro Cássio Nunes Marques, afirmou nesta quarta-feira que a rejeição de contas públicas não torna um candidato automaticamente inelegível. A declaração foi feita durante um encontro com integrantes do Tribunal de Contas da União em Brasília. Neste mês, o TCU entregou à Justiça Eleitoral uma lista com mais de 6.100 gestores que tiveram contas julgadas irregulares nos últimos 8 anos. Durante a audiência, o presidente do TSE destacou a importância desse diálogo entre as instituições. Mas ele explicou que cada caso deve respeitar os critérios previstos em lei e o direito de defesa.
2: A Justiça Eleitoral tem o dever de aplicar rigorosamente a legislação, mas esse rigor deve ser acompanhado de segurança jurídica, respeito ao devido processo legal e observância das competências constitucionalmente estabelecidas. Dessa forma, existe um modelo harmonioso de controle no qual o Tribunal de Contas fornece a prova técnica da infração orçamentária e a Justiça Eleitoral aplica a sanção política de interdição de candidatura. A presença neste encontro dos presidentes das Cortes de Conta e Eleitoral transmite uma mensagem clara. O controle dos recursos públicos e a integridade das eleições são dimensões complementares da democracia.
1: O TCU é o órgão responsável por fiscalizar a administração pública e também julgar contas nas hipóteses previstas da Constituição. Já a decisão sobre quem pode ou não disputar a eleição cabe à Justiça Eleitoral. Isso durante a análise do registro de candidatura, o que é feito neste período. Para uma rejeição de contas resultar em inelegibilidade, é preciso analisar uma série de requisitos, como frisou o ministro do TSE. Entre eles estão a existência de irregularidade insanável, a eventual prática de ato doloso e se a decisão foi suspensa ou anulada. Agência Rádio Web, de Brasília, Yuri Hudson.

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1: 13 horas 48 minutos, 1h48. Vamos trazer agora o nosso giro internacional e logo na sequência, programa da Emater.
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4: Paris, 20 de agosto de 2026. Essas são as principais notícias desta quinta-feira. O ministro iraniano das Relações Exteriores, Abbas Araghchi, criticou nessa manhã o plano de pressão econômica anunciado na véspera pelo presidente americano Donald Trump contra Teherã. Segundo o diplomata iraniano, o chamado Dia D econômico dos Estados Unidos tem o objetivo de desviar a atenção da crise enfrentada por Washington, uma dívida pública sem precedentes que ultrapassou ontem a marca simbólica de 40 bilhões de dólares. Para Araghchi, persistir em políticas condenadas ao fracasso só levará a uma nova derrota americana e à hostilidade dos iranianos. Na rede social Truth Social, Trump também ameaçou qualquer país que apoie instituições financeiras, empresas ou entidades governamentais do Irã, mas não deu detalhes sobre as medidas que pretende aplicar. A Coreia do Norte lançou uma dezena de mísseis balísticos de curto alcance hoje, pouco depois de o Ministério Sul-Coreano da Defesa ter anunciado que Pyongyang possui entre 80 e 120 ogivas nucleares. Esse número é superior ao apresentado na véspera pelo presidente americano Donald Trump, segundo o qual a Coreia do Norte teria 57 armas nucleares muito potentes. O líder republicano também afirmou que pretende se reunir com o dirigente norte-coreano Kim Jong-un antes do final deste ano. Segundo o Wall Street Journal, a reunião poderá ser realizada na próxima viagem de Trump à China, em novembro, para a cúpula da cooperação econômica Ásia-Pacífico. Na Ucrânia, bombardeios russos deixaram ao menos 13 mortos em Kiev e arredores na última noite. Segundo o primeiro-ministro ucraniano Sergei Koretsky, o ataque durou quase 9 horas, utilizando dezenas de mísseis e drones. Na capital, prédios residenciais foram danificados, assim como um hospital infantil e uma escola. Em Borispil, nos arredores de Kiev, depósitos de alimentos da Cruz Vermelha foram atingidos. Infraestrutura civis nas regiões de Odessa, no sul da Ucrânia, e Chernihiv, no norte, também foram visadas. O governo espanhol começou a transferir hoje imigrantes que permaneciam em acampamentos improvisados nas ruas do enclave de Ceuta para centros temporários de acolhimento, quase 3 semanas depois da entrada de milhares de marroquinos no território. A maior preocupação de Madrid é com cerca de 500 menores migrantes em situação de vulnerabilidade, principalmente meninas que chegaram a Ceuta sem os pais ou adultos responsáveis. O governo espanhol estuda a possibilidade de transferir com urgência garotas com perfil mais vulnerável ao país. Segundo dados das autoridades de Ceuta, 6 meninas foram atendidas após agressões sexuais. Rádio França Internacional, em parceria com a agência Rádio Web, de Paris, Daniela Franco.

0: Olá, gente amiga! 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
1: Em períodos de instabilidade climática, ter acesso à informação confiável ajuda as famílias rurais a tomar decisões com mais segurança. Aproximar conhecimento e orientação da realidade de cada propriedade, auxiliando no planejamento das atividades e na busca por alternativas diante das dificuldades, acompanhar as condições do tempo, avaliar os riscos e organizar previamente o trabalho, pode evitar perdas e diminuir os impactos sobre a renda familiar. Mais do que produzir, é importante criar condições para que as famílias possam enfrentar momentos adversos com segurança e permanecer no campo com qualidade de vida.
0: A raiva dos herbívoros é uma doença que exige atenção permanente dos produtores rurais. Causada por um vírus que atinge o sistema nervoso central, ela acomete principalmente bovinos, equinos e ovinos, mas também pode afetar outros mamíferos, inclusive os seres humanos. Por isso, além de representar prejuízos à produção, é considerada um importante problema de saúde pública. No Rio Grande do Sul, a transmissão ocorre principalmente pelo morcego hematófago, que transmite o vírus por meio da saliva durante a mordedura. A extensionista rural Thaís Michel explica que existe uma sazonalidade na ocorrência da doença. Nos meses mais quentes, aumenta a atividade desses morcegos e o número de mordeduras nos animais. Já no outono e no inverno, é mais comum o aparecimento dos sintomas, em função do período de incubação do vírus. Acompanhe agora o panorama agropecuário. A cultura da canola apresenta evolução predominantemente reprodutiva. Estão 69% das lavouras em floração, 23% em desenvolvimento vegetativo e 8% em enchimento de grãos. Algumas áreas da região noroeste já estão em processo de maturação. O desenvolvimento geral dos cultivos é considerado satisfatório, com adequado estabelecimento, vigor vegetativo e condição sanitária na maior parte das áreas. Porém, as chuvas frequentes, a elevada umidade relativa e a baixa radiação solar têm limitado a drenagem do solo e reduzido temporariamente a atividade dos insetos polinizadores, além de favorecer a ocorrência de doenças. Pontualmente foram observados impactos de granizo, e em áreas sujeitas a maiores volumes de precipitação, existe possibilidade de perda de solo e nutrientes por lixiviação. A condição fitossanitária está de modo geral adequada, é realizado monitoramento direcionado à praga da traça das crucíferas e às doenças canela preta e mofo branco. Na região administrativa da Emater Ascar de Bagé, em São Borja, cerca de 75% das lavouras se encontram em florescimento e 25% em desenvolvimento vegetativo, com estande adequado. Em São Gabriel, somente as áreas mais adiantadas iniciam o florescimento.
1: Um dos espaços tradicionais e movimentados da Expo Inter, o Pavilhão da Agricultura Familiar, reúne 509 expositores de diferentes regiões do Rio Grande do Sul. Entre os destaques está a escolha dos melhores produtos do pavilhão. Também terá 7 cozinhas com pratos tradicionais e a cozinha show, com receitas preparadas a partir de produtos comercializados no próprio espaço. A 49ª Expo Inter acontece de 29 de agosto a 6 de setembro. Quem traz mais detalhes é a extensionista rural Bruna Bresolin.
2: Esse ano, o pavilhão vai contar com 509 expositores que vêm de todas as regiões do estado e que estarão vendendo, né, as delícias que eles produzem nas suas propriedades, nas suas agroindústrias, como os embutidos, os queijos, geleias, doces, os farináceos e erva mate. A novidade esse ano é a ampliação do número de categorias no concurso de produtos da agricultura familiar. Eram 19 no ano passado e esse ano vão ser 22 categorias, que vão incluir esses novos produtos, que são o melado batido, o doce cremoso de figo, a erva mate, queijo autoral e queijo artesanal serrano. E a ampliação das categorias do concurso, ela atende um pedido dos próprios agricultores, porque ser agraciado com uma medalha, seja de primeiro, segundo ou terceiro lugar, traz muito destaque para esse empreendimento. Um, porque ele é procurado pela mídia, ganha destaque e, consequentemente, tem um aumento nas vendas, porque as pessoas querem comprar os produtos que foram vencedores do concurso. E, além disso, todos os agricultores que participaram do concurso, eles vão receber um feedback com as notas que eles alcançaram nos requisitos e também um descritivo que é feito pelo grupo de jurados. E é a partir disso que ele tem condições, subsídios, para promover aquela melhoria contínua do produto, para quem sabe, então, no próximo ano, ele melhorar a colocação dele dentro do concurso. Além dos produtos das agroindústrias, a gente tem também a venda de artesanato rural e as plantas e flores. E, é claro, além dos estandes, né, com a venda dos produtos, a gente tem as cozinhas. São 7 cozinhas que são muito procuradas porque oferecem uma alimentação mais tradicional, mais caseira. Então, tem muita procura pelas cozinhas do Pavilhão da Agricultura Familiar. Outra atração que o pavilhão oferece é a Cozinha Show, que apresenta receitas que são feitas com o uso de produtos que são vendidos dentro do pavilhão. Ou seja, pessoal, vocês viram que não faltam motivos e atrações para vocês visitarem o Pavilhão da Agricultura Familiar. Por isso, então, estão todos convidados para visitar a feira, que vai acontecer de 29 de agosto a 6 de setembro.
3: Além de dar visibilidade aos produtores, o concurso contribui para a qualificação das agroindústrias, já que os participantes recebem uma avaliação dos jurados que pode orientar melhorias na produção. Conversamos sobre as atrações do Pavilhão da Agricultura Familiar na 49ª Expo Inter com a extensionista rural Bruna Bresolin. Para o programa da Emater, Taline Schneider.
4: Na piscicultura do Rio Grande do Sul, em especial na região de Passo Fundo, houve registros isolados de doenças e necessidade de acompanhamento dos níveis de oxigênio, amônia e nitratos nas águas. Na região de Porto Alegre, após um período prolongado de baixas temperaturas, ocorreu mortalidade de peixes devido ao comprometimento do sistema imunológico, típico dessa época do ano, favorecendo infecções por micro-organismos oportunistas, especialmente quando há deteriorização da qualidade da água de cultivo. Já na região de Santa Rosa, os piscicultores monitoram a qualidade da água com atenção à temperatura, ao oxigênio dissolvido e à transparência dos viveiros. O povoamento está estável e predomina o policultivo de carpas e de tilápia em sistemas mais comerciais. As baixas temperaturas reduziram o consumo de ração, especialmente pelas tilápias. Já as carpas apresentam melhor adaptação ao inverno. Símbolo do sul e de partes do sudeste do Brasil, a araucária é uma espécie nativa com forte apego e identidade cultural. A árvore, com seu fruto ou pinhão, alimenta pessoas e animais, abriga espécies únicas, conserva nossa biodiversidade, embeleza a paisagem e também guarda curiosidades que muitos desconhecem. No nordeste do estado, a erva mate e o tropeirismo caracterizam a região de campos nativos e matas de araucária. Além disso, produtos como o churrasco de Lagoa Vermelha, a erva mate região de Machadinho, o café colonial de Caseiros, o pinhão e a comida tropeira em barracão, o salame de Cacique Doble e de Sananduva e a rapadura e a cachaça do Cerro em Maximiliano de Almeida são alguns dos expoentes gastronômicos tradicionais desse território das araucárias, que caracterizam o modelo de viver e a identidade regional do gaúcho e do campeiro, valorizando a natureza da nossa terra.
0: E assim encerramos mais um programa da Emater.
5: Um bom dia a todos vocês e até amanhã neste mesmo horário.
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0: Obrigado, Chapecó!
1: Boa tarde, 2:07, está começando agora na Rádio Sentinela Pampeana, programa Assim Tocam as Bandas. Quinta-feira, 20 de agosto de 2026. A partir de agora, até às 15h, as bandinhas que fazem sucesso no sul do Brasil estão em destaque aqui na Sentinela. Tarde fria aqui em São Chico, temperatura neste momento 13 graus. 13 graus é a temperatura. 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Vamos lá com as primeiras, começando o programa de hoje, Banda Ébanos, Conversaiada e logo na sequência, a música nova do Destaque Nacional, Para.

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Os atuais, a garota do baile, 2:20, 2:20, agora a temperatura na marca dos 13 graus, é friozinho aqui em São Francisco de Assis, e pela previsão do tempo, né, teremos frio nos próximos dias, passando aqui só para conferir, hoje então, tempo nublado e com chuva, mas amanhã deve parar de chover e a temperatura entra em verdadeiro declínio. Amanhã, mínima 8, máxima 18 graus. Sábado, mínima 4, máxima 13 graus. Domingo, mínima 4, máxima 15 graus. Segunda-feira, mínima 6, máxima 16 graus. Daí, a temperatura vai começar a entrar novamente em elevação. A partir de quarta-feira, já pode chegar a 27 graus. E quinta-feira, pode chegar a 30 graus, olha aí, hein? É uma gangorra o tempo aqui em São Francisco de Assis. E aqui na nossa região, né? Tudo em virtude aí do El Niño, que realmente está forte esse ano aí, a gente nota pelas condições climáticas, como estava sendo previsto, está sendo realmente muito forte o El Niño esse ano, infelizmente, né? Infelizmente, ou é muito calor, ou é muito frio, ou é muita chuva, são sempre os extremos. Graças a Deus, por enquanto, né, a gente só pode agradecer a Deus que nos livrou dos temporais, né, teve muitas cidades que teve temporais aí, que estragou bastante, até tornados já foram registrados aqui no Rio Grande do Sul, e graças a Deus, o nosso município passou ileso desses intempéries do tempo. 2:22, nós vamos seguindo, já está chegando na sequência Indústria Musical, Aviãozinho, logo depois, Banda Alma Nova, Mulher 7Q. Música.

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0: 2 horas 33 minutos, 2h33. Vamos trazer agora a Helene. 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Boa tarde, Helene.
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0: Está aí a Helene trazendo as novidades da Status. A garganta não é fácil, 2h35, vamos seguindo com o programa Assim Tocam as Bandas, na sequência banda Pérola Negra, Amor Perigoso, e na sequência, para fechar esse bloco, São Francisco, Dor Bandida, 2h35.

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Banda Alma Nova, a carta, 2h47. Vamos seguindo até as 3 da tarde, assim tocam as bandas na sequência. Banda Destaque Nacional, só um de nós.

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Muito bem, 12h56, já no finalzinho do programa Assim Tocam as Bandas. Vamos agradecendo sua audiência e nossos apoiadores culturais: Grafoeste, Cred Agora, Pit Stop Auto Center, Quadra Society da ABB, Ragem, Cicred, Status e Lojas Total. Fique ligado aqui na programação, está chegando Gilney Maier, programa Show da Tarde.

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1: 15 horas.
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0: Maravilha, 15 horas, 5 minutos, 3 da tarde, mais 5 minutinhos, hora certa, Sicredi, gente que coopera, cresce. É o programa Show da Tarde, entrando no ar na mais ouvida da cidade, a Sentinela Pompeana. Boa tarde, São Francisco de Assis, boa tarde, cidade, boa tarde, interior, estamos chegando, estamos ao vivo nesta quinta-feira, 20 de agosto de 2026, olha o solzinho querendo aparecer, coisa boa, hein? Coisa boa, esse solzinho bom aqui demais, na querência do Bugio, né? Temperatura de 16 graus aqui nos estúdios, né? 16 graus nos estúdios da Sentinela Pampiana, né? Lá fora, 13 graus, ó. Lá fora, então, marcando 13 graus aqui em São Francisco de Assis, né? 13 graus na querência do Bugio. É o programa Show da Tarde começando. Muito prazer, eu sou o Gil Neymaier. Te faço companhia ao vivo, ao vivaço aqui na mais ouvida da cidade, contando com a sua audiência, com a sua participação, né? Também 3252-3445, o telefone mais tocado da cidade. 3252-3445. Manda mensagens no WhatsApp 99101-8582. WhatsApp do Gil Neymaier liberado até as 17 horas, até as 5 da tarde, 99101-8582. É o Show da Tarde, hein? Show da Tarde aqui na 87.9 com a gente na primeira hora. É, as empresas, o melhor do comércio assistência com a gente aqui na primeira hora do Show da Tarde, né? Rede Conexul Telecom, é a Rede Conexul Telecom com a gente, né? Aqui na nossa na nossa primeira hora, né? 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Aqui na 87.9 no programa Show da Tarde, né? Olha só o nosso computador travando e travando, né? São 15 horas, 7 minutos, 13 e 7. É, um abraço para você que está sintonizando aqui na 87. Olha só, gente, o computador aqui tá querendo me deixar na mão, né? O computador aqui, né? Mas vamos embora, né? Vamos tocando aqui o nosso programa. Olha só, minha Nossa Senhora. São 15 horas, 7 minutos, 13 e 7, 17 graus. Ó, 16, 17 graus. A temperatura oscilando, né? A temperatura oscilando, né, aqui em São Francisco de Assis, 15 horas, 8 minutos, vem chegando eles. Eu trago Cássio e Marcos, já eu falo mais dos nossos apoiadores, né, claro, as empresas que estão com a gente, né. Já eu trago mais aqui do nosso comércio assisense, de fundo, então, aviãozinho, com a banda Indústria Musical, o lançamento, né, da banda Indústria Musical. É, logo mais temos alôs, né, para os ouvintes, também o pessoal que está lá em casa sintonizado, né? Alô Tia Celi, alô Antônio, alô Madrinha Nelly, alô Hamilton. Boa, boa, é, chegaram lá em casa, né? Vi pelas câmeras, né? Boa, boa, um abraço, meus amigos, lá em casa, né? Estão sintonizados. Já tem música para vocês. 15 horas, 8 minutos, é o Show da Tarde. Eu chego com eles, Cássio e Marcos. Cássio e Marcos canta, isso aqui é para relembrar. Tatarada, 15 horas, 9 minutos, 13 e 9. Enquanto a gente vai destravando nosso computador, é o Show da Tarde no ar até as 17 horas, assim, ó. Boa tarde, vai participando com a gente até as 17 horas.
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1: Maravilha, voltamos ao vivo, 15 horas 12 minutos, 3 da tarde mais 12 minutos, 15 com 12, hora certa, se grande gente que com o pé na cresce. É, você curtiu Cássio e Marcos Tatarada, é o programa Show da Tarde, até as 17 horas, até as 5 da tarde. Gil Neymar com você ao vivo, 16 graus, ó, ficou nublado de novo, né? O solzinho tava querendo aparecer, né? Ela disse para... Tarde fria, tarde gelada na querência do bugio, é, tá bom pra um chimarrão, né? Bom para um chimarrão, né? Com a erva mate Santiago, né, Tia Celi? Alô, Antônio. Alô, Tia Celi. Alô, Madrinha Nelly. Alô, o Hamilton. Alô, João Pedro. Alô, pai. Alô, mãe, Nedi. Pessoal, tão ligadinho no bairro Mandarina. Um abraço. Tão tomando chimarrão, né? Claro, tomando chimarrão com a erva mate Santiago. É o programa Show da Tarde ao vivo. Vamos falando aqui dos nossos apoiadores culturais com a gente. 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Na primeira hora aqui do Show da Tarde. É, então a gente agradece as empresas que estão com a gente, né? 15 horas, 13 minutos, logo mais temos o horóscopo, temos previsão do tempo. Muitas coisas boas aqui no nosso Show da Tarde. Hoje, quinta-feira, né? Quinta-feira, 20 de agosto, né? 20 de agosto, né? Ontem eu falei julho também, né? Mas é 20 de agosto de 2026, 17 graus. Tarde gelada na querência do bugio, né? 15, agora 16, ó. 16 graus, 15 horas, 14 minutinhos, 13 e 14, hora certa, se crede, gente, que com a pena cresce. Vamos com um bloquinho de apoiadores, né? Porque a gente tem horóscopo, temos informações. É, com o nosso programa Show da Tarde aqui na Sentinela Pampiana. A gente volta já já, hein? Fique ligadinho aqui na Sentinela Pampiana. Vamos para um bloquinho, né, de apoiadores culturais. 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
5: 15 horas e 23 minutos.

0: Maravilha, então, 15 horas 23 minutinhos, 15 com 23, hora certa, Sicredi, gente que coopera, cresce. É o programa Show da Tarde, nesta quinta-feira, 20 de agosto de 2026, 17 graus, tempo nublado. O solzinho, né, quis aparecer, mas já as nuvens já taparam, né, já aí cobriram de novo, né, o solzinho e na querência do bugio, né, tempo nublado, tá frio, hein. Aqui nos estúdios, 17 graus, lá fora, marcando 13, 14, né? Oscilando entre 13 e 14 graus lá fora, né?
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0: tá bem frio, né? 13 graus lá fora, tá gelado.
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0: a temperatura na querência do bugio.
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som aí do lançamento, é o mais novo lançamento da banda Indústria Musical. Música bonita, né? Aviãozinho, 15:24. Vamos falando aqui dos nossos apanhadores culturais, claro, a melhor, né? O melhor das empresas, o melhor do comércio assisense com a gente. 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
então, essas empresas que estão com a gente, o melhor do comércio assisense, Nova Veneza Cereais, Sicredi, Ragem, Pit Stop Auto Center, Laboratório Luiz Fernandes, Carme Modas, Erva Mate Santiago, Farmácia Gafarma e Rede Conexão Telecom com a gente na primeira hora. Olha o solzinho aparecendo, coisa boa, olha só, e as nuvens tentando tapar o solzinho novamente, né? Mas tomara que clareira. Logo mais vamos com a previsão do tempo, mas parece, né? Parece que as previsões indicam, né, que o tempo melhora a partir de amanhã. A partir de amanhã, né, já o tempo melhora, mas o frio, né, o frio vai chegar com tudo, né? 15 horas 29 minutinhos, 13h29 é o show da tarde. Vamos com o horóscopo, vamos com os primeiros três signos. É, pra você de Áries, Áries, Touro e Gêmeos. Alô, ariano. Embarque numa nova onda de energia positiva e se aventure em novas experiências. Surpresas gostosas e imprevistos acontecerão simultaneamente e poderão mudar a rota nesta manhã. Vale também ter um plano B. Um grupo de amigos abrirá uma porta transformadora, Áries. Aceite um convite especial. O dia traz recompensas, amor e fertilidade em alta para você de Áries, viu, ariano?

Touro, alô Taurino, alô Dona Neuza, alô Silvana, alô você de Touro. Soluções para a vida surgirão repentinamente. O dia favorece o desfecho de assuntos de família e do passado. Será um ótimo momento para mudar os padrões de consumo e investir num novo empreendimento profissional, Touro. A rotina será cansativa e pede que você cuide melhor do próprio bem-estar, viu, Touro? Retome o esporte, a atividade física ou um tratamento que ficou pausado, viu, Taurino? Gêmeos, alô geminiano, as parcerias e o casamento estarão em destaque. Alguém chegará com uma proposta que balançará as estruturas. A vontade de mudar tudo poderá brigar com o que já está combinado, viu, gêmeos? Respire antes de decidir, geminiano. Um contrato de longo ou de outra cultura, aliás, um contato de longe ou de outra cultura ampliará sua visão. Amigos darão apoio sincero, gêmeos. Mude filosofias, renove conceitos e torne a vida mais leve, viu, geminiano? Maravilha, então, esses foram os três primeiros signos. Daqui a pouquinho tem pra Câncer, Câncer, Leão e Virgem. Fique ligadinho já já. Então a gente volta aí com signos para você que está sintonizado na Sentinela Pampiana no Show da Tarde com Gil Neymar.

maravilha, 15 com 32, 17 graus, vamos com música. Alô, seu Onerão Carvalho, o pessoal no Camelódromo, estão trabalhando e sintonizando na sentinela. Seu Onerão, um abraço. Seu Onerão tá pedindo o Castelo de Sonhos, vou trazer para ele, vou trazer com a banda, né? Com André Renner e banda, André Renner e banda vai cantar com o seu Onerão. Música bonita, Castelo de Sonhos, 15 com 32, hora certa, Sicredi, gente que coopera, cresce.

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1: Maravilha, então, 15 horas 36 minutinhos, 15 com 36, faltando 24 para as 16 horas, hora certa, se crê de gente que coopera, cresce. É o programa Show da Tarde com Gil Neymar, ao vivaço aqui na Sentinela Pampiana, com o melhor do comércio assisense, claro, as empresas que estão com a gente.
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1: É, o pessoal vendendo aí, né, nas empresas, fazendo aí o comércio, né, girar em São Francisco de Assis, né. E com o radinho sintonizado na 87.9. Vamos com mais três signos? Vamos lá com mais três signos aqui, mais horóscopos pra você. Alô, Câncer, Câncer, Leão e Virgem. Alô, Canceriano, atenção, Câncer. A rotina e a saúde ganharão espaço. Você resolverá bem o que estava acumulado na agenda. Um cansaço difuso poderá aparecer sem aviso, Câncer. Respeite o corpo e reduza o ritmo. Um acerto financeiro avançará com facilidade rara. Aproveite para renegociar um contrato, Câncer. Com Marte em seu signo, a iniciativa continuará a ser sua. Resolva assuntos práticos, viu, canceriano?
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Alô, Leão, alô, Leonino, atenção, Leão, lindo momento para resolver assuntos do coração, aumentar a sintonia com os filhos ou com o par e aprofundar vínculos importantes em sua vida, Leão. Um convite de grupo que chegará de última hora poderá bagunçar a agenda, encare como um atalho para chegar onde quer. Planos de viagem ou estudo farão seus olhos brilharem, Leão. Clima encantador no amor para você de Leão.

Virgem, virginiano, atenção Virgem, o dia traz conexão com a família e reencontro com alguém importante do passado. Uma virada de vida poderá acontecer repentinamente, com uma proposta profissional bem atraente chegando, viu Virgem? Será um ótimo momento para renegociar e negociar o salário ou apostar numa atividade nova. Negociações serão bem sucedidas, ainda que demorem um pouquinho para darem resultado, viu Virginiano?

Aviãozinho, música linda, hein? Música boa pra dançar, né? Um fundo musical bem agitado aí, né? Aviãozinho, banda indústria musical com a grande, né? A lindíssima Loiara. 15h39, vamos com mais músicas? Claro, vem chegando mais som, a música não pode parar, mas agradecendo os nossos apoiadores culturais, claro, o melhor do comércio assisense, é, com a gente aqui, né? O melhor do comércio, Rede Cunesu, Farmácia Gafar, Merva Mate Santiago, Carme Modas, Laboratório dos Fernandes, Pit Stop Auto Center, Ragem, Sicred e Nova Veneza Cereais com a gente na primeira hora do show da tarde. Olha aí, tempo nublado, hein? Tempo nublou novamente, hein? Solzinho, né? Tá lutando contra as nuvens, né? 16 graus aqui em São Chico, lá fora 13 graus, ó, tá frio lá fora. Mais músicas, 15h40, 20 para as 4, é o show da tarde, aqui na hora certa, Sicred, gente que coopera, cresce. E chegando eles, Zezé de Camargo e Luciano, música bonita, Irmão da Lua, Amigo das Estrelas, é a Sentinela Pompeiana, e o show da tarde.

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3: 15 horas e 45 minutos.

0: voa, aviãozinho. 15 horas 45 minutinhos, 15h45. Exatos 15 para as 4, 15 para as 16 horas. 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É o show da tarde aqui na Sentinela Pompeana. Eu tô sentindo um cheirinho de bolo frito, ó. Alguém tá fazendo bolo frito, né? Oh, coisa boa, né? Um bolinho frito, né? Com um cafezinho quente, né? Oh, coisa boa, né? Um bolinho frito, né? Com canela e açúcar, né? Ei. Vamos com mais signos. Alô pra nós de Libra. Atenção, nós librianos.
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0: Alô, nós librianos. Conversas e contratos movimentarão o dia. Uma mensagem bem colocada abrirá portas importantes, Libra. Planos de viagem ou de estudo poderão mudar de repente. Mantenha a agenda flexível, Libra. No amor e no desenvolvimento de projetos autorais, o clima será intenso e prazeroso, libriano. Escreva, proponha e ligue. Poucas palavras, quando bem escolhidas, causarão grande impacto, viu, libriano?
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0: Alô, escorpião, alô, escorpião, atenção, atenção, escorpião, atenção, atenção, uma oportunidade. Essa aqui é pro tio Renato, alô, tio Renato, alô, você de escorpião, uma oportunidade de trabalho bem remunerada aparecerá de maneira inesperada. A casa e a família trarão conforto e segurança, escorpião. Cuide do corpo com constância e sem exagero. O faro para bons negócios estará apurado. Uma pesquisa rápida revelará um valor que você não sabia. Prepare-se para imprevistos e também para boas surpresas financeiras, escorpião.

sagitariano, atenção Sagitário, vista sua melhor versão e consiga tudo o que quiser com seu carisma, alto astral e simpatia. Uma parceria poderá aparecer com novidades. As conversas fluirão com profundidade. Um assunto sério se resolverá com clareza e leveza, Sagitário. Aproveite a inspiração para renovar sua imagem. Será um bom momento para viajar ou participar de um evento e brilhar publicamente, viu, Sagitário?

Maravilha, 15 horas 48 minutinhos, 15h48, faltando 12 para as 4, 12 minutinhos para as 4, hora certa, Sicredi, gente que coopera cresce. É o show da tarde, nessa tarde nublada e o solzinho querendo aparecer, olha só. 16 graus, 16, 17 aqui nos estúdios, lá fora entre 13 e 14 graus. Fique ligado, já já tem mais signos, já já tem aí pra você de aquário, peixe, aliás, tem pra você de capricórnio, aquário e peixes, já já a gente encerra o nosso horóscopo de hoje. É, já já tem mais horóscopo pra você que tá ligadinho aqui, ligadinho na 87.9 Rádio Sentinela Pompeana, né? 15h49, vamos com mais músicas, vamos com mais músicas aqui no nosso show da tarde, deixa eu preparar aqui. Deixa eu ver quem é que eu vou trazer aqui. Vamos ver aqui, ó. Vamos preparar aqui uma musiquinha pra você curtir no nosso show da tarde.

Abelha, 16h50, ou melhor, 15h50, 15h50, né? 13h50, faltando 10 minutinhos para as 16 horas, para as 4 da tarde. Vem chegando eles, Jean e Giovanni canta 1, 2, 3, é, vem chegando então o grande Jean e Giovanni. Jean e Giovanni canta então aqui na Sentinela Pompeana no show da tarde. É o som de 1, 2, 3, 15h50, hora certa, Sicredi, gente que coopera, cresce.

0: Música bonita aí na programação aqui do Show da Tarde, hein? Jean Giovanni, 1, 2, 3, 15 horas e 53 minutinhos, 3 da tarde, mais 54 agora. 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E olha só, o seu Osmar Pivoto, hein? Judiando aqui do amigo Junei, né? Seu Osmar Pivoto, né? Judiando aqui do amigo locutor, né? Seu Osmar, ô, oh, coisa séria, seu Osmar mandou uma foto aí, né, de uma bacia cheia, né? Uma forma cheia de pipoca, né? Coisa mais linda, hein, seu Osmar? Ô, oh, coisa boa! Mas que inveja, hein? Que inveja, seu Osmar! Mas tá bonita, hein? Bonita e saborosa essa pipoca. Um abraço, seu Osmar. Tomando chimarrão e comendo uma pipoquinha, né? Ô, oh, coisa boa! Parece que é caramelizada, né? A cor tá bem bonita, né? Mas, ah, seu Osmar Pivoto, né? Coisa boa, meu amigo. Um abraço pro senhor, toda a família, hein? Tá bonita essa pipoca, né? Ó, o solzinho querendo aparecer de novo, né? Coisa boa, nem vamos falar pra não assustar o solzinho, né?
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0: É o Show da Tarde aqui na Sentinela Pompeia. Vamos encerrando quase a nossa primeira hora, né? Vamos encerrando, né? Encerrando a nossa primeira hora aqui do Show da Tarde, agradecendo as empresas, o comércio, a Cisença aqui no Show da Tarde, claro, agradecendo aqui o melhor do comércio Assisense com a gente, vamos agradecendo aqui, vamos lá, atenção aí, né, o nosso comércio Assisense com a gente na primeira hora com a gente, a Rede Conexão Telecom, é, também com a gente aqui a Farmácia Agafarma, é, um abraço 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

Aviãozinho, música linda aí do Indústria Musical, uma regravação, né, da banda Indústria Musical, Aviãozinho. Se é sucesso, se é lançamento, toca na Sentinela Pampiana. São 15h56, vamos encerrando quase a nossa primeira hora, né? Primeira hora aqui do Show da Tarde da 87.9 nesta quinta-feira, 20 de agosto de 2026. 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

isso aí, 15:57, vamos encerrando a nossa primeira hora do Show da Tarde, claro, agradecendo então as empresas, o comércio, a Cisense, Nova Veneza Cereais, Sicredi, Ragem, Pit Stop Auto Center, Laboratório Luiz Fernandes, Carume Modas, Erva Mate Santiago, também aqui na Farmácia Gafarma com a gente, e a Rede Conexul Telecom. E a Rede Conexul Telecom, né, comunica então que a corrida ficou para o dia 18 de outubro, a Rede Conexul Telecom, né, então está comunicando que o dia 18 de outubro ficou em a corrida, né, etapa São Francisco de Assis, né, de circuito de corridas, etapa São Francisco de Assis. É a entrega do kit, né, também aí do... vai ocorrer, né, no mesmo horário e dia, né, no dia 17 de agosto, aliás, do dia 17 de outubro, né, no mesmo local e horário, ali nas 8 horas, né, na Rede Conexul, na 13 de janeiro 1315. 15:58, 13:58, é o Show da Tarde, na Sentinela Pompeana, alô Mano, alô Lidiane, alô Valentina, alô Antônio. Minha sobrinha, né, um abraço, Valentina, minha princesa, tava dodói, né, tava com gripe, né, tá gripada, pobrezinha, né. A bebezinha, né, do padrinho, né, tá gripada, e que coisa. As melhoras, viu, minha princesa, melhoras aí, né, que tu se recupera logo, viu, minha princesa. 15:59, 13:59, é o Show da Tarde na Sentinela Pompeira. Vamos encerrando a nossa primeira hora e a gente abre assim, ó. A gente abre a nossa segunda hora do Show da Tarde, tchê.

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1: Maravilha, então, 16 horas 2 minutos 4 e 2, é o show da tarde aqui na Sentinela Pompeia, a gente atendendo os ouvintes. Alô, dona Neuza, um abraço, minha querida amiga, dona Neuza da Silva. Sintonizadinha, tá pedindo uma do Moreno Batista, né? O Moreno Batista, a carta, né? A carta molhada, eu acho, né? Tem um pedido aqui do seu Luizinho também, né? Seu Luizinho quer ouvir uma do Moreno Batista, né? Seu Luizinho. Pessoal do Assis Brasil, um abraço, os nossos vizinhos. É, o seu Luizinho, né? Tá pedindo então uma do Moreno Batista. E a dona Neuza também tá pedindo do Moreno Batista. Eu vou trazer para os dois, né? Para o seu Luizinho e para a dona Neuza. Estão pedindo, né? Então a carta, né? Carta molhada, eu acho. Deixa eu achar aqui, né? Eu tinha preparado aqui esperando resposta, né, com o Moreno Batista, mas eu vou trazer a carta, né, carta molhada, né, pedido da dona Neus, e já é um pedido também, né, do seu Luizinho. A gente traz aqui, 16 horas 3 minutos, 4 e 3, é o show da tarde, aqui na hora certa se crede, gente que coopera cresce, né. Então com a gente aqui na segunda hora aqui do show da tarde, claro, vamos agradecendo, né, as empresas aqui, o comércio, né. Eu acho que eu não falei os outros três signos, né, gente, olha só, né. Faltou, né? Eu acho que faltou os signos. Deixa eu ver aqui nas minhas anotações, né? Exatamente, né? A gente parou no Sagitário. Olha só que barbaridade, hein? Vamos trazendo pra você de Capricórnio, Aquário e Peixes. Vamos encerrando aqui, então, os signos, né? Que coisa, hein? Olha só, já ia me esquecer, né? 4 e 3. Vamos, então, com signos pra você de Aquário. Deixa eu ver aqui. Pra você de... Não, é Capricórnio. O dia pede um pouco mais de recolhimento, privacidade e conexão com o mundo interior. Desacelere e cuide do seu equilíbrio. A saúde cobrará atenção. Aproveite para renovar hábitos, reformular a rotina e buscar melhor qualidade de vida. Então, as relações profissionais estarão aquecidas. Você poderá firmar alianças ou se associar num projeto inovador, viu, Capricórnio? Alô, Aquário. Amizades e projetos coletivos darão o tom do dia. Uma nova conexão inspirará o trabalho e aumentará seu prestígio profissional. Projeção e poder de influência em alta para você de Aquário. Alô, peixes, pisciano. Carreira em ascensão. Dê um passo importante com naturalidade em vista na sua imagem pública. A intuição apontará a direção certa no trabalho. Firme um bom contrato. Sucesso e popularidade pela frente para você de peixes. E vamos falar aqui o touro para dona Neuza, né, dona Neuza? Dona Neuza está sempre ligadinha. Vou trazer para ela, ó. Touro, viu, dona Neuza? Atenção, ó. Soluções para a vida surgirão repentinamente. O dia favorece o desfecho de assuntos de família e do passado. Será um ótimo momento para mudar os padrões de consumo e investir num novo empreendimento profissional. A rotina será cansativa e pede que você cuide melhor do próprio bem-estar, viu, dona Neuza? Retome o esporte, a atividade física ou um tratamento que ficou pausado, viu, dona Neuza? Ó, tá bom, né? Tá bom, dona Neuza. São 16 horas, 5 minutos, 13 e 5, na segunda hora com a gente, claro, na segunda hora as empresas, o melhor do comércio assisense, Farmácia Farmacis, Luizinho Autopeças, Ferragem dos Guris, Grupo de Campo e Rodeio, Alô Seu Jair, Hospital Santo Antônio, Loja Criativa, Loja Multi 10, Sicredi e Sims com a gente. Já eu falo mais aqui dos nossos apoiadores, tá bom? 16 e 5, vem chegando então para dona Neuza, também para o seu Luizinho, o Moreno Batista. Moreno Batista canta Carta Molhada. 17 graus, tempo nublado.

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3: 16 horas e 13 minutos.
4: Maravilha, 16 horas, 13 minutos, 4 e 13. 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É o show da tarde aqui na Sentinela Pompeia. Show da tarde, bem gaudério. Agora das 16 às 17. O melhor do sertanejo, o melhor do gaúcho, aqui toca aqui na 87.9, toca no Show da Tarde. É, Júnior Maier com você ao vivo, é contigo, tia, aqui na 87.9. Alô, seu Alcides Gomes, tá ligadinho, hein? Tá ligadaço com a gente, um abraço, seu Alcides Gomes, tá pedindo Nardel Silva, velhas cartas, né, seu Alcides Gomes, um abraço, meu amigo. Tá sempre sintonizado na Sentinela, né? Grande amigo, né? Grande gaúcho, né? Seu Alcides, um abraço pro senhor, toda a família, né? Tomando chimarrão e sintonizado na Sentinela Pompeana. De fundo, Grupo Minuano, no calor dos teus abraços. Música bonita aí das grandes irmãs Galvão. Sabe que meu peito não aguenta. 4h14, hora certa, se crente, gente que coopera, cresce. Aumenta o som, vem chegando aí para o seu Alcides Gomes, um abraço, seu Alcides. Velhas cartas com Nardel Silva aqui na Sentinela Pompeia, 87.9.

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1: 16 horas e 19 minutos.
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1: 16 horas e 24 minutos.
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3: Maravilha, então, 16 horas 24 minutinhos, 4h24, hora certa, Sicredi, gente que coopera cresce. 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
3: 16 horas 25 minutos, agora 4h25, 17 graus, tempo nublado na querência do Bugio. O programa Show da Tarde aqui na Sentinela Pompeana, a gente agradecendo as empresas, o comércio, a assistência com a gente. É, na segunda hora? 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
3: 16 horas 27 minutos, agora 4h28, 4h28, hora certa, se crede, gente, que com o pé na crença, é o som de Grupo Minuano, no calor dos teus abraços. Alô Simone Saldanha, também seu Euclides, estão ligadinho na Sentinela Pompeira no João 23. E a Simone e o seu Euclides estão pedindo uma gaúcha, eu vou trazer para eles, essa aqui é uma dos nossos amigos do Grupo de Campo e Rodeio. É, Grupo de Campo e Rodeio vai cantar para eles, eu vou trazer Razão do Meu Padecer, com os nossos amigos, né, o Jair Ramos e toda a gurizada. Alô Simone, alô seu Euclides, um abraço meus amigos. Canta então os nossos amigos assisenses, Grupo de Campo e Rodeio. Razão do Meu Padecer, 4h28, hora certa, Sicredi, gente que coopera cresce.

música bonita aí dos nossos amigos do Grupo de Campo e Rodeio, né? O seu Jair Ramos e toda a equipe, né? Razão do meu parecer. Um abraço, né? Pra gurizada, né? Na Boa Vista, na Serrinha do Butiá, no Mato Grande, no Céu dos Teles, né? Pessoal em toda a nossa região do interior do município, do 1º, 2º, 3º, 4º e 5º distrito. Alô, mãe, Nidia, alô, o pai João Pedro, alô, tia Celi, Antônio, a madrinha Nelly, também o Hamilton, né? Estão lá em casa, né? Eu acho que ainda estão, né? Estão tomando chimarrão com erva mate Santiago, né? Um abraço, meus amigos. E vamos com a previsão do tempo? Vamos com a previsão do tempo aqui. O que que dizem? A previsão do tempo para nossa sentinela pompeira no show da tarde. Nesse momento, 16 graus. 16 graus, tempo nublado aqui em São Francisco de Assis. 16 graus. 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É o show da tarde aqui na sentinela pompeira para hoje. Para hoje, máxima 17, mínima 13. Estamos em 16 graus, para hoje marcando 12 milímetros, né? 12.9, 13, né? Arredondando aí para 13 milímetros, né? Para hoje, então, 100% 13 milímetros. Olha só, já choveu, né? Durante a madrugada, né? Passou a madrugada toda chovendo, né? Também para amanhã, sexta-feira, dia de sextou, né? Amanhã, sexta-feira, 21, máxima 18, mínima 8, amanhã não chove. Dia de sol com muitas nuvens à tarde, mas sem chuva amanhã. Não tem chuva, né? Segundo o clima-tempo, né? No sábado, dia 22, ó. Sábado frião, friozão, ó. Friaca no sábado, ó. Máxima 13, mínima 4. Mínima 4, máxima 13 graus, ó. 13 graus, então, para o sábado. Sol com aumento de nuvens à tarde. Muitas nuvens à noite, mas não chove. Então, no sábado, máxima 13, mínima 4 graus. No domingo, dia 23, máxima 15, mínima 4, não chove. Na segunda, dia 24, começando a semana com tempo bom, tempo firme, coisa boa. Na segunda, dia 24, máxima 16, mínima 6. Na terça-feira, dia 25, máxima 18, mínima 5, não chove. Quarta, dia 26, máxima 27, olha só. De 18 já vai, né, de 18 na terça, na quarta já vai em 27 graus, ó, minha nossa, haja saúde, né? Então na quarta, dia 26, máxima 27, mínima 7, não chove. Na quinta, dia 27, máxima 30, ó, sobe mais 30 graus na quinta e mínima de 20, ó, minha nossa. Na sexta já cai para 20 graus de máxima, ó, na sexta marca chuva, 32 milímetros, ó, 32 milímetros na sexta, dia 28. Vamos encerrar aí a semana e começar o fim de semana com chuva, mas que barra, hein? Então depois a chuva retorna aí lá na sexta, né? Na sexta já marca chuva, então marca 32 milímetros na sexta, mas é somente na sexta, né? No sábado, dia 29, já marca um tempo aí com garoa, né? 1 milímetro no sábado, dia 29. Então essa é a previsão, né? Chuva somente, então, na sexta, dia 28. Depois o tempo fica firme, então, né? Dia 23, 24, 25, 26, 27, marca tempo firme em São Chico. Mas o frio será o destaque, é? O frio será o destaque, então, na querência do Bugio, né? 16 horas mais 35 minutinhos, 4h35, é o show da tarde aqui na Sentinela Pampiana. Eu vou trazer aqui, deixa eu preparar aqui, eu tinha preparado o som aqui, né, do... A vida que o véio mandou, vamos preparar aqui, a vida que o véio mandou, né? Com os grandes Tchê Garotos, com os Tchê Garotos, vem chegando então, Tchê Garotos, a vida que o véio mandou, essa aqui é bonita, né? Essa canção é bonita, 17 graus, e o solzinho brilhando, querendo brigar com as nuvens, né? 17 graus, 4h35, hora certa, Sicredi, gente que coopera, cresce, canta. Tchê Garotos, a vida que o véio mandou. Uma boa tarde.

0: Maravilha, música bonita aí, 16 horas 39 minutinhos, 4h39, faltando 21 para 5. 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É o Tia Garotos, a vida que o rei mandou.
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0: Música bonita, né? Música dançante na tarde de quinta-feira, 20 de agosto. 17 graus aqui em São Francisco de Assis, 16, ó, caiu, 16 graus aqui em São Chico, tempo nublado na querência do Bugio. Já tivemos chuva durante a madrugada, tivemos garoa durante a tarde, né? É, tivemos de tudo, né? Agora tá bem friozinho, né? Lá fora 13 graus, né? Vamos atualizar aqui, deixa eu ver aqui nos nossos termômetros lá fora, 13 graus, ó, continua 13 graus. Umidade do ar em 87%, né? 87%. Vento a 24 km por hora. Aqui nos estúdios, 16, ó. Nos estúdios da 87.9, 16 graus. É o programa Show da Tarde na Sentinela Pompeana, com muito sucesso gaúcho para você. Aqui na 87.9, na tarde gelada desta quinta-feira, 20 de agosto de 2026. É, para quem não me conhece, muito prazer. Eu sou o Gil Neymar. Faço companhia ao vivo de segunda a sexta, aqui das 15 às 17 horas, na Sentinela Pompeana 87.9.
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0: isso aí, tinha garotos na vida que o velho mandou, 16h41, 17 graus, hora certa, se crende, gente, que com a pena cresce, vem chegando os nossos amigos, aí meu pessoal do grupo dos Quatro Galdérios, é, os Quatro Galdérios canta Vestido de Seda, essa aqui é boa, né, essa aqui é boa também, né, essa aqui é boa pra animar sua tarde de quinta-feira, é, véspera de sexta-feira.
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0: É o show da tarde na Sentinela Pampeira até as 17 horas. Gil Neymar com você ao vivo, assim, ó.

0: Aumenta o som, aumenta aí, simbora até as 5 da tarde.
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Maravilha, 16h45, 15 minutinhos para 5 da tarde, é o Show da Tarde aqui na Sentinela Pompeia 87.9. Você ouviu música bonita aí, né? Grande sucesso do Vestido de Seda, né? Vestido de Seda com os nossos gurizada aí dos Quatro Galdérios, né? Os Quatro Galdérios, Vestido de Seda. 16h46, 4h46, é o programa Show da Tarde, hein? Show da Tarde. Aqui na 87.9, nessa quinta-feira, 20 de agosto. É um mês para o Dia do Gaúcho, né? É um mês, né? 20 de agosto de 2026, né?

0: Vamos com informações, notícias, né? Olha só, ciclone se forma nesta quinta-feira no Rio Grande do Sul. Cidades já registram inundações em rios, famílias fora de casa e aulas canceladas. Defesa Civil Nacional anunciou que deve montar bases em Pelotas e Jaguarão para monitorar possíveis problemas nas cidades. Olha só então. A chuva constante e temporais causam transtornos em cidades da região sul do Rio Grande do Sul. Nesta quinta-feira, dia 20, em Jaguarão, o rio que dá nome à cidade está acima da cota de inundação, obrigando cerca de 40 famílias a sair de suas residências. Elas foram para um abrigo provisório no ginásio de esportes do município. A formação de um ciclone extratropical e o avanço de uma frente fria provocam transtornos no estado desde quarta, dia 19. O Instituto Nacional de Meteorologia, o IMET, e a Defesa Civil do Rio Grande do Sul emitiram avisos para o risco de tempo severo. Aulas foram canceladas nas 25 escolas da rede municipal de Jaguarão, deixando mais de 2 mil alunos em casa. A água também inundou ruas de Rio Branco, no Uruguai, cidade que faz fronteira com o município gaúcho. Para auxiliar os municípios atingidos, a Secretaria Nacional de Proteção e Defesa Civil deve instalar duas bases operacionais na região, em Pelotas e Jaguarão. A definição ocorreu na quarta-feira, dia 19, em reunião entre prefeitos e o secretário nacional, Volney Wolf. Pelotas será o polo central, enquanto Jaguarão servirá de apoio às cidades de Calha Sul, da Calha Sul e da fronteira, como Arroio Grande e Pedro Osório. Em Arroio Grande, a prefeitura decretou situação de emergência após o transbordamento do arroio local. 8 famílias estão desalojadas. Em Rio Grande, a Lagoa dos Patos ultrapassou a cota de inundação, alagando ruas e provocando suspensão das aulas em uma escola municipal. Em Pelotas, choveu quase 200 milímetros, olha só, então em Pelotas choveu quase 200 milímetros em agosto, superando a média esperada, que é de 121 milímetros para todo mês. A cidade registra diferentes pontos de alagamento. Em Dom Pedrito, o rio Santa Maria subiu quase 30 centímetros além da cota de inundação, que é de 11 metros. Os bairros Santa Maria e Sagrada Face, registraram alagamentos e famílias foram para um abrigo no parque de exposições.
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0: Também mais informações, né? Olha só. Segundo a Climatempo, um ciclone atua na porção sudeste do estado. Foram registrados rajadas de vento de 80 km por hora em Alegrete, 79 km por hora em Santana do Livramento e 67 km por hora em Encruzilhada do Sul.
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0: Tá aí, né? 16h49, 16h49, hora certa, Sicredi, gente que coopera, cresce. Então, ciclone se forma nesta quinta, né, no Rio Grande do Sul. Cidades, né, do Sul Gaúcho já registram inundações em rios, famílias fora de casa e aulas canceladas. Que coisa, né, gente? Que barbaridade, né? Tudo influência do El Niño, né?

0: Mais informações também, olha só, caso Samile, mãe não via a filha nem por vídeo, por vídeo chamada, diz a delegada. A defesa alega que a tia impedia visitas. Samile Valentina Borba Ramiro, de 4 aninhos, foi levada pelos tios a uma UPA de Porto Alegre na segunda-feira, dia 17, onde já chegou sem vida. A polícia, né, investiga o caso, né? Então tá aí, né? E o tio foi preso, né? Confessou que, infelizmente, né, tirou a vida da garotinha, né? A guriazinha, né, de 4 aninhos, né, gente? Samile Valentina, né, Borba Ramiro. Samile Valentina Borba Ramiro, de 4 aninhos, foi morta pelo tio, né? Que coisa triste, né, gente? Que coisa, né? Que barbaridade. O tio de Samile Valentina Borba Ramiro, que morreu aos 4 aninhos, preso preventivamente na manhã desta quinta-feira, dia 20, em Porto Alegre, confessou o crime, de acordo com a delegada Alice Fernandes. O homem foi identificado como Nicolas Gabriel Almeida Staubus, de 22 anos. O atestado de óbito confirmou a causa da morte da garotinha como politraumatismo. De acordo com a polícia, Samile estava morando com os tios há pelo menos 2 meses. Foram eles que levaram a menininha até a UPA no dia da morte dela. Mas o homem fugiu quando a polícia chegou ao local. Que coisa terrível, né, gente? Que barbaridade, né? 16 horas 52 minutinhos, 4h52. Vamos encerrando nosso programa, deixando as últimas músicas, né? 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
0: muito obrigado então às empresas, muito obrigado você que ligou, nosso querido amigo ouvinte, amiga ouvinte que sintonizou o radinho na 87.9. A gente volta amanhã, se Deus quiser, né? Se Deus quiser, amanhã voltamos 15 horas com mais uma edição do nosso Show da Tarde. Um abraço então, até amanhã e fique ligado, a partir das 17 horas, 5 da tarde, William Paz chega para comandar o fogo de chão e viola aqui na 87.9. Eu deixo a última aqui, o Baitaca encerra com Fogão a Gás ou a Lenha, é o mais novo lançamento do Baitaca, e na sequência mais música também até a gente encerrar às 17 horas. Um abraço e até amanhã, 15 horas, nosso Show da Tarde. Tchau, tchau.

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Fala, minha gente bonita e querida, estamos chegando por aqui nos estúdios da 87.9 FM para fazer a companhia para você. Quinta-feira chegou com tudo ao som de Bruno Marrone. É a canção de Amor Não Vai Faltar, a música escolhida aqui pela nossa produção para iniciar essa programação dessa quinta-feira e o final de semana já tá ali, né? Batendo a nossa porta, virando a esquina, acenando pra gente. Boa tarde pra você que tá aí no carro, tu que está no trabalho. Falta pouquinho aí pra terminar o horário comercial, né? Em casa, já ligadinho, ligadinha com a gente no rádio ou no radião na internet, né? Tá no ar o seu programa preferido, trazendo aquela energia boa que só a gente tem no final de tarde. Quinta-feira é aquele dia oficial de começar, né? A planejar o descanso. Ou a bagunça do final de semana. Por aqui, a programação está recheada com música, informação, as notícias mais quentes, né? E é claro, aquele espaço especial, né, para o nosso ouvinte mandar aquele alusão especial aqui. E no nosso giro comercial, o melhor do comércio local.

0: Tudo bem com vocês? Como que passaram de ontem pra cá, hein? É, vamos chegando por aqui pra assumir o piloto da nave fantástica, né, substituindo aí, na verdade, né, dando sequência aqui ao piloto Gilney, né, que estava pilotando a nave fantástica de comunicação, nosso colega Gilney Maier, e agora a gente chega aí, o William Paz, faço a companhia para vocês até às 19 horas, né, tu é nosso convidado a sentar e tomar um bom chimarrão nesse final de tarde com a erva mate na fé. Inclusive ontem nós sorteamos aí, né, dois pacotes de erva mate na fé, tivemos o Paulo e também tivemos aí a nossa amiga e minha vizinha, né, que ganhou o pacote de erva, né, Viviane, um carinho especial para ela, né, e hoje nós vamos pegar essa erva para entregar para os nossos ouvintes tomarem um bom chimarrão no final de semana, né, hoje nós vamos pegar aí a erva mate na fé para fazer a entrega para os nossos ouvintes contemplados. O telefone para você participar, 3445, o nosso WhatsApp é o final 18, né? Pode ligar para a gente, pedir tua moda preferida. Nós vamos tocando essa programação, eu daqui, vocês daí até às 19 horas.
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0: Aos amantes do friozinho, ele tá voltando, será que vai dar para mim fazer fogo na minha lareira? Quem é que tem lenha aí? Vou ter que achar lenha pra botar ali fogo naquela minha lareira pra mim me esquentar. Ainda mais que final de semana marca temperaturas baixas. Daqui a pouco nós vamos ver aí o que esse final de semana tá preparando. Agora nós temos uma temperatura interna aqui nos estúdios da 87 marcando 17 graus. Eu ia falar 16 pro Lô, pulou pro 17. Ele tá oscilando, né? Entre 17 e 16 graus. Do lado de fora, com certeza, a temperatura é menos e com a chegada da noite ela cai mais ainda. Acho que hoje vai ter que reforçar as cobertas, né? É o cobertor de orelha, quem tem, e se não, reforça aí as cobertas porque vai fazer friozinho com a chegada da noite desse dia 20 de agosto. Vamos cumprimentando os nossos ouvintes aniversariantes aí. Se tu conhece alguém que tá de aniversário, manda um alô, manda um abraço, liga pra cá que a gente manda aquele chasca, aquele carinho especial. Enquanto isso, bailaço. Não, bailaço não, minha produção. Nós preparamos outra. Nós preparamos aqui a canção, sabe de quem? Bagagem. O grupo Bagagem aí vai cantar aqui na nossa programação. Sabe qual a canção? Vamos ver aqui. Processo Natural. Essa é a canção que tá chegando aí. Já já eu tô de volta já com o nosso giro comercial aqui na programação. Não sai daí.

Estamos de volta, voltamos com a nossa programação, tá só começando por aqui, tá na hora da gente trazer aí, no nosso giro comercial, as marcas em evidência, os melhores negócios que estão aqui na vitrine da 87.9, né? Você que quer encontrar negócio bom, liga o teu radião e sintoniza aí, aqui no Fogo de Chão e Viola, que a gente tem aí o melhor do comércio local. Friozinho, friozinho, tá voltando, vamos curtir os últimos dias praticamente, né? Os últimos 30 dias de inverno, porque ele vai embora. É, nós temos aí já a primavera se preparando, as cores da primavera, né? Vindo com tudo, coisa mais linda, fica tudo colorido, né? Quem tem flor em casa, tudo fica bonito. A primavera traz vida para a vida das pessoas depois do inverno. Já viu aí se tem alguma coisa já se aparentando que vai começar a desabrochar para a vida? Daqui uns dias a gente vai começar a ver as pétalas das flores se abrindo, aqueles ipê bonito, colorido, coisa linda, né? Mas nós vamos trazer agora para você o nosso giro comercial. 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à torta, Posto do Índio, Prigol e Gripa, Bolachas Caseiras e Produtos Coloniais, nós vamos sortear um pacote de bolacha caseira da Prigol e Gripa para retirar amanhã na banca do produtor para quem participar aqui conosco. 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Esse time nos acompanha, né? São 17 horas e 15 minutos e nós vamos falando de uma matéria que virou manchete aí, né? Das principais notícias, né? Que foi a matéria, vamos ver aqui, envolvendo o prefeito de Vacaria, né? Prefeito que é exemplo, né? Não só no estado do Rio Grande do Sul, mas para todo o nosso Brasil. É o prefeito de Vacaria, a cidade de Vacaria é pertinho aí, não é longe, né? Ele, o André Rokoski, que assinou um decreto, né? Um decreto aí que exige exame toxicológico para cargos em comissão em Vacaria. Há poucos dias na Câmara de Vereadores, por um voto a mais, né? Foi aprovado também de que os vereadores, né, de São Francisco de Assis tem que apresentar exame toxicológico para assumir o cargo. Eu acho que o exemplo começa pelas nossas autoridades, né? E agora o prefeito de Vacaria virou manchete de maneira positiva. Que coisa boa isso, né? Porque ele instaurou um decreto que para ser cargo comissionado, para ser CC, né, da prefeitura de Vacaria, tem que apresentar o exame toxicológico. Vejam só, São Francisco pode trazer como exemplo o prefeito para a nossa prefeitura de São Francisco. Aí, ó, o prefeito de Vacaria, que já virou manchete aí das principais notícias, assinou nesta semana um decreto que torna obrigatório a apresentação de exame toxicológico para ocupantes em cargos em comissão no município. De acordo com o prefeito, a exigência passa a valer para todas as nomeações em função de confiança e tem como objetivo estabelecer critérios mais rígidos de conduta e de integridade para quem exerce cargos estratégicos na gestão pública.

Para o governo, a medida reforça o compromisso com a responsabilidade, a transparência e a seriedade no exercício das funções públicas. É um compromisso com quem trabalha e com quem confia no serviço público, destacou a prefeitura em nota. Cargos em comissão são aqueles que de livre nomeação e exoneração, geralmente ligados a funções de direção, chefias, assessoramentos, cargos de confiança e, além dos requisitos legais já previstos, os nomeados deverão comprovar por meio de exame laboratorial que não fazem uso de substâncias ilícitas. A administração municipal informou que os detalhes operacionais, como prazo de validade do exame e laboratórios credenciados, serão regulamentados nas próximas semanas pelas secretarias competentes. Então, esse prefeito virou notícia de maneira positiva, fazendo a sua parte, né, como uma maneira de tentar inibir aí, né, o uso de drogas e até mesmo o tráfico. Porque, né, se tem o tráfico, é porque existem os usuários, né? E ele está tentando fazer a sua parte através do poder público para que, né, haja aí, né, a diminuição de usuários de drogas. Então, o prefeito de Vacaria aí expediu este decreto e muitas prefeituras vão tomar como exemplo. Vamos ver aí a prefeitura de São Francisco de Assis. Há poucos meses aí nós acompanhamos inúmeras discussões em pautas e debates na Câmara de vereadores que não queriam fazer o exame toxicológico. Eram contra. Achavam uma exposição, não sei o que mais. Até que conseguiram aí, depois de discutirem muito sobre o tema, que seria algo simples de resolver, fazer o exame, aprovar um decreto, apresentar, né, e já ficar aí, né, como um exemplo para a sociedade, né, mas agora se tornou também um decreto na Câmara de Vereadores. Vamos ver a prefeitura se vai tomar como exemplo este decreto do prefeito de Vacarias, que para ser cargo comissionado tem que apresentar o exame toxicológico. São 17 horas e 20 minutos, nós vamos com mais música e quem está participando do programa está concorrendo aí a um pacote de bolacha ali da Prigol e Gripa, bolachas caseiras e produtos coloniais. Não sai daí que já já eu tô de volta.

0: você.
1: Muito obrigado, gente.
2: 17h23, 17h23, né? 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E eu tô de visita por aqui, coisa boa receber essa visita. Que a gente sempre no corre não consegue visitar os amigos vêm nos visitar, né? E é uma visita que tá sempre junto com a gente, né? Mandando áudio, interagindo os meninos, né? A mãe, a família, de vez em quando a avó tá por lá, estão ouvindo sempre o nosso programa. Que coisa boa, tu tá bem, Diara?
3: Tô bem.
2: Me diz uma coisa, onde que tu andava, tu e os meninos?
3: Fui buscar ele na escola.
2: Na escola? Uhum. Oh, coisa boa. Já passou as férias de julho, já tiveram férias, né?
3: Sim, já.
2: Em que série o Josiel tá?
3: Tá na oitava.
2: Opa, quase, quase indo já pro ensino médio. Eles estudam em qual escola?
3: No Assis Brasil.
2: No Assis Brasil, e é bom estudar ali, Diara?
3: É maravilhoso, uma escola maravilhosa.
2: Boa. É abençoada, né? Abençoada. Eu conheço ali a equipe diretiva, os profs, né? Um beijão aí pra essa turma, essa equipe maravilhosa do Assis Brasil, os funcionários, né? A gente sabe o empenho, o desafio diário que vocês têm com essa gurizada. Então, estão de parabéns, viu? Beijão pra vocês. E tu estudou aonde, Andiara, quando tu era jovem?
3: Estudei no Assis e na escola Wilson Zambuja.
2: Ó, o Wilson também é bom. Ó, o Wilson é muito bom. As nossas escolas são todas escolas maravilhosas. Sim. Não dá pra dizer, assim, ó, que tem uma escola, que ela é ruim, não. Todas as escolas são boas, são referência. Hoje eu fiquei muito feliz, Indiara. E até eu quero compartilhar com a comunidade do bairro João 23, de que eu abri as páginas ali. A gente vê muita coisa na rede, a notícia a gente acompanha ali na rede, né? E eu vi que a escola foi contemplada com uma pracinha de encher os olhos. Linda, que coisa mais linda. Tu viu, Indiara?
3: Sim, muito linda.
2: Que coisa mais linda. Eu trabalhei lá naquela escola durante 5 anos e as crianças não tinham uma pracinha. Era uma pracinha que tu tinha que cuidar uns pregos pra não... Tinha que estar sempre cuidando das pontas dos pregos pra não pegar no pé de uma criança. As crianças não podiam ir na pracinha. Elas iam na pracinha e o professor ia de atrás pra tirá-las de lá. Porque era algo que não tinha condições. Aí até que tiraram. Ficaram sem. Né? Ficaram só com a quadra. E ainda a comunidade precisa ali de uma quadra coberta. É meu sonho ver o João 23 como está lá a quadra da escola Wilson Azambuja Vieira, né? Fechadinha, uma quadra coberta. É uma comunidade que é grande, não tem associação. A associação da comunidade do João 23 está fechada, que é o antigo Capim, né? Está de portas fechadas. Então uma quadra coberta faria muita diferença ali para aquela gurizada e para a comunidade num todo. Para fazer os cursos profissionalizantes, os eventos da comunidade podem serem direcionados para a escola ali, para a quadra da escola coberta. Então faz muita falta. Mas eu fiquei muito feliz de abrir as redes sociais hoje, inclusive mandei uma mensagem para a diretora da escola, né, minha amiga do coração, a Karen, e disse para ela: Karen, me enche os meus olhos de abrir a rede social e ver, né, notícias boas da nossa escola, do nosso Clotário. Eu fui aluno do Clotário, estudei lá praticamente na época até a sexta série, não tinha mais, depois eu vim para o Assis também, e depois eu tive o imenso prazer de trabalhar naquela comunidade. Então a gente conhece, quando tu trabalha numa comunidade, tu conhece as necessidades e as dores. Então eu fiquei muito feliz, tu viu, tu também viu, muitas pessoas viram, o pessoal que está em casa deve ter visto, né, de que a escola foi contemplada com uma pracinha. Parece que foi uma emenda de um vereador.
3: Foi,
2: eu não sei, tu não sabe qual é o vereador?
3: Eu
2: também não sei, mas parece que foi uma emenda. O quanto essas emendas são importantes? Diz que as crianças estão eufóricas, e a gente sabe quando é criança, né? Aquele colorido daquela pracinha. Agora vão ter que fazer algo para colocar ali uma grama, um piso, porque ela está sobre a areia. E talvez acabe que as crianças vão e se chover, ou se choveu, vai ter bastante barro. Então o pessoal vai ter que colocar ali uma brita, vai ter que fazer um piso de chão, plantar uma grama sintética, enfim, algo vai ter que ser feito, né? Mas o principal já foi que era colocar aquela pracinha. Que coisa mais linda! Essa comunidade do João 23 está de parabéns, né, Indiara? E eu peço aqui para que ajudem a cuidar também. Porque cobrar do poder público é muito fácil, né, Indiara?
3: Ah,
2: a gente cobra, o poder público é bastante cobrado. Mas o cidadão também tem que fazer a sua parte de ajudar a cuidar.
3: né?
2: As crianças ajudarem a cuidar, a comunidade num todo, né, que vai usufruir dessa pracinha maravilhosa, ajudem a cuidar. É de todos nós, né? Sim. É da creche, das crianças que estão ali na creche, das crianças que estão na escola, na educação física, que vão poder brincar agora com qualidade, com segurança, né? Então a gente fica muito feliz, as nossas escolas estão de parabéns na sua infraestrutura, na qualidade do seu serviço oferecido, né? Que coisa boa. Não há dinheiro melhor investido do que em saúde e educação. São prioridades. E um município pequeno como o nosso precisa de quê? Precisa de educação, precisa de saúde, precisa de investimento, né? Que coisa boa. E tu tá sempre ouvindo o programa lá, Indiara?
3: Mas tô sempre na escuta.
2: Tu toma chimarrão?
3: Tomo.
2: E é a hora que tu tá chimarrando?
3: Sim, eu tomo chimarrão, tô sempre tomando mate com a cuia na mão e sempre tá alguma coisa comendo, né?
2: E o radião no volume máximo?
3: No volume máximo.
2: Tu tem aquelas caixas amplificadas?
3: Sim,
2: é coisa caixa. Boa, né? E os guris gostam de ouvir o programa?
3: Mas chega dentro do colégio, mas mãe, você não botou no ilho ainda, mãe?
2: Que coisa boa!
3: Calma,
2: que ele tá chegando. Às vezes eu atraso uns 5 minutinhos, né? Mas tô por aqui.
3: Sim.
2: A gente tem uma outra jornada profissional aqui fora dos estúdios da Sentinela, né? Então a gente fica cuidando o horário. Esse horário eu poderia estar em casa, de pernas erguidas, descansando, fazendo uma academia, mas eu sei que tem muitas pessoas que nos esperam aqui. É por esse motivo que eu estou aqui. Muitas pessoas abrem as portas do celular com o rádio esperando o nosso programa. Então a gente sabe a responsabilidade que a gente tem, né, de as pessoas ligarem o rádio e nós estarmos aqui, né? Então, sim, a gente fica muito feliz. Hoje a Indiara veio me trazer aqui um petisco, né, que eu vou levar para tomar com um cafezinho preto, as roscas da vó. É isso, Indiara?
3: Isso.
2: A vó, como é que é o nome da vó?
3: Maria Júlia.
2: Dona Maria Júlia, a senhora tem o seu lugar no céu garantido.
3: E ela, viu? Faz assim pra todo mundo.
2: Ai, cara, que coisa mais
3: ela
2: linda.
3: Ela faz xarope, faz chá.
2: Eu quero
3: tudo.
2: Conhecer ela, Indiara. Um dia que ela vier, tu me avisa se ela não puder vir aqui. Depois que eu sair dos estúdios da Sentinela, eu vou passar lá dar um abraço nela. Eu quero conhecer ela e saber um pouco desse conhecimento, viu?
3: Aham.
2: Tá certo?
3: Tá certo.
2: Bem, e que música que tu gosta de ouvir pra gente tocar aqui? Qual é o estilo, assim? Tu gosta de Leonardo, Eduardo Costa, Marília Mendonça?
3: Gosto de variadas.
2: Variada.
3: Gosto...
2: Uma, assim, que tu goste mais pra nós ouvir agora, pra mim pagar essas rosquinhas maravilhosas que tu me trouxe. Vai pensando aí, enquanto isso, Josiel quer mandar um abraço. Pra quem que tu vai mandar esse abraço, Josiel? Vai mandar um abraço pra professora? Vai mandar um abraço pra quem? Fala pra mim.
3: O Didi.
2: Fala bem pertinho aí.
3: O Didi.
2: Quem é o Didi? O Didi Mocó, aquele da televisão?
0: Não.
2: Quem é o Didi?
0: Ele corta cabelo.
2: Ele corta cabelo? Aonde que ele corta cabelo?
0: Perto de carro.
2: Ah, ali perto da Dakar Veículos. Deixa eu te contar uma coisa. O Odirley, carinhosamente conhecido como Didi, ele é nosso colega aqui de emissora. Ele faz programa. Tu nunca ouviu o programa dele?
0: Não.
2: É todos os domingos de manhã, das 10 ao meio-dia. Olha só, tu pode ouvir o programa do Didi agora e tu pode participar, pode pedir música. O Didi faz programa aqui no sábado.
0: Não sabia.
2: É, passa lá e diz pra ele, ó, vou te ouvir no sábado.
0: Tá.
2: É, e as professoras, como é que é o nome da tua profe?
0: Eu sou várias.
2: Tem várias? Várias? E qual é a que tu mais tem afinidade, assim, pra te mandar um alô aí, pra ela se sentir, assim, ó, diferenciada perto das outras?
0: A Rosinha.
2: Rosinha? Professora Rosinha? Olha aí, ó. Então, um beijão pra professora Rosinha. Acho que eu sei qual é a professora Rosinha. Conheço ela. E um abraço pra ti, professora Rosinha. O teu aluno Josiel tá te mandando um alô aqui. E o Enzo? Como é que é o nome da tua prof, Enzo?
4: Professora Nair.
2: Professora Nair? Ali no Assis?
4: Sim.
2: Eu não conheço, não lembro da Nair. Não me lembro, não sei se não é da minha época ou se a gente não se conhece ainda. Agora não associei o nome à pessoa. Que série que tu tá, Enzo?
4: Quinto
2: ano. E tu gosta de ouvir rádio?
4: Sim.
2: Coisa boa, né? Coisa boa. O rádio traz alegria, informação, música. Chega de notícia triste, chega de terremoto, chega de morte, pelo amor de Deus. A gente liga a televisão, tá acontecendo tanta coisa aí nesse mundão, né? A gente fica apavorado. Tornado, isso, aquilo, coisa brava, né? Aqueles terremotos lá da China, tudo tremendo. É algo que a gente não consegue entender ou a gente não quer entender, né? São 17 horas e 32 minutos, nosso WhatsApp tá recheado de mensagem por aqui. Tu já escolheu a música que tu quer ouvir, Indiara?
3: Já.
2: Qual que tu quer ouvir?
3: Quero ouvir da Japinha.
2: Quem? A Japinha Conde?
3: É.
2: Tá, e qual é a música? Como é que é? Tem aquela do amor desapegado?
3: É desapegado.
2: Essa é boa. Então vamos ouvir, vamos abrir as porteiras aqui do nosso programa com essa música linda. É a canção de Romance Desapegado, da Japinha Conde. É essa aí?
3: Essa aí
2: tá
3: mesmo.
2: Tá certo, então. Vamos ouvir essa, depois tu vai pra casa, liga o rádio e fica nos ouvindo de lá.
3: Claro.
2: E nós vamos sortear aqui pro pessoal que tá ouvindo o nosso programa, um pacote de bolacha caseira da Prigol e Gripa. Prigol e Gripa aí, que vai estar amanhã na banca do produtor. Amanhã cedinho a Prigol chega com as suas entregas ali na banca do produtor. Então quem tá participando tá concorrendo. Bom final de tarde pra vocês, bom início de noite. E vamos ouvir esse modão? Vamos ouvir esse modão?
3: Vamos.
2: Então vamos. Bora. Tu quer mandar um abraço pra alguém aí em especial?
3: Manda pra mãe.
2: Pra mãe, nossa pra amiga. Mãe. Minha amiga aí que tá sempre me ouvindo. Como é que é o nome da mãe?
3: A Zélia.
2: Zélia, abraço. Parabéns aí pela família maravilhosa que tu tem, viu? Vamos ouvir esse modão? Amor desapegado, e já já eu tô de volta.

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6: 17 horas e 43 minutos.
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0: Muito bem, tá aí o sucesso de Vila Bagagem. É música boa chegando no teu rádio, Chorou na Escadaria, Noite Fracassada. Estamos de volta. Voltamos com a nossa programação, mandando abraço aos nossos amigos que estão nos ouvindo. Boa tarde, Viviane. Tá pedindo música aqui na nossa programação. Um abraço pra você, ali os meninos, o meu afilhadinho, um beijão, viu? O João tá nos ouvindo também, meus amigos aí. Vomir e Zoraia já estão mateando aqui com a gente, com a erva mate na fé. É um carinho especial aí pra vocês, viu? A Jane e o Braguinha estão acompanhando a programação. Ah, e minha amiga Rosângela, muito bem, hoje o time tem reforço aí. Muito bem, um abraço aí pra ti, Rosângela, obrigado pela companhia. 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Também com a gente a Ana, minha madrinha, está nos ouvindo. Beijo, madrinha. Obrigado pela companhia, viu? Um abraço para você. Quem mais nos acompanha?
1: Oi, minha paz, boa tarde. Paz, boa noite, mas boa tarde. Quero concorrer também o pacote de bolacha, que é bolacha, né, que tu vai sortear,
0: vamos,
1: né?
0: Vamos sortear a bolacha.
1: Agora, né? A Sônia, a mãe da Bia. E eu quero ouvir a música Estrelinha, oferecer pra Viviane, a gringa e todas as minhas irmãs.
0: Mas, meu,
1: e a
0: olha,
1: minha filha, a Bia e o Bernardo.
0: Coisa linda, eu adoro essa música.
1: Falando aqui da Vila Nova.
0: Tá bem, gurias. Um abraço pra vocês, viu? Tá nos ouvindo aqui a Sônia, mandando um abraço aí pra turma. As gurias estão ouvindo o programa, viu, Sônia? Vamos tocar daqui a pouco aqui a tua moda, tá certo, minha querida? E vamos concorrer a essas bolachas, tá? O José tá nos ouvindo na escuta do programa. Minha amiga Zoraia, Marilda, Rosângela, meu amigo Luiz na Efraim. 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Tamo junto. Vamos preparar os quitutes deliciosos aí. 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Também a Rosângela me mandou a foto de um chimarrão maravilhoso, tá com uma cara maravilhosa, viu, Rosângela? Abraço pra ti e pra Vitória, gurias. Bom final de tarde. Vamos que vamos tomar esse chimarrão e já pensar o que que vão preparar aí pra logo mais, né, alimentar o estômago. O que que vai sair de janta por aí hoje? Tem algo que pode ser aproveitado do meio-dia? Vai ter que ir pras panelas fazer tudo novo? Um abraço pra vocês, viu, gurias? Obrigado pela companhia. Quem mais tá chegando por aqui?
2: Olá, William. Boa tarde. Como é que você está, meu amigo? Está bem? Está muito frio, né, meu amigo? Mas com esse clima quente aí da rádio, tá bem bom.
0: Ô, oh, coisa boa.
2: Temos só na escuta do seu programa. Tava só por chegar esse locutor maravilhoso aí na rádio pra nós escutar. Estamos aí, participando do teu programa para concorrer os prêmios do seu William Paz. Que esse programa é nota 10. Tudo de bom, William. Deus abençoe, manda um alô aí pra nós, aí pra mim, pra Viviane, pra Milena, pra todo o pessoal que tá escutando o programa aí, tá?
0: Alô pra todos!
2: Um abraço!
0: Outro gringa, abração pra vocês, viu? Muito obrigado pela companhia, gurias. Vocês passaram bem o dia hoje? Se passaram bem, se passaram com saúde, não sentiram dor, já andaram, já puderam enxergar, né? Olhem para esse céu maravilhoso hoje, ou quando vocês colocarem a cabecinha no travesseiro, né? E agradeçam a Deus. Eu sempre, quando me perguntam de manhã, os colegas chegam ali no trabalho: bom dia, como é que vocês estão? Graças a Deus, muito bem. Acordei, tô vivo, tô com saúde, tô bem, né? E vai ficar melhor ainda com o passar do dia, né? A gente tem que agradecer a Deus. Não é só lembrar de Deus na hora do aperto, né? Aí diz: ai, meu Deus. É, a gente tem que agradecer também, né? E ele nunca deixa os seus desamparados. Mesmo aqueles que não lembram, mesmo aqueles que só na hora do aperto, né, chamam pelo seu pai, ele não deixa ninguém desamparado. São 18 horas em ponto, vamos fechando a nossa primeira hora de programação aqui, né, pessoal? A gurizada que tá por aí nos ouvindo, minha amiga Bárbara na loja Estação da Moda, meu amigo João Luiz, tá ouvindo o nosso programa, pedindo aí, Cleite Camargo, a Cledita nos acompanhando, família Rodrigues, carinho especial para vocês, vamos tocar aqui no nosso programa essa moda maravilhosa que vocês estão pedindo, né? Nós temos mais pedidos musicais chegando e daqui a pouco eu tô de volta. Eu quero mandar um abraço. Quero mandar um abraço aí para o José Antônio, que está nos ouvindo, né, ali no Mandarino. Ele que mora ali próximo ao bairro Mandarino. E ele deixou aqui um recado de que ele faz uso de um medicamento que precisa ficar na geladeira. E ele está sem uma geladeira. E no momento ele não tem condições de comprar. Faz um tratamento para a saúde. E quem tiver uma geladeira que não use mais e que ache que pode ceder, pode emprestar, pode doar para o seu José Antônio, ele fica agradecido, né? E não é feio a gente pedir, ter humildade no momento de dificuldade de pedir apoio, né? Não é mesmo? Engolir o orgulho e pedir apoio quando faltam recursos, né? É o caminho mais digno. Eu sempre digo que pedir não é feio, feio é roubar e ainda não poder carregar, né? Porque quem rouba, quem a raposa um dia, ela tanto vai ao ninho que uma hora ela deixa o focinho. É assim que funciona. Né? Então não é feio a gente pedir. Todo mundo passa por um momento. Quem é que nunca teve um momento difícil financeiro na vida? Não existe, eu não conheço essa pessoa que não passou por um momento difícil, né? E o seu João, ele está fazendo um tratamento para a saúde, está sem geladeira, ele precisa deixar o medicamento na geladeira, então por isso que ele ligou para cá, teve um ato de honestidade, de humildade neste momento difícil, né? De vulnerabilidade, e pediu para a gente: William, pode falar, o teu programa é muito bem ouvido, eu sou ouvinte assíduo, hoje eu resolvi ligar para participar, se alguém tiver uma geladeira, me avisa aí, por favor. Tá aí o recado, tá certo? Nós vamos ouvir o teu pedido musical. Faz Mais Uma Vez, é a canção, né, do Zezé de Camargo e Luciano, e na sequência vem mais pedidos musicais. Já, já, eu tô de volta.

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1: 18:06.
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2: Pai nosso que estás no céu, santificado seja o teu nome. Venha o teu reino. Seja feita a tua vontade, assim na terra como no céu. O pão nosso de cada dia nos dá hoje. E perdoa-nos as nossas dívidas, assim como nós perdoamos aos nossos devedores. Não nos deixes cair em tentação, mas livra-nos do mal. Porque teu é o reino, e o poder, e a glória, para sempre.
3: Amém.
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2: Muito bem, estamos de volta, voltamos com a nossa programação. Eu tô com meus pés congelados aqui, eu não sei da onde que tá entrando tanto vento aqui nos estúdios. Meu Deus do céu, vou ter que sair catar onde é que tá essa fresta. Que coisa braba, eu tô com um sapato aqui, aquele sapato mais social, né? Tô sem meia, então eu tô com as canelas de fora. Tô congelado aqui, minha produção me ajuda a achar onde é que tá essa... Esse vento aí, onde é que tá esse buraco, essa fresta que tá entrando, essa ventania, não sei de onde vem tanto frio aqui. Estamos de volta, 18 horas e 20 minutos, 18 e 20, quem é que tá com fogo aceso aí? Fogo do fogão e da lareira. Não tô falando do fogo de vocês, tá? Eu perguntei do fogo, do fogão, a lenha, da lareira, quem é que acendeu aí com a chegada do friozinho? O friozinho voltou, né? É, ele tá de volta, que coisa boa para os amantes do frio, vamos curtir. São 18 horas e 20 minutos, quero mandar abraço aí ao Éder que está nos ouvindo, muito obrigado pela companhia, né? Está acompanhando a nossa programação. 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São 18h22, Dona Marilda, um abraço para você, minha querida, obrigado pela companhia. Lembrando que todo esse povo que está nos ouvindo está concorrendo ao pacote de bolacha. Amanhã já vai cedinho buscar para tomar o cafezinho quente. O Marcelinho chegou por aqui? Tá por aí, Marcelo?
3: Boa noite, como é que tá? Tudo bem? Pegando com concorrer a bolacha aí. Eu tô por casa agora, curtindo umas férias.
2: Coisa boa!
3: Tô ligado no teu programa aqui, quero concorrer a bolacha. Vai sortear hoje. E tô curtindo umas férias. Um mês de férias.
2: Guri! Coisa boa! As férias são sempre bem-vindas, né? Pra gente repor as energias, todo mundo precisa dar uma pausa, né? Pra se renovar, porque direto, tocando o barco, não dá. Um carro viajando muitas horas direto, ele não vai suportar, tem que parar um pouquinho, né? Tantos e tantos dias viajando, é assim que funciona. O ser humano precisa dar uma pausa também. A gente renova quando tira uma folguinha, umas férias, não é assim? Tu volta novo pro teu trabalho. A gente precisa estar bem para poder trabalhar. É assim que funciona. Boas férias para ti, Marcelinho, viu? Boas férias, meu querido. Deus te abençoe. Nós temos uma temperatura, eu estou curioso para saber a quanto que anda o nosso clima-tempo em São Francisco de Assis. Quanto que anda a nossa temperatura? Daqui a pouco nós vamos ver aqui, né, no nosso boletim meteorológico. Quero saber se vai chover também. Tenho bastante roupa para lavar já. Daqui a pouco nós vamos saber. E já nós temos os nossos BRICS, os bons negócios deixados aqui no balcão da 87. Tu que tem um carro, uma casa, um terreno, seja lá o que for para negociar, deixa aqui que a gente traz aqui durante o nosso fogo de chão e viola para nossa comunidade. Nós temos aqui o pedido do Fuscão Preto. Mato Grosso e Matias já estão atrás aqui da nossa cortina para tocar o Fuscão Preto, pedido musical do Juarez Ross. Grande abraço, meu amigo. Obrigado pela companhia. Bom final de tarde aí pra ti, tá certo? Vamos ouvir essa moda, esse bom pedido musical. Tem bom gosto aí o Juarez e já eu tô de volta. Música.

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2: E aí, tudo bem? Aqui é o Marcelo que tá falando. Passa aí pra nós a música Cabeça Branca.

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2: 18 horas e 28 minutos.

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7: 18 horas e 43 minutos.
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8: Do lado de lá. 18 horas e 45 minutos. 18h45 é a hora certa, a hora exata aí no oferecimento desse crédito. Gente que coopera, cresce. Nós estamos de volta aqui com a nossa programação, o Fogo de Chão e Viola. Vamos trazendo aí. 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Vamos trazendo os nossos recados aqui dos nossos BRICS, os bons negócios aqui na nossa programação. Olha só, nós estamos aqui com a venda de um Siena ano 2010 com 105 mil quilômetros, segundo dono com direção hidráulica, vidro elétrico, alarme, trava elétrica, carro em ótimo estado de conservação. Tratar no telefone 999-68-8001 ou no 991-15-6773. Procuro para comprar uma caminhoneta C10, pode ser carroceria de lata ou madeira. Boa de caixa e motor, de preferência gasolina. Tratar no telefone 999-23-8827. Vende-se dois terrenos medindo 22 por 17 na rua José Vidal, próximo ao novo fórum. Preço de barbada. Tratar no telefone 996-32-9249. Tem uma chácara para venda dentro da cidade, próximo ao Salão do Gorjeta. Com luz, água natural, aceito. 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Aí os bons negócios aqui do Fogo de Chão e Viola, os bons briques chegando para vocês. Quero mandar um abraço aí a Jussara, que está nos ouvindo. Obrigado pela companhia. Já, já nós vamos rodar o nosso peão aqui. Vamos conhecer o ganhador ou a ganhadora de hoje. Está ouvindo aqui a dona Terezinha, meu amigo Vitinho. Hoje nos encontramos ali no Betinho, né, Vitinho? Nós tava lá, né, tendo um dia de princeso lá, se cuidando, né? Foi lá fazer a barba, fazer o cabelo, final de semana tá chegando, os compromissos vêm também, e querendo ou não, a gente tem que se cuidar. Nós vendemos a nossa imagem diariamente, desde quando tu acorda até de quando tu dorme, a gente vende a nossa imagem, né? Principalmente quem trabalha com o público, com as pessoas, a gente tem que estar com a unha bem cortada, limpinha, barbinha feita, quem tem barba, cabelinho na régua, né? Perfuminho. Ninguém merece, né? Chegar num lugar para ser atendido e sentir um odor que não é legal, né? Sentir aquele bafo de onça, não é assim? Eu já fui atendido por pessoas assim. Infelizmente, já aconteceu, né, de eu chegar em lugares e ser atendido assim. A gente tem que estar sempre na régua, né? Hoje eu digo, hoje eu tenho que fazer minha barba, já tô ficando quase que nem o Papai Noel, porque já tá vindo barba branca, eu tô apavorado, não sei como é que eu vou pintar a barba, eu acho. Tá surgindo os branquinhos aqui, 3 décadas mais 3, né? São 3 décadas mais 3 anos. E esse ano eu já vou para 3 décadas mais 4 anos. O branquinho vai vindo, não é fácil não. Acha que não vai surgir um cabelinho branco com 12 horas de trabalho, lidando diretamente com as pessoas? Mas a gente ama, né? Eu adoro trabalhar com pessoas. Adoro essa parte humanas. Gosto muito. Sempre trabalhei nessa parte, né? Então, a gente se acostuma. E olha que a gente encontra tanta gente de bem, tanta gente bem educada, assim como a gente encontra gente má educada, gente de má fé, né? Gente que não tem um pouquinho de respeito, de paciência, que está sempre jogando amargura, os desamores da vida, os desafetos nos outros, né? Mas as coisas boas se sobressaem, que são as pessoas de bem. Coisa boa as pessoas elogiarem o atendimento da gente, né? A gente não faz mais do que a nossa obrigação. Mas coisa boa quando tu encontra alguém, diz, olha como tu faz falta em tal lugar. Não foi assim contigo? Se tu encontrou alguém que te disse isso, é porque realmente tu fez a diferença. Como tu faz falta, fulana, lá naquele lugar? Que saudade tua, né? E nós somos passageiros nos lugares, né? A gente passa, né? Tu sai do lugar, o trabalho continua, né? Tudo continua. Ninguém faz como a gente, mas ele continua. Vai ter uma pessoa lá para te substituir quando tu não estiver mais lá. E é bom a gente sempre deixar uma boa marca por onde a gente passa e a porta sempre aberta. Eu, graças a Deus, né, sempre deixei as portas abertas por onde eu passei. Comecei a trabalhar com meus 16 anos ali, não parei mais, graças a Deus, até hoje, né? E não falta oportunidade, as portas em outros lugares sempre abertas, os convites vêm. Vem fazer parte da minha equipe, vem pra cá conosco. Mas a gente tá onde Deus quer que a gente esteja, onde a gente tem a nossa missão. Nós nunca estamos num lugar em vão, nós estamos ali porque alguma contribuição nós temos para dar, né? E hoje a minha contribuição é junto ao nosso Hospital Santo Antônio, e aqui na Rádio Sentinela Pampiana, onde Deus nos colocou. É aí que a gente vai ficar até onde Ele achar que a gente tem uma missão para cumprir, depois Ele nos coloca no outro lugar ou nos recolhe, né, para a morada celestial. É, todos nós viemos com uma missão, temos que cumpri-la. Né? Se não cumprir, a gente vai e volta para cumprir ela depois. Quero mandar um abraço à minha amiga Maria Manuela, que está nos ouvindo, está mateando. Hoje não fizeram pipoca por aí, dona Manuela, lejudiaram. Não tem pipoca por aí, mas tem foguinho, eu estou vendo que está bem quentinha. Daqui a pouco eu estou que nem a senhora em casa, de roupão, de touca, de pijama. Eu espero o dia todo por isso. Coisa boa a gente chegar em casa e colocar, né, uma roupinha mais leve, depois de um dia cheio. Nós vamos tocar para o meu amigo Edson, enquanto eu organizo aqui o sorteio. Ele que está por lá fazendo torresmo para a clientela. Quem é que não gosta de um torresminho, hein? Que coisa boa. Está por lá o Edson, tenteando a receita. E nós vamos tocar Taureando. Taureando, projeto Taureando, é o pedido musical dele. Já estou de volta com o nosso Roda Peão.

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1: Oh, coisa linda, a nossa cultura do Rio Grande, a nossa música gaúcha, né? Que coisa mais linda o Taureando aqui, passando pela nossa programação. Agora são 18 horas e 54 minutos e chegou a hora. Chegou a hora de rodar o nosso peão, a hora da verdade, de conhecer o grande sortudo ou a sortuda dessa quinta-feira, vésperas de sexta, hein? É a programação pro final de semana, não tem previsão de chuva, não vai chover e sabe o quê? Vai cair a temperatura. Nós vamos ter temperatura no final de semana de 2 graus. Pelo amor de Deus, alguém me socorre com a lenha, porque agora eu tenho lareira, eu quero fazer fogo. Hoje eu vou chegar em casa e não vou ter fogo para receber as visitas. O que que eu vou fazer? Vou sair pedir lenha nos vizinhos. Vou fazer que nem a minha vizinha fez, sair e pedir cigarro. Eu vou sair pedir lenha na vizinhança, cada um me dá um graveto, vou derrubar uma árvore para fazer o fogo, né? Que coisa braba. São 18 horas e 54 minutos, vamos rodar esse peão. Uma boa sorte a todos que participaram. Lembrando que amanhã a Prigol e Gripa estará na banca do produtor a partir das 8 horas da manhã com as suas entregas. Então, uma boa sorte, roda peão.

Parou o númerozinho por aqui, número baixo, número 4. Número 4, temos uma contemplada. Jussara Rodrigues ganhou então um pacote de bolacha da Prigol e Gripa. Só passar lá amanhã, retirar, Jussara, cara, crachá, leva o teu documento com foto. Se identifica lá com o Leandro, ganhou aí o pacote de bolacha caseira da Prigol e Gripa. Deus te guarde, te governe, te ilumine. Eu vou finalizando por aqui e volto amanhã, sextou. Amanhã, sexta-feira, para encerrar nossa semana, eu faço a companhia para vocês a partir das 17 horas. Tá chegando aí a Rose Salbeco com o programa Anoitecer Sertanejo. E eu finalizo com Negue Se For Capaz, pedido musical do nosso ouvinte. Ó, meu amigo João Luiz, ó, coloca o rádio no volume máximo que tá chegando o teu pedido. Tchau, tchau e até amanhã.

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19h16, aí 19h16, aí é o programa Anoitecer Sertanejo para você até as 20 horas. Eu vou fazendo companhia para você com a primeira hora aqui do programa Anoitecer Sertanejo. Depois das 20 às 21 vem Vanderlei Medeiros aí com a segunda hora. Vamos mandando música a você que está sintonizadinha aqui na programação, aí a você das vilas, dos bairros, do centro, do interior do município, a você que está sintonizadinha aqui na melhor, na minha, na tua, na nossa Rádio Sentinela Pampiana e o programa Anoitecer Sertanejo. 16 graus a temperatura aqui em nossos estúdios. E se prepare que esse final de semana vai ser frio, amanhã já começa, né? Dá umas calmadas na garoa, né? Dali um pouquinho. Hoje clareava sol, depois vinha aquela garoa, né? É que nem verãozinho, né? Então aí, manse, prepare que o frio diz que vem. Diz que vem frio por aí. Então, carinho especial a você que tá sintonizadinho aqui no programa. E hoje, né? Finalzinho de quinta-feira já. Quinta-feira, dia 20 de agosto de 2026.

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Alô, meu mano José, tá ligadinho na programação. Alô, meu pai Antônio, aquele carinho especial aí, que Deus abençoe a noite de vocês. Então, aquele carinho especial ali na Coab, o pessoal é ligadinho aqui na programação. Alô, seu José Costa, também tá curtindo a programação. Alô, Marronzinho.

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2: 19 horas mais 29 minutinhos, aí 19:29. 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Então, o mercado aí da dona de casa. E o meu mano José tá ligadinho na programação e a gente vai tocando música para ele, pro meu pai, pra Tadiane também que tá ligadinha, pro seu José Antônio, aí o pessoal que tá curtindo aqui a programação da 87.9. Um carinho especial aí e uma abençoada noite de quinta-feira. Também, né, deixa eu ver por aqui, não podia deixar de falar da minhas amiguinhas. Alô, dona Ivone, tá chimarreando, dona Ivone? É, aqui a minha amiguinha, a Viviane, mandou mensagem aqui, né? tá ligadinha na programação. É gratificante a gente receber as mensagens dos nossos ouvintes, né? Não tem coisa melhor que a gente ouvir ali as mensagens das pessoas ali que mandam para nós aqui, né? A Tadiane, ela tá pedindo música, né? Alô, seu Alvanir, alô, dona Fátima, no João 23, boa noite. Mostra o pessoal da noite, esse casal de amigos aí curtindo a programação. A Viviane, né, então ela diz assim, ó, boa noite, amiga, ligadinha na programação. Mas vamos aquecer com música boas. Um beijo. Então, carinho especial. E a Viviane, a Milena, a dona Ivone. Aí, então, uma abençoada, então, noite de quinta-feira.

19 horas mais 35 minutinhos, aí 19h35, o Serão tá ligadinho na programação e quer telefone mudo? A gente toca pedindo musical aqui dos nossos ouvintes, né? Trio Parada Dura chega cantando. É, tava 16 graus, já veio pra 15 graus, olha só, tá baixando a temperatura e o frio, né? E eu já tava acostumado com esse verãozinho maravilhoso, mas tá perto, né? Tá perto a primavera chegar, dia 22 de setembro aí, ó. Um mês e dois dias.

0: 19 horas e 39 minutinhos. Alô, Percílio Sodré Garcia, o popular marronzinho, meu vizinho, né? É meu vizinho ainda, né, marronzinho? É meio longito, mas é, né? É, continua sendo ainda, né, marronzinho? Aquele carinho especial aí, marronzinho, está deitado, jantou, se deitou, se tapou e derradinho ligado na sentinela. E daí amanhã ele liga ali pelas 6 horas pro Vanderlei, diz que já tá acordado, mas não levantou pra chimarrar, né? Porque daí a hora que o Vanderlei liga a rádio aqui, o rádio dele já tá ligado lá, né? Ô, marronzinho, né? Diz que tem preguiça de acordar, se acorda pelas 9, 10 horas. Nem sei se tem ouvido a programação das 10, né? E tá ligadinho na programação, lá curtindo o programa, então aí o marronzinho. E olha essa música aqui, marronzinho, olha só.
1: Alegria. Alegria, obrigado pela presença.

Tá brabo, né, Mãozinho? É, não é fácil com esses bichinhos aí, né? É pra elas recordar, né? Recordar é viver aqui no programa Anoitecer Sertanejo, o melhor da noite pra você. Toca aqui na 87.9, na minha, na tua, na nossa Rádio Sentinela Pampeana. Alô, João Luiz, curtindo a programação? Chega aí, Marciano.

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Assim a gente vai fazendo companhia pra você. É claro, aqui no programa Anoitecer Sertanejo. A você que tá sintonizadinho aqui na melhor, um carinho especial. É, a Rosa hoje tá feliz, contente, né, com o filho, né, que veio. Então, aquele carinho especial, minha amiguinha Rosa 2. É, amanhã cedito, hein? Vai ter que aguardar cedo amanhã. Isso, carinho especial. Alô, Ju! Carinho especial, minha amiguinha Ju, curtindo a programação.

19h52, 19h52, Hélio Augusto chegou cantando pra você. Quem não gosta aí das músicas do Hélio Augusto? Hélio Almeida, é, Hélio Almeida, o luxo que eu tinha, então, aí com Hélio Almeida. E quem quer ouvir Paixão Proibida? Seu José Antônio? É, Teodoro Sampaio, Paixão Proibida, então chega aí. Cantando então aí pra você aí, então, Teodoro e Sampaio. Depois vem então aí o programa aí, então, da igreja, então, Assembleia de Deus a partir das 20 às 21 horas. A gente vai ficando por aqui, vamos agradecendo sua companhia. Fique ligadinho, não desligue o rádio, fique aí escutando os louvores, a palavra de Deus, que eleva seu coração, né? Eu sempre digo, tem as músicas, tem que também ouvir aí os programas evangélicos. Hoje em dia nós temos que ouvir bastante o evangelho, porque nos dias de hoje, como está o mundo, nós temos então que estar sempre, né, na escuta aí dos programas evangélicos. Então aí um carinho especial a todos, fique com Deus, eu volto amanhã das 19 às 20 com Anoitecer Sertanejo e das 10 às 11 com o programa Variedades.

E voltando rapidinho aqui, né, deixando a última agora, vai lá pro seu Euclides, esqueci do seu Euclides, da minha amiguinha Simone, né, mas voltamos aqui rapidinho, então, finalizando aí, Princesa Amado Batista lá, o seu Euclides mandando ir pra Simone.

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0: todo gozo e paz em crença para, e graça para que abundeis em esperança pela virtude do Espírito Santo. Com essa porção bíblica eu quero cumprimentar todos, amados ouvintes, a igreja, com a paz do Senhor. Que Deus abençoe a todos. Uma palavra que nos dá ânimo, nos dá esperança. Oramos o nosso Deus. Senhor, nosso Deus, chegamos na Tua presença e eu quero louvar o Teu nome, Pai Santo, pelo dia que o Senhor tem nos dado, por estar nessa programação de rádio. E nós chegamos a Ti, ó Deus, querendo Te pedir, ó Pai, que todo o poder Te foi dado, por isso nós Te pedimos. Abençoa os ouvintes, Pai, abençoa a nossa cidade, o comércio, os moradores. Ó Deus, usa das Tuas promessas com cada um, Senhor, e nos dá da Tua graça e esperança, Pai Santo, na vida de cada um. Nós Te louvamos, Te pedindo em nome de Jesus. Amém. Deus abençoe, meus queridos ouvintes. Vamos, sem perca muito tempo, irmão, vamos. Eu estou esperando o nosso pastor, presidente, pastor Samuel. Hoje queremos ouvir também uma palavra pelo moço Neemias. E eu creio que é de Deus, ouviu, esse convite do nosso Neemias nos trazer uma palavra. Então estamos esperando ele. Enquanto não chega, vamos ouvir um hino, né? Que Deus abençoe nossos ouvintes ouvindo esse louvor.
1: Oh, glória a Deus, aleluia. Eu sei que essa canção vai falar com alguém que está passando por esse momento, por essa situação.

Graças a Deus. Queremos dizer, irmãos, que nesse final de semana vamos ter um movimento grande na igreja dos adolescentes. Grande movimento e certamente Deus vai abençoar, vai falar. Porque, na verdade, a Bíblia nos afirma que ele não mudou, ele é o mesmo. Ele curava, libertava, onde o Senhor Jesus passava, ele sempre resolvia todos quantos chegavam a ele. E nos nossos dias também não é diferente. Também não é diferente. O homem ainda pode ser liberto dos vícios, liberto daquilo que impede de nós ter as promessas de Deus, desfrutar das promessas de Deus. E esse final de semana é uma grande oportunidade para que o homem possa chegar a Deus. Não é porque vai ter o movimento, não. É porque Deus é o mesmo. E ele pode ainda abençoar a ti. A Bíblia diz no livro de Hebreus que ele está pronto para receber a tantos quantos chegam a ele. Glória a Deus. A nossa irmã Roselei, um abraço. Deus abençoe. A Yara, o povo está chegando. Que lindo, viu? Eu fico um pouquinho emocionado porque vai passando e eu... E eu não posso ler todos, né? Lá está o Edmilson, abraço, meu querido. Uma hora quero voltar aí novamente. Abraçar esse povo lindo aí, viu? Que Deus abençoe, Edmilson, nossos queridos irmãos aí. Essa linda congregação, viu? Eu tenho lido aqui uma palavra que eu não quero meditar, viu? Mas é interessante a Bíblia, né? É interessante, se nós ler lá no início do capítulo 15, a Bíblia não está nos orientando para nós suportar os fracos. Não é que nós somos fortes, o homem é limitado, é fraco, mas só que tem muitos, às vezes, que está necessitado, e nós temos que suportar. Às vezes alguém vem brabo, não sei o quê, né? A Bíblia diz que é para nós suportar. A Bíblia diz para nós aqui, logo na frente ali, capítulo 2, versículo 2 ou 3, a Bíblia diz que as injúrias, viu, meu irmão? Quando te injuriam a você, caluniam, falam de ti, glorifica a Deus, não é povo de Deus. A Bíblia diz que as injúrias caíram ao Senhor, ô glória. Então, meu irmão, glorifica a Deus, ouviu? E nós temos que suportar os fracos. E leia todo o capítulo 15 de Romanos. E aí, de repente, depois vem a dizer que o nosso Deus de esperança vos enche de todo gozo. É o que o Senhor quer, que o homem seja alegre, animado. De fé, de esperança. Porque tem muitos que estão ao teu redor, não tem mais esperança. E com isso, então, se levanta contra aquele povo que está com alegria nas áreas, com a família. Viu, meu irmão? O nosso Deus, ele tem promessa para o homem. Só que o homem tem que entender e procurar ter paciência, calma, mansidão. E o Senhor nosso Deus vai encher das promessas dele. Porque nosso Deus tem poder. Glória a Deus. A irmã Cíntia, um abraço, minha irmã. Irmã Odete Trombini. Que Deus abençoe a todos. Não posso ler o que estão dizendo ali. Amém. Nosso pastor hoje falou que ia vir aqui, mas agora estão me dizendo que o pastor está no Rincão dos Lambert, lá num culto, lá no Rincão dos Lambert. Deus abençoe, pastor. Certamente
Deus vai continuar abençoando o povo de Deus, porque essa palavra achei muito interessante, viu? Enquanto estão um caluniando o outro, injuriando, tratando com indecência, muitas vezes um irmão querido, a Bíblia diz que é para te ficar na tua posição, porque essas injúrias que te injuriaram, que te caluniaram, caiu no Senhor Jesus. Ele tomou para si essas ofensas. E então, você continua a tua caminhada, e o Senhor quer que todo homem se encha de gozo, de alegria, de paz nos lares, no trabalho, e cheio de esperança, porque muitos não têm mais esperança. Então o Senhor nosso Deus, ele tem promessa para o homem, só que, como eu falei, o homem tem que fazer alguma coisa, né? Abraço a minha esposa, a irmã Roseli, que Deus abençoe, está ali. A nossa Juraci Silva, abraço, nossa querida irmã. Esse não fale. Ô, Alberi, um abração para ti, viu? Que Deus abençoe lá de Santiago, como ele mesmo trata, o parente. Alberi, Deus abençoe a tua família. Eu, às vezes, eu curto a tua família, tuas filhas, né? Tua família, viu? Então, eu glorifico a Deus porque todos nós temos um plano de Deus. Só que muitas vezes nós não deixamos o Senhor nos orientar, nos seguir, nos dirigir.

Que coisa linda, né? Vamos ouvir mais um hino, então? É, logo após vamos estar ouvindo a palavra por esse moço. E eu até, na verdade, eu nunca vi ele usar a palavra. Não, nunca vi. E um dia no culto ali, eu olhei para a igreja. Eu gosto muito de olhar para o povo de Deus, porque nós olhamos para o povo de Deus, nós sentimos a glória de Deus. A fisionomia da igreja é... A Bíblia diz que o povo de Deus é a menina dos olhos de Deus. E eu vi nesse moço, vou convidar esse menino para trazer uma palavra lá na igreja, lá no programa de rádio. E hoje ele tem chegado aqui. Vamos ouvir um hino, então? Deus abençoe a todos.

0: deixar no caminho alguma coisa que nos atrapalha, levar tudo, leva a tua cama e anda, vai para tua casa, não deixa nem aquela cama velha que estava há 38 anos, para que prestar, não prestava para nada, mas leva para casa. Então não pare, esse deserto, Deus vai te dar vitória, viu? Tudo tem a hora, tudo tem a hora. Desperta e o Senhor vai continuar te abençoando. Ah, minha querida Fabiana, glória a Deus, lá da Lajeado Bugre, um abraço no meu querido irmão aí, agora me deu um branco o nome do irmão, me deu um branco. Um abraço aí, viu? E eu confesso que uma hora eu quero ir até aí, viu? Nosso Laírto Pereira, amém, grande servo de Deus lá de Agudo, amém, um abração para todo o pessoal aí de Agudo. E eu fico um pouco comovido, irmão, porque aonde a gente passou, a gente deixou amizade, a gente pode entrar nas casas dos irmãos, na igreja é bem aceito. Não é, eu não estou me gavando, eu estou glorificando a Deus, viu? Porque tem um povo que serve a Deus, e esse povo, eu tenho saudade dos irmãos, e eu estou vendo que também estão aqui falando alguma coisa, posso ler muito, né? Porque tá. Um abração para todos os queridos ouvintes que estão ouvindo. Então nós vamos ouvir uma palavra com o nosso querido Neemias. É? Neemias. E eu falava que era Miqueia. Eu teimava em dizer que era Miqueia. Não sei de onde tirei. Ah, então é isso. É, ó, ele está dizendo que eu tenho um maninho que é Miqueias. E eu talvez ouvi que agora é o nosso Neemias. Mas eu quero, com muita alegria, viu, receber esse menino. E eu quero dar um testemunho, Neemias. Uma vez em Porto Alegre tinha um menino, era moço já, né? E ele, pobre, e ele é moreno, nada contra o pobre, nada contra o moreno, nordestino, nada contra o nordestino, nem o moreno, né? E ele vendia rede na rua. Mas ele era muito fanático na obra de Deus. Mas ninguém, como diz o gaúcho, dava bola para ele, né? Até nem cumprimentavam. Ele era um diácono da igreja. E Deus começou a usar aquele moço. Só que ninguém procurava ele. Dali a pouco, aquele moço foi consagrado evangelista, porque ele pregava no ar livre, na congregação do patrimônio. E, de repente, passou uns anos, o pastor Biratã chamou ele, consagrou ele pastor. Hoje ele é um pastor presidente, já está jubilado, ele é quase da minha idade. Então eu gosto muito de valorizar as coisas de Deus. Gosto muito de valorizar as coisas de Deus. E aqueles homens que quase nem cumprimentavam ele, dali a pouco cumprimentando ele como pastor da igreja. Então, meu irmão, o dia de amanhã pertence a Deus. E nós temos que ter uma visão espiritual. É? Eu gosto muito de olhar para a igreja e nesse olhar nós vimos que Deus está operando. Não interessa às vezes se o moço é pouca idade ou já de idade. A chamada vem de Deus. Então eu gostaria de dizer para si que deixa Deus te abençoar, vai com calma. Que nós ouvimos um hino ali, ó, que tudo tem o tempo de Deus. É? E eu vejo em você um menino maduro, continua assim, viu? Tá bom? Que tudo que você tem, que eu tenho, foi Deus que nos deu. É? Foi Deus que nos deu. Eu gostei, com muita alegria, viu? Quero te dar liberdade hoje aqui. Deus abençoe.
1: Glória a Jesus, Deus poderoso. Deus vem nos capacitando, né, meus irmãos? Para estar aqui mais uma vez. Eu saúdo meu tio, né? Meu irmão Milton Lamberti. Deus continue abençoando sua vida, meu pastor. Que o Senhor possa ser esse homem que o Senhor é, um homem servo, que mesmo na idade vem aí nessa rádio evangelizar pessoas. Deus tinha um chamado e você exerceu. Deus continue abençoando sua vida e a todos os ouvintes aqui de todas as cidades, nosso grande Rio Grande do Sul. Deus continue abençoando sua vida. Tenho certeza, quando você desligar seu telefone depois dessa live, você vai continuar uma noite maravilhosa, em nome do Senhor Jesus. Meus irmãos, a pedido do irmão Milton, da irmã Rejane, da minha mãe, eu estarei anunciando o congresso do departamento de adolescentes, que estará sendo realizado nesta sexta, sábado e domingo, no dia 21, 22 e 23 de agosto. Todos os cultos serão realizados às 7 horas. Na sexta-feira, teremos o irmão Vanderlan e a irmã Michele. E no sábado e domingo, o irmão Matheus e a irmã Damares. Servos do Senhor, que vão vir para cá para ministrar, para cantar, para abençoar, né, este povo de adolescentes, grandes adolescentes. A irmã Rejane, que é a sua irmã também, que está aí comandando para o ensaio de canto, de ensaio de peça. Então, tá grande o negócio. Deus continue abençoando as vidas das irmãs. Meus irmãos, eu vim aqui com o propósito de ministrar a palavra do Senhor. E eu entendo que pregar não é só ir no lugar e falar, mas sim ter um propósito, mas sim ter uma preparação de ensino da palavra, de humildade e oração de leitura bíblica. E há muito tempo atrás, meus irmãos, algum tempinho atrás, meu pai me chamou para pregar no interior, que eu me lembro que era no Rincão Zambete, na minha terra lá. E Deus falou comigo para pregar a palavra de Moisés. E enfim, não deu como eu ir pregar. Tinha um outro compromisso na igreja e não deu, essa oportunidade não foi, se concretizou. E eu estava estudando para essa pregação e eu estava na mente uma pregação faz tempo, momento. E Deus mandou outra pregação, que hoje estarei ministrando a palavra sobre Moisés. Moisés, meus irmãos. Então, se você tem Bíblia em casa, abra a tua Bíblia. E Êxodo, no capítulo 14, no versículo 15. Repetindo. Êxodo, no capítulo 14, no versículo 15, que tem como seu título A Passagem pelo Meio do Mar. Glória a Deus. Vamos ler então, meus irmãos. Então disse o Senhor a Moisés: que clamas a mim? Dize aos filhos de Israel que marche. E tu, levanta a tua vara e estende a tua mão sobre o mar, e fende-o, para que os filhos de Israel passem pelo meio do mar seco. Eis que endurecei o vosso coração dos egípcios, para que entre nele, atrás deles, e eu serei glorificado em Faraó, e em todo o seu exército, em seus carros, e nos seus cavaleiros. E os egípcios saberão que eu sou o Senhor, quando for glorificado em Faraó, e nos seus carros, e nos seus cavaleiros. Glórias ao Senhor Jesus por essa palavra, meus irmãos. Então, Êxodo, capítulo 14, no versículo 15, nos relata sobre uma passagem sobre o mar. E aqui na Bíblia fala que tinha um homem chamado a Moisés. O nascimento, irmãos, de Moisés não foi fácil. Porque quando Moisés nasceu, Faraó mandou um decreto para todo o povo que matem as crianças recém-nascidas, para que matem os bebês. Então Joquebede, a mãe de Moisés, fica abismada, fica apavorada, sem saber o que fazer. Porque imagina, meus irmãos, você acabar de ter um filho, sair de trabalho de parto. E o seu rei manda um decreto que esse filho morra. Então Joquebed desesperadamente pega um cesto, coloca Moisés e lança ele no rio Nilo. E Moisés navega o rio Nilo. E aqui, irmãos, eu boto um parêntese e começo a falar uma coisa muito importante. Que quando Deus tem chamado, não dá pra fugir, meus irmãos. Olha Jonas. Jonas tentou fugir da promessa. Foi parar numa barriga de uma baleia. Deus, quando ele tem uma coisa, ele cumpre. Deus, quando ele tem chamado com uma pessoa, ele faz. Por que, irmão Neemias? Porque ele é Deus. Porque ele é Deus que fez o céu e que fez a terra. Ele é o Deus de Abraão, de Isaac e de Jacó. Então Joquebed lança Moisés no rio Nilo. E Moisés navega no rio Nilo. E pelos projetos do Senhor Jesus, as egípcias lá do Egito estavam se abanhando no rio Nilo. E eles enxergam de longe uma criancinha, um bebê enrolado num cesto. E quem é essa criança? Era Moisés. Então os egípcios adotaram Moisés. Pegaram Moisés para elas. Pediram autorização para o faraó. O faraó concedeu. Criaram. Criaram esse menino. E, irmãos, pense comigo. Deus tinha um projeto na vida de Moisés. E quando Deus tem projeto com uma pessoa, meu irmão, ele vai tirar a pessoa, pode ser onde é que tá, meio tira. Olha Moisés. Moisés teve sua infância, sua adolescência no Egito. Ele foi criado, doutrinado, ensinado por egípcios, por pessoas não crentes, não tinha conhecimento da palavra. Mas quando Deus tem alguma coisa com você, meu irmão, ele pode te tirar do Egito. Ele vai te tirar de onde tu tá e vai botar pregando, vai botar adorando, vai botar sendo missionário. Deus tem um projeto contigo. Todo mundo tem um dom. Todo mundo tem um chamado. Então, Moisés teve sua juventude, sua adolescência, sua infância no Egito. Então Moisés fica jovem. E o povo israelita estava escravo naquele momento de Faraó. E Moisés, intrigado vendo aquilo, ele vê um egípcio, um soldado egípcio, maltratando, quase matando um israelita. A escravidão, irmãos, naquela época era uma coisa muito triste. Obrigava a carregar cargas, machucavam. Então aquele soldado egípcio pega uma vara e bate, bate, maltrata naquele israelita. E Moisés vê aquilo e fica apavorado. E fica mal. E Moisés pega aquele egípcio e mata ele. Moisés mata aquele egípcio. Então, com a morte do egípcio, Moisés foge. Foge do Egito. Porque se ele ficasse no Egito, o faraó matava ele. Então ele fez essa escolha e fugiu. Caía pelo deserto. Se foi, voltou para sua terra natal. Às vezes, meus irmãos, Deus vai te obrigar a fazer umas coisas bem estranhas. Mas não se preocupe não, porque é divino. Às vezes, Deus obriga, irmão, nós fazer coisas muito estranhas, né? Nós fazer coisas muito, muito estranhas muitas vezes. Mas tudo isto faz parte do processo. Faz parte da caminhada. Então Moisés anda pelo deserto e chega na sua cidade natal, onde ele nasceu. E Deus já tinha muito tempo, desde aquele berço do rio Nilo, um projeto na vida de Moisés. Então Deus fala com Moisés, chama Moisés no deserto. E Moisés olha para a frente e vê uma sarça como de fogo, uma sarça ardente. Então Moisés vê aquilo e fica apavorado. Porque uma sarça ardente no meio do deserto é coisa de Deus. Através daquilo, a vida de Moisés ia mudar. Então através daquela sarça, o Espírito Santo de Deus fala com Moisés e fala: tira a tua sandália, se ajoelha, porque este lugar que tu pisas, que tu estás, é santo. Então, através daquilo, o Espírito Santo fala com Moisés. Deus chama Moisés no secreto, sem ninguém ver, sem público, meu irmão. Deus pode te chamar hoje. Deus pode te chamar no secreto. Mas nunca faça as coisas só para se aparecer. Não. Faça coisa para engrandecer o Mestre. Faz coisas para engrandecer, para enaltecer aquele que te botou nesta terra. É. Deus tem um chamado para ti, meu irmão. Quando que você vai reconhecer isso? Te ajoelha, fecha a porta do teu quarto e ore, que Deus te mostra, que Deus fala. Então Deus chama Moisés. Deus fala com Moisés através daquela sarça para livrar o povo de Israel, que estava na escravidão, como eu falei um tempo atrás. Para livrar o povo de Israel das mãos de Faraó. Então Moisés fica meio que duvidando, mas vai. E para confirmar tudo aquilo que era de Deus, Moisés tinha um cajado. Deus fala: lança esse cajado no chão. Moisés lança, aquele cajado se vira em cobra, uma serpente muito venenosa. Então, aquele cajado se forma em cobra e Deus fala: pegue na cauda dessa cobra. Moisés pegou, voltou um cajado no momento, falando que era uma confirmação do Senhor no momento. Então Deus confirmou o projeto na vida de Moisés. Então, Moisés chama Arão, seu irmão, para ir com ele, para ter que fazer companhia com ele. Então Moisés e Arão vão tratar com o faraó. Chega no palácio, o faraó está lá, seus guerreiros. Moisés pede para o faraó: faraó, liberta o meu povo. Faraó, deixa o meu povo ir em nome do Senhor Jesus. Deixa eles ir. Faraó endurece o coração. Não vai. Tem coração de pedra. Rejeita. E aqui eu falo: Deus não faz nada sem avisar. Tudo ele avisa. Tudo ele fala antes. Então, Faraó nega, irmão Milton, a saída do povo israelita. Então, Moisés fica apavorado. Moisés fica muito apavorado, porque como? Se não foi Deus? E aí Deus vem falar com Moisés, falar com o povo, que Deus ia livrar ele das mãos dos egípcios. Deus ia livrar os israelitas das mãos de Faraó. E quando Deus promete algo, irmão Milton, ele cumpre. Ele cumpre. Se ele te prometeu teu chamado, ele vai cumprir. Ele vai cumprir. Se ele te chamou para pregar, pregue que ele vai cumprir. Se ele te chamou para cantar, pregue. Não vai com dúvida. Não vai com dúvida que é de Deus. Todas as minhas pregações eu falo isso, irmão Milton. Que Satanás bate na porta de todo mundo, todo dia. E temos que rejeitar a entrada de Satanás. Porque se deixarmos Satanás entrar, ele vai fazer o estrago, vai destruir quantas pessoas, quantas famílias, quantos casamentos destruídos. Por quê? Deixou Satanás entrar. Não ignore a voz do Espírito Santo. Vai e faz, vai com Deus, que ele te vai abençoar. Então Deus vem e fala com Moisés: Moisés, volte ao Egito. Volte ao Egito, Moisés. E Moisés vai ao Egito. Mamuto. Ele vai de volta ao Egito. Chega no palácio para falar com o faraó. Explica: faraó, liberta o meu povo. Deixa o meu povo sair, faraó, em nome de Deus. Faraó nega. Endurece o vosso coração. Endurece o coração e nega. Então, faraó nega mais uma vez. Então, Moisés vai de novo com Arão para a quarta e terceira vez. O faraó faz o quê? Endurece o coração e nega. Então Deus fala assim: não vai negar? Eu te avisei, faraó, manda 10 pragas para o Egito. O faraó desobedeceu 2 vezes o Senhor e Deus o puniu. Deus puniu. Irmão, Deus não faz nada sem avisar. Não. Se ele te prometeu e tu não cumpriu, tu pode parar numa barriga de uma baleia. Mas ele vai te tirar. Irmão, tu tá desviado. Irmão, tu tá fora dos caminhos do Senhor. É o tempo agora. Não há mais tempo. O soar das trombetas está acontecendo. Vai acontecer. Não te endureças o vosso coração. Te converta logo. Eu quero te ver no céu, meu irmão. Eu não quero te ver no fundo desse inferno. Eu quero te ver comigo no céu. Pelo amor de Deus. Acha o teu pastor. Vai na tua igreja. Te deita, fecha a porta no teu quarto, te humilha e ora. Por que que muitas pessoas não andam, irmão Milton? Porque não tem humildade no vosso coração. Porque não buscam mais, porque não oram mais, porque não lê a palavra mais. Estão só naquela mesmice. Estão só naquela mesmice. Em nome do Senhor Jesus, irmão Milton. Então, as pragas são: água se transforma em sangue, rãs, piolhos, moscas, pestes, úlcera, saraiva, gafanhotos, trevas e a morte do primogênito. Com todas essas pragas, faraó, para de endurecer seu coração. Vai para o Egito. Todas essas pragas. E o povo do Egito sofre perdas. Imagina, perder seus animais, sua colheita. Faraó perdeu seus primogênitos, seus filhos. Então faraó libera o povo. Depois que sofreu tudo, libera o povo. Então, mas perceba comigo, meu amigo. Se faraó liberasse o povo da primeira vez, não seria mais fácil? Se ele liberasse da primeira vez, ele não perderia seus filhos. Mas Deus sempre avisou. Irmão, Deus não faz nada sem avisar. Ele avisa antes o povo. Ele avisou o faraó. Faraó, libera o meu povo. Não liberou? Tá punido. É assim com Jesus. Deus é amor, mas é justiça. Ele vai te amar, mas ele vai fazer justiça. Nada passa apercebido do Senhor. Tudo ele tá olhando. Então o povo israelita vai para a volta de Israel. E na volta se depara com um grande mar vermelho. Um grande mar, não tinha como atravessar nadando. E aí Deus, Moisés fica intrigado, né, no momento. Imagina, todo esse esforço para chegar no meio do mar e não poder atravessar. Mas Deus faz faraó subir no monte. Deus faz Moisés subir no monte. E fala com Moisés: Moisés, põe teu cajado na água. Que essa água vai abrir teu povo passar em seco. E faraó endureceu o coração, né, Moisés? Ele vai morrer. Porque o coração dele não vai saciar enquanto não pegar esse povo. Então, o povo passa. Moisés põe o seu cajado, o marado. O povo passa em segurança. E daí vem o faraó, com todas as suas tropas, entra no rio, a hora que vão passar no rio, as águas caem sobre ele, meu amigo. As águas caem sobre ele. E ele morre. Todo o seu povo morre. Então deixa uma reflexão para encerrar a minha mensagem bem rapidamente. Não endureça o vosso coração. Amém. Não se soberbo. Não se acha. Se derrame aos pés do Senhor. Que ele te recompensará. Meu Milton, eu agradeço a oportunidade. Amém. Eu espero que o povo tenha entendido bem a palavra. Deus abençoe os irmãos e o irmão Milton.
0: Amém. Que bom. Deus que abençoe esse moço. Eu tenho certeza que as coisas de Deus, o Senhor vai aperfeiçoando, abençoando, vai usando. E assim, viu? É assim a obra de Deus. Deus abençoe. Mas eu tenho aqui vários nomes. Eu vou anotando alguns, outros não posso anotar. E nossa Viviane Betim, nosso irmão Ariel, um abraço, irmão Ariel. A irmã aí, a Daiane, o nosso Wilson. Ô, glória. Só não posso dizer o teu sobrenome, Wilson, porque eu não sei. Eu chamo Estragonoff, mas não é Estragonoff. É alemão, é. Abração, meu querido. Que abençoe. É, a Yara Bissac, a Lola Ancheta. Um abraço, minha irmã. A Márcia. Eu creio que a Márcia é essa irmã do Alberi, viu? Da nossa irmã. É, né? É. Amém. Glória a Deus. Que bom, né? Deus que abençoe, Márcia, viu? A nossa irmã Juraci, lá de Lajado do Gugro. Oh, glória a Deus. O irmão Domingo Vergosto, que Deus abençoe. A Maria El Open, de Agudo. Oh, glória a Deus. O nosso pastor Aldeni, não sei onde é que está, mas eu creio que está na escuta. Eu creio que é Bento Gonçalves, né? A nossa querida irmã Silvânia, esposa do pastor Floreni, meu filho Gesiel, e aqui já passou, olha, o pastor Osvaldo Roque, lá de Porto Alegre. Abraço, meu irmão, amo vocês, viu? E certamente o Senhor está aguardando, abençoando. A Marisete Silveira, a nossa, eu acho que eu já falei, a nossa Fabiana. Um abraço, irmã. A hora que eu vou aí no Lucas, eu não sei por que o Lucas não assiste, não é? Eu acho que o Lucas não está muito em paz comigo, né? Nunca vi o nomezinho do Lucas aqui, viu? Mas eu quero dizer pro Lucas que eu... O Lucas está no meu coração, viu? E uma hora eu quero ir aí no Lucas e aí no abraçar aquele grande homem de Deus que estava morto e reviveu. E hoje tem vida para dar para muitos que acham que está perdido. Ninguém está perdido para Deus. Viu? Abraço a vocês aí. Nosso Laírto, que Deus abençoe a todos. Eu quero, antes de fazer uma oração, ouvir parte de um hino, né? Com a nossa cantora Sueli Ferreira, Caminhada. Eu não estou lembrado quem é que pediu. Acho que foi o Antônio Emo, né? Pediu, eu não posso atender assim, meus irmãos, porque

peso, humilhação, mas a Bíblia diz que tudo isso caiu nas mãos do Senhor. Então o nossos problemas muitas vezes não é fardo, o Senhor levando a nossa cruz e se torna leve, viu? Glória a Deus. O nosso Cleves e a Eliana Lamberti, um abraço, meus queridos. Deus abençoe. Um abraço para o nosso Eloy. Não sei se ele está assistindo, mas eu creio que nessa hora já está dormindo. Grande servo de Deus, abençoe. E eu estou um pouco comovido, na verdade, né? Porque a nossa vida é uma realidade. Nossa vida é uma realidade, menino, entendeu? E muitas vezes o homem dificulta, muitas vezes, porque não sabe esperar no Senhor. Não sabe esperar no Senhor, não sabe depositar que o nosso Deus tem todo o poder. E Ele está pronto em nos livrar, nos orientar. Só que é como eu disse, o homem tem que fazer alguma coisa. O homem tem que saber ser dependente de Deus. É? Não podemos fugir como o Moisés fez, né? Claro que o Moisés teve medo, matou aquele homem, que o homem estava matando o outro. E o Moisés errou, que era moço, era novo, errou e fugiu. Eu não quero remendar a tua mensagem, que foi muito boa, né? Mas nós não podemos ser esse exemplo, dar esse exemplo, né? É, nós devemos depositar nossa confiança no Senhor. Ele que vai nos orientar, nos guardar e usar. Então, um abraço nossa querida Ruth, viu? A Séries, a Pereira. Ô, minha irmã, que Deus abençoe, prossiga, viu? Aí sendo uma grande atalaia, como disse o nosso pastor, uma grande evangelista, que na verdade a Bíblia nos dá essa segurança, que a primeira evangelista na vida foi uma mulher. Foi uma mulher. Então, Deus usa as mulheres. Eu sempre, onde eu estive, atendendo igreja, valorizava os trabalhos das mulheres. Porque as mulheres geralmente têm mais detalhista, são mais detalhista, têm mais paciência. O homem é muito afobado às vezes, né? Não o homem de Deus, mas muitas vezes o homem em si, e muitas vezes ele é afobado. Então, Deus que abençoe a nossa série. A Ruth lá em Eberson, Guilhermando, que abençoe. Vamos ouvir parte mais de um hino, só uma partezinha, vamos fazer uma oração. Que Deus abençoe, né?

Graças a Deus. Queremos fazer uma oração e certamente o Senhor vai abençoar os ouvintes, a igreja do Senhor. Deus abençoe, Senhor nosso Deus. Chegamos na tua presença. Queremos agradecer, Senhor, pelos ouvintes, estar assistindo. Agradecer a ti, ó Deus, por ter guardado a vida de cada um. E nós chegamos na tua presença, Santo, te pedindo, abençoando cada um, Pai. Em nome de Jesus, livre do mal, dos acidentes, abençoando cada família. Ó Deus, o trabalho de cada um, a criação, a plantação da igreja, o teu povo que te serve. Pai Santo, chego na tua presença te pedindo, abençoa a nossa cidade, Jesus. Guarda a nossa cidade, os moradores da nossa cidade, o comércio da nossa cidade, as autoridades da nossa cidade, ó Deus. Eu te peço, guarda cada um, Pai Santo, te pedindo em nome de Jesus. Convidamos para quinta-feira que vem, se o Senhor nosso Deus permitir, nós queremos estar transmitindo essa palavra de verdade, palavra de esperança, não minha, mas é a palavra de Deus. Que Deus abençoe a todos, em nome de Jesus. A irmã Itelvina, um abraço, Itelvina, com Wilson, Silvane, Ney, amém. Que Deus abençoe a todos, amém.